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1: Olá, boa noite.
2: Boa noite para você que nos acompanha em todo o país.
1: Quinta-feira, 3 de setembro de 2026.
2: Vamos aos destaques do dia.
1: Saúde das mulheres tem novas regras.
2: Sancionada a lei que assegura o direito de realizar avaliação médica completa pelo menos uma vez ao ano no SUS. Márcia Fernandes.
3: O objetivo é reforçar a prevenção e ajudar a identificar doenças e outros problemas de saúde o mais cedo possível.
1: Mais segurança no Pix.
2: Contestação de golpes fica mais fácil para o usuário. Nazi Brum.
4: O sistema vai facilitar a identificação do tipo de golpe e a vítima terá um campo disponível para descrever como ocorreu a situação.
1: Está chegando o fim do prazo para escolher os livros didáticos que vão ser usados a partir do ano que vem.
2: Escolas públicas têm até 8 de setembro para definir as obras. Gabriela Noronha.
5: Os livros didáticos serão utilizados nos próximos 4 anos por estudantes e professores do 1º ao 5º ano do ensino fundamental.
1: Hoje, na apresentação da Voz do Brasil, eu, Mariana Jungmann e Luciano Seixas.
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1: A saúde das mulheres ganha novas regras no SUS.
2: Uma lei publicada nesta quinta-feira garante o direito a uma avaliação médica completa, pelo menos uma vez por ano, com exames de rotina e ações de prevenção.
3: As mulheres vão ter direito a uma avaliação médica completa pelo SUS, pelo menos uma vez por ano. A medida está prevista em uma lei publicada nesta quinta-feira no Diário Oficial da União. O objetivo é reforçar a prevenção e ajudar a identificar doenças e outros problemas de saúde o mais cedo possível. A avaliação deve incluir exames de rotina e de triagem, definidos de acordo com a idade.

0: e as principais doenças que atingem a população feminina. O atendimento também vai levar em conta fatores como condição de saúde, situação socioeconômica e local de residência. A nova lei prevê ainda campanhas para incentivar os cuidados com a saúde das mulheres. Entre as ações estão orientações sobre alimentação, atividade física, saúde mental e vacinação, além da realização de exames preventivos. As novas regras entram em vigor 180 dias depois da publicação da lei. Márcia Fernandes, para a Voz do Brasil.
1: Foi apresentada hoje a Central de Comando das UTIs Inteligentes do SUS, que monitora em tempo real os pacientes internados em 6 hospitais do Brasil.
2: Sediada na Universidade de São Paulo, a sala contará com monitoramento 24 horas e vai contribuir para o atendimento dos pacientes.
1: Para isso, as UTIs Inteligentes vão utilizar a conectividade e a inteligência artificial, como destacou o ministro da Saúde, Alexandre Padilha.
3: Inteligência artificial é uma realidade quando é aplicada a uma estrutura, ou seja, trazer essa incorporação tecnológica para servir os pacientes do SUS. Isso é inovação com acesso. Essa é uma tecnologia que vai ser apropriada também pelos hospitais privados, pela saúde suplementar, vai crescendo a densidade tecnológica do país.
2: A expectativa é reduzir as complicações clínicas e o tempo de internação dos pacientes, aumentar a rotatividade dos leitos e o acesso aos serviços do SUS.
1: O início das aulas desperta aquele interesse pelo material novinho que vai acompanhar o aluno durante toda a jornada daquele ano.
2: Escolas públicas de todo o país têm até a próxima terça-feira para decidir quais livros serão usados pelos próximos 4 anos.
4: Escolas públicas de todo o Brasil têm até o dia 8 de setembro para escolher os livros didáticos que serão utilizados nos próximos 4 anos por estudantes e professores do 1º ao 5º ano do ensino fundamental. O processo de seleção faz parte do Programa Nacional do Livro e do Material Didático, iniciativa executada pelo Fundo Nacional de Desenvolvimento da Educação, o FNDE, em conjunto com o Ministério da Educação. Para auxiliar as equipes na decisão, Fernanda Pacobaíba, presidente do FNDE, explica que o MEC disponibiliza o Guia Digital, ferramenta que reúne informações sobre as obras aprovadas. Segundo Fernanda Pacobaíba, os livros selecionados passam por uma análise criteriosa.
5: O que o FNDE disponibiliza a partir de uma seleção junto com o Ministério da Educação, quais foram as obras selecionadas. Então, vamos imaginar, para português, tem 4 possibilidades. E aí é o professor, junto com a rede, que vai dizer, ah, eu quero a obra do autor X, porque ela tem mais a ver com a minha peculiaridade aqui.
4: A escolha dos materiais, segundo a orientação do MEC, deve ser realizada de forma coletiva, incluindo professores, coordenadores e gestores escolares. E essa decisão tem até oficina para preparar toda a equipe na escola pública onde a Juliana Cristina Silva trabalha em Brasília. Ela é coordenadora pedagógica e afirma que é fundamental que os livros atendam à realidade dos estudantes.
6: Professora, o que está sala de aula mais próximo ao aluno.
4: Roberto Alves, diretor da mesma escola onde a Juliana trabalha, conta que mesmo em um cenário cada vez mais cheio de telas e aparelhos eletrônicos, o livro didático segue como um aliado essencial no processo de ensino e aprendizagem.
6: O livro físico ele é muito importante ainda, apesar de tanta tecnologia, né? Então as crianças gostam de receber, colocam o nome, colocam o telefone, colocam a série, porque não pode perder o livro, tem que ter cuidado. O livro é um passeio.
4: Após a análise das obras e a definição dos livros escolhidos, o diretor da escola ainda deve enviar o registro no sistema PNLD Gestão, com acesso pela conta gov.br. Reportagem Gabriela Noronha.
1: E professores podem ter acesso a descontos em compras e serviços. Para isso, devem participar da iniciativa #TôComProf.
2: Com mais de 40 empresas físicas e online aderiram à iniciativa de bancos e farmácias a aplicativos de alimentação e cursos de pós-graduação.
1: As empresas podem ser identificadas por meio do selo #TôComProf ou ser verificadas na página do programa no portal do MEC.
2: Para ter acesso aos benefícios, basta apresentar a Carteira Nacional Docente do Brasil.
1: O documento pode ser solicitado por professores da educação básica e superior de escolas públicas e privadas de todo o país, que estejam no exercício da profissão.
2: Confira como obter o documento com Graziela Mendonça.
7: Professores da educação básica e superior já podem solicitar a Carteira Nacional Docente do Brasil. O documento pode ser emitido por professores.

0: profissionais em exercício em instituições públicas ou privadas de todo o país. A solicitação é feita pela internet, no sistema oficial da Carteira Nacional Docente, com acesso pela conta gov.br. O sistema verifica os critérios de elegibilidade e os dados do vínculo com a instituição de ensino. Para solicitar o documento, é necessário ter o CPF regular e cadastro ativo no E-Social pelo empregador. Depois da conferência dos dados, o professor deve completar o cadastro, enviar uma foto e confirmar as informações para a emissão da versão digital. O documento tem validade de 10 anos e possui QR Code para verificação. Ele também permite acesso a benefícios previstos para professores, como descontos em hotéis, estabelecimentos credenciados e eventos culturais, além de condições específicas em produtos e serviços. Para saber mais e solicitar a Carteira Nacional Docente, acesse maisprofessores.mec.gov.br. Graziela Mendonça, para a Voz do Brasil.
1: E por falar em pesquisa, você que é professor da educação básica, uma oportunidade de formação profissional e acadêmica.
2: O Ministério da Educação e a Coordenação de Aperfeiçoamento de Pessoal de Nível Superior, a CAPES, divulgaram mais de 8 mil vagas em cursos de pós-graduação para docentes da rede pública de ensino.
1: As oportunidades contemplam mestrado e doutorado acadêmico em áreas como matemática, letras, biologia, história e demais áreas do currículo escolar.
2: Também serão oferecidas mais de 1.000 vagas para mestrados profissionais nas áreas de educação inclusiva e educação tecnológica.
1: Os interessados podem se inscrever pelo portal Formação Mais Professores no endereço gov.br/mec.
2: Uma mistura improvável que promete construir casas mais frescas e sustentáveis.
1: Cientistas da Universidade Federal de Lavras, em Minas Gerais, desenvolveram um bloco de concreto usando fibra de coco e restos de mineração.
2: O novo material reduz a transferência de calor e pode criar ambientes mais confortáveis.
1: Os detalhes dessa novidade você confere agora no quadro Ciência em Prática.
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4: Uma forma sustentável para um velho conhecido da construção civil. Um bloco de concreto mais resistente, feito com fibra de coco e resíduos de mineração da rocha quartzito.
5: Sou Isabelle Cristine de Carvalho Terra, sou engenheira civil e doutora em engenharia de biomateriais da Universidade Federal de Lavras. A pesquisa, ela teve como objetivo avaliar a possibilidade de produzir blocos de concreto para alvenaria incorporando dois tipos de resíduos. Resíduo de quartzito, que é proveniente da mineração, e fibras de coco, proveniente de resíduos agroindustriais.
4: Dois ingredientes inusitados e uma receita que promete conforto para os lares brasileiros. Os blocos de concreto prometem amenizar o calorão dos materiais tradicionais.
5: Os blocos convencionais de concreto, eles podem apresentar elevada transferência de calor. Então, a pesquisa mostrou que a utilização das fibras de coco reduz a condutividade térmica dos blocos. Então, na prática, isso pode contribuir para menor transferência de calor, ambientes internos mais confortáveis, menor necessidade de climatização artificial, possibilidade de redução do consumo de energia. A contribuição ambiental da pesquisa, ela é bastante significativa, porque ela transforma dois materiais que seriam considerados resíduos em matérias-primas para a construção civil. A incorporação desse material em blocos de concreto oferece uma alternativa de destinação tecnicamente viável. Isso representa uma lógica de economia circular.
4: Acompanhe a pesquisa na página da Universidade Federal de Lavras. E esse foi o Ciência na Prática, com produção de Warby Calil e edição de Edinaldo Júnior. E nosso encontro com o Saber Científico volta na próxima semana. Até lá!
2: O Pix tem novas regras para que os usuários tenham mais clareza para contestar uma operação identificada como fraude ou golpe.
1: As mudanças deverão ser efetuadas pelos bancos, dando mais liberdade para que o usuário encaminhe documentos e informações.
6: Disponível desde 1º de outubro de 2025 nos aplicativos das instituições que oferecem um Pix, a funcionalidade de contestação por meio do Mecanismo Especial de Devolução, MED, passa a contar com uma jornada mais orientativa. O sistema vai facilitar a identificação do tipo de golpe e a vítima terá um campo disponível para descrever como ocorreu a situação, inclusive com a possibilidade de anexar documentos e comprovantes que serão analisados pela instituição financeira. O MED também vai trazer orientações em casos

0: que não envolvam fraudes, como a não entrega de produtos comprados por meio do Pix, direcionando o usuário para os canais de atendimento do consumidor. Outras mudanças se referem a funcionalidades dos aplicativos. As instituições deverão informar quando houver mudanças no destinatário de contatos salvos para operações de Pix. A função Pix automático deverá trazer em destaque a identificação do recebedor. As novas regras entram em vigor em 1º de março de 2027. O prazo é para que as instituições façam as alterações em seus aplicativos. Nazi Brum, para a Voz do Brasil.
1: Rico em proteína e nutrientes, como por exemplo ômega 3, uma gordura boa que faz bem para o cérebro e para o coração.
2: Pode ser feito assado, cozido, grelhado, ensopado.
1: Estamos falando de peixes e frutos do mar.
2: E já começou a Semana do Pescado, que estimula o consumo dessa carne tão saudável.
3: Incentivar o consumo de pescado no Brasil. Esse é o objetivo da Semana do Pescado, que este ano é realizada entre 1º e 15 de setembro. Criada em 2003 pelo Ministério da Pesca e Aquicultura, a iniciativa também tem o objetivo de valorizar o empreendedorismo pesqueiro. A campanha propõe que as pessoas criem o hábito de incluir o consumo do pescado ao menos uma vez por semana.

0: Itambaqui.
1: O peixe foi o meio de sobrevivência do seu Francisco dos Santos Bezerra, que desde os 9 anos de idade já acompanhava o pai, que era pescador. Hoje, aos 65 anos, está aposentado da profissão.
2: Saía assim 2:30 da manhã e quando era 1 hora da tarde já estava chegando de volta. Minha família toda eu criei a custa de pescaria.
1: E foi justamente o pescado que fez a merendeira Marli Pereira de Souza ganhar até prêmio. Só de saber os ingredientes, já dá a vontade de experimentar essa receita, que leva o nome de peixe joia rara.
3: Leite de coco, extrato de tomate, vem a batata inglesa, vem o queijo mussarela, que dá todo o diferencial, né? Todo o sabor do peixe. Nós colocamos o tomate, a cebola, o pimentão, a manteiga para dar aquela refogada, aquela apurada, e é onde vai dando sabor.
1: E esse prato é um dos preferidos de Ana Júlia Ramos da Silva, de 9 anos.
4: Eu gosto muito do peixe porque o peixe é macio e também do queijo e da batata.
1: A diretora escolar Maria Ângela Rolim de Oliveira garante que os alunos aprovam essa refeição.
5: Na escola, a gente usa muitas estratégias para a criança aceitar bem o peixe. Então, aqui na escola, eles amam o peixe assado. Eles amam esse peixe, né, que a nossa merendeira faz com batata, com queijo mussarela. Então, assim, tem uma boa aceitação.
1: O pescado chega até as escolas públicas de diferentes regiões do país por meio do PNAE, o Programa Nacional de Alimentação Escolar. Uma pesquisa nacional realizada pelo FNDE, em parceria com o Ministério da Educação e o Ministério da Pesca e Aquicultura, aponta o potencial de ampliação do pescado na merenda escolar. O levantamento revela que a inclusão do pescado nas escolas ainda possui espaço para crescimento. O ministro da Pesca e Aquicultura, Édipo Araújo, ressalta que a cadeia produtiva nacional está muito organizada e preparada para atender a demanda.
6: São pescadores, pescadoras, armadores, aquicultores, feiras e empresas que envolvem essa cadeia. O pescado brasileiro, ele precisa estar no centro da mesa da população brasileira.
1: E quem ficou com vontade de comer peixe pode conferir receitas, espécies de peixes, além de dicas sobre como escolher o pescado, saber se ele está fresco e bem armazenado no site comapescado.com.br. Reportagem Luciana Colares de Holanda.
7: Uma plataforma abre possibilidades para que pessoas com deficiência pratiquem atividades esportivas.
8: Mas quem pode participar? No Paradesporto, atletas com diferentes tipos de deficiência podem competir.
7: Para promover disputas justas e significativas, existe um sistema de classificação que determina quem é elegível para competir e agrupa os atletas em classes esportivas, considerando o impacto da deficiência nas atividades fundamentais de cada modalidade.

0: Atleta paralímpica de tênis de mesa, Carla Maia conta como o esporte transformou sua vida.
1: Trouxe propósito, me trouxe desafio, me trouxe saúde, oportunidade até como repórter depois. Por isso eu indico para todo mundo.
0: E para quem deseja começar a praticar uma modalidade paralímpica, como Carla Maia, o Comitê Paralímpico Brasileiro

0: criadas. A página Quero Ser Atleta Paralímpico está disponível no site cpb.org.br. Ela apresenta informações para quem pretende iniciar no esporte, seja por lazer e inclusão, ou seja, com o objetivo de seguir uma trajetória no alto rendimento. A ferramenta também facilita a busca por instituições que atuam no esporte paralímpico. Segundo o Comitê Paralímpico, existem atualmente mais de 1000 associações dedicadas ao desporto para pessoas com deficiência em todas as regiões do Brasil. O secretário nacional de Paradesporto do Ministério de Esporte, Fábio Araújo, explica qual é o primeiro passo para encontrar a modalidade adequada.
1: Então, procure uma entidade que ofereça um esporte inclusivo, acessível e seguro, porque quando você insere o esporte na sua vida, você não está falando só de competição, você está falando de empoderamento, ela vai buscar uma educação melhor, uma vida social, ela vai buscar seus direitos, ela vai buscar emprego melhor. Então o esporte é a porta de entrada para muitas outras coisas dentro da vida da pessoa com deficiência.
0: E o tipo de deficiência e como ela impacta a execução das atividades não impede a prática de qualquer modalidade. No paradesporto, os atletas passam por uma classificação. O objetivo é minimizar o impacto da deficiência sobre o resultado da competição. O processo é realizado por classificadores certificados que levam em consideração quanto a deficiência afeta a execução das tarefas e atividades fundamentais de determinado esporte. Assim, os atletas podem competir de forma justa em cada modalidade. Reportagem Cleide Lopes.
2: Dia 7 de setembro, próxima segunda-feira, celebramos a independência do Brasil. Mas para chegar a essa conquista, a história começou bem antes de 1822.
3: Foi resultado de um processo que não ocorreu apenas às margens do Ipiranga, mas que envolveu guerras na Europa e Brasil.
2: E não só com personagens dos livros, mas brasileiros anônimos em diversas regiões do país.
3: Vamos conhecer um pouco mais sobre essa história na reportagem de Graziele Bezerra.
4: No início do século XIX, a Europa estava em guerra. O imperador francês Napoleão Bonaparte decretou o impedimento do comércio dos países europeus com a Inglaterra. Diante da recusa de Portugal em aderir e a ameaça de uma invasão francesa, o príncipe regente Dom João decidiu transferir a corte portuguesa para o Rio de Janeiro. Foi então que o Brasil deixou de ser colônia e passou a integrar o Reino Unido de Portugal. Anos depois, com a queda de Napoleão na Europa, as cortes portuguesas passaram a exigir o retorno da família real. Dom João retornou a Portugal, mas deixou aqui seu filho, Dom Pedro I, que protagonizou o chamado Dia do Fico. Em 9 de janeiro de 1822, conforme relembra o escritor e jornalista Laurentino Gomes.
5: Dom Pedro, pressionado pelas cortes constituintes que queriam que ele voltasse a Portugal, ele decide, não, se é para o bem da nação e felicidade geral de todos, eu fico. Ou seja, é um rompimento entre o herdeiro da coroa portuguesa e a monarquia que estava em Lisboa. E a partir daí, diria assim, que o processo se torna irreversível, né?
4: No dia 7 de setembro, nas proximidades do rio Ipiranga, Dom Pedro recebeu cartas com notícias e decisões das cortes portuguesas. E foi ali que ocorreu o episódio que entrou para a história como o Grito da Independência. Como detalha o historiador e diretor do Museu do Ipiranga, Paulo Garcês Marins.
6: Aqui foi declarada a independência, porém, essa independência foi pactuada no Rio de Janeiro, naquilo que viria a se tornar a Corte Imperial. Com as elites do país fazendo um movimento bastante conservador nesse processo de independência.
4: Outros personagens tiveram participação direta no processo de independência, como o ministro José Bonifácio e a princesa Leopoldina, esposa de Dom Pedro. Sem eles, provavelmente Dom Pedro não teria conseguido aguentar a pressão entre a corte de Lisboa e os interesses

0: brasileiros, segundo o jornalista e escritor Laurentino Gomes. Mas ele lembra também de outros brasileiros que protagonizaram a independência.
1: Os brasileiros de 1821 e 1822 sonharam grande. Brasileiros ricos, imperiais, mas também brasileiros pobres, brasileiros escravizados, brasileiros simples, anônimos. Sonharam que o Brasil poderia se manter como um país unido, que não se dividisse, um país que se tornasse independente de Portugal e tivesse grandes ambições. Esse Brasil aconteceu, nós temos o Brasil hoje graças aos sonhos daquela época.
0: Para consolidar a independência, ocorreram confrontos em diferentes regiões do país. Houve combates e mortes no Ceará, no Piauí, no Pará e, sobretudo, na Bahia, onde foram desencadeadas as batalhas de Pirajá e de Itaparica. Com colaboração de Malu Prado, reportagem Graziele Bezerra.
2: Estava na lista de espera do ProUni e foi chamado, tem até o dia 14 de setembro para comprovar as informações apresentadas na inscrição.
3: A documentação deve ser entregue à instituição de ensino indicada pelo candidato.
2: Cada faculdade ou universidade define o formato de recebimento dos documentos exigidos, que pode ser presencial ou online.
3: Quem não apresentar os dados no prazo, perde a vaga.
2: O programa Universidade para Todos usa a nota do Enem para conceder bolsas em instituições particulares de ensino.
3: E essas foram as notícias do governo federal.
2: Uma realização da Secretaria de Comunicação Social da Presidência da República.
3: Com produção da empresa Brasil de Comunicação.
2: Fique agora com as notícias do Poder Judiciário e do Congresso Nacional. Boa noite.
3: Boa noite para você. Até amanhã.
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6: Jornada Ítalo-Hispano-Brasileira de Direito Público foi encerrada no Supremo Tribunal Federal com um debate sobre integridade do processo democrático eleitoral.
7: Para STJ, comprador de celular defeituoso, não está dispensado automaticamente de aguardar prazo legal para conserto.
6: Bancário chamado de devagarinho, obtém aumento de indenização na Justiça.
7: Boa noite, eu sou o Arthur Filho.
6: E eu sou Walter Lima.
7: A 17ª Jornada Ítalo-Hispano-Brasileira de Direito Público foi encerrada nesta quinta-feira no Supremo Tribunal Federal com debates sobre integridade do processo democrático eleitoral e o papel da Justiça Constitucional.
6: O encontro, iniciado ontem, reuniu magistrados, professores e pesquisadores do Brasil, da Itália e da Espanha. Marta Ferreira.
8: A jornada teve como tema resistência democrática e justiça constitucional. Na terceira e última sessão do evento, os debates abordaram a atuação da justiça constitucional para garantir a regularidade das eleições. O diretor do Centro de Estudos Constitucionais do STF, Fernando Facuri Scaff, apresentou o panorama dos acontecimentos posteriores às eleições presidenciais de 2022 e exibiu vídeo institucional sobre os ataques às sedes dos três poderes em 8 de janeiro de 2023. Ele citou as investigações, os processos e os julgamentos decorrentes dos ataques. Segundo Scaff, o cenário político brasileiro continua marcado por disputas intensas e críticas ao Supremo e ao sistema de justiça.
7: STJ entende que comprador de celular defeituoso não está dispensado automaticamente de aguardar prazo legal para o conserto.
6: O prazo definido em lei é de até 30 dias para o fornecedor resolver o problema. Fátima Uchoa.
9: A Defensoria Pública do Rio de Janeiro ajuizou ação civil pública contra as operadoras Claro, Oi, Tim e Vivo, alegando que o celular é produto essencial e por isso seria abusiva a prática dos fornecedores de não disponibilizar o direito imediato à troca, à devolução do valor pago ou ao abatimento do preço, mas o Tribunal de Justiça Estadual discordou. No voto condutor do julgamento pelo STJ, o ministro Ricardo Villas Boas Cueva observou que, em regra, só após os 30 dias é que a lei garante ao consumidor uma dessas três opções. E, embora o celular seja importante na vida cotidiana, cabe ao juiz analisar cada caso se o

0: aparelho é essencial para a pessoa, a ponto de serem dispensados os 30 dias.
1: Um bancário que era alvo frequente de apelidos e brincadeiras ofensivas por causa de uma doença relacionada ao trabalho vai receber uma indenização maior por danos morais.
2: A decisão é da terceira turma do Tribunal Superior do Trabalho, Samanta Flor.
3: O bancário foi diagnosticado com LER-DORT, doença que afetava os movimentos e dificultava que ele realizasse algumas tarefas. O trabalhador passou a ser alvo frequente de comentários e brincadeiras ofensivas entre os colegas. Para a terceira turma do TST, além da repetição das ofensas, houve omissão da empresa em impedir a situação. Por isso, a corte elevou a indenização por danos morais de 10 mil para 20 mil reais.
1: Tribunal Superior Eleitoral celebra Pacto Nacional pela Paz e Tolerância nas eleições 2026.
2: Acordo busca promover diálogo, segurança, pluralismo e fortalecimento da democracia no pleito de outubro. Fábio Ruas.
4: O pacto foi firmado nesta quinta-feira com instituições da sociedade civil e organizações religiosas. O objetivo é fortalecer a democracia, promover a convivência pacífica e contribuir para a realização de eleições livres, seguras e legítimas. Na abertura do evento, o presidente do TSE, ministro Cássio Nunes Marques, disse que o tribunal dá um passo que transcende o calendário eleitoral por um propósito comum de fortalecer a democracia brasileira e reafirmar um de seus pilares constitucionais, o pluralismo político. Ele disse também que é necessário construirmos um ambiente em que ninguém tenha medo de votar, de manifestar opinião, de participar da vida pública ou de defender as próprias convicções.
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1: A você uma boa noite.
2: E até amanhã.
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7: Eu sou Paula Groba.
8: E eu sou Humberto Pinheiro.
7: E estes são os destaques de hoje do Jornal do Senado, que começa agora.
8: Aprovada a MP da taxa das blusinhas, que zera imposto sobre compras internacionais de até $50.
7: Congresso aprova medida para acelerar fila de benefícios do INSS.
8: Senado aprova a criação de Universidade Federal da Fronteira Norte.
7: Boa noite.
8: Boa noite.
7: O Senado confirmou o fim da taxa das blusinhas, que é o imposto nas compras internacionais de até $50.
8: A medida ainda determina a realização de avaliações periódicas sobre os impactos da desoneração fiscal. E mais, o texto ainda prevê isenção de impostos para medicamentos de doenças raras que não tenham similar no Brasil. Repórter Márcio Maturana.
9: Agora é definitivo. Compras internacionais de até $50, cerca de R$250, não pagam mais o imposto de importação, que era de 20%. A senadora Leila Barros, do PDT do Distrito Federal, foi a relatora na comissão mista da medida provisória.
10: Enquanto o viajante que se desloca ao exterior já goza de isenções de tributos federais sob a bagagem no valor de $1,000, a família de baixa renda que não viaja não dispõe desse mesmo canal desonerado. A única forma de disposição desse extrato social para adquirir produtos importados de pequeno valor é pela remessa internacional.
9: Nas compras de até $3,000, as alíquotas da importação serão reduzidas de 60% para 30%. Uma das mudanças é a isenção de impostos para medicamentos de doenças raras que não tenham similar no Brasil. Outras são a adoção de medidas para a venda de produtos ilegais e a realização de avaliações periódicas sobre os impactos da desoneração. O primeiro em 3 meses e os seguintes em intervalos de no máximo 6 meses, como explicou Leila Barros.
10: A gente atendeu em parte a maior preocupação do setor, que é a avaliação, dando essa autonomia ao Ministério da Fazenda, a avaliação de 6 em 6
11: 6 meses e também passar pelo Executivo a avaliação do Congresso Nacional anualmente.
9: O imposto sobre importações de até 50 dólares ganhou o apelido de taxa das blusinhas.

0: linhas, mas existia para qualquer tipo de produto, como eletrônicos ou cosméticos, em compras internacionais que ficaram populares em sites e aplicativos de celular. Já a cobrança do ICMS continua igual para compras de qualquer valor, porque a alíquota desse imposto é definida pelos estados.
1: E o Senado enviou para a sanção presidencial a prorrogação até 2030 de incentivos fiscais a programas de atenção à saúde oncológica e de pessoas com deficiência.
2: Com a medida, empresas poderão continuar direcionando parte de seus impostos para financiar projetos de entidades sem fins lucrativos que atuam na prevenção, no diagnóstico e no tratamento. Repórter Pedro Pincer.
3: O projeto altera o funcionamento do Programa Nacional de Apoio à Atenção Oncológica e do Programa Nacional de Apoio à Atenção da Saúde da Pessoa com Deficiência. O texto prorroga até o ano calendário de 2031 a possibilidade de dedução do imposto de renda para doações destinadas aos dois programas. Com a medida, empresas poderão continuar direcionando parte dos seus impostos para financiar projetos de entidades sem fins lucrativos que atuam na prevenção, diagnóstico e tratamento de doenças oncológicas, bem como em serviços de reabilitação e tecnologias assistivas. A relatora, senadora Mara Gabrilli, do PSD de São Paulo, ressaltou que a aprovação não vai significar aumento de despesas.
4: Não há no texto ampliação de percentuais de dedução, criação de novos benefícios ou majoração de despesa orçamentária direta. Os limites e condições para usufruto do benefício permanecem inalterados, de modo que a renovação do incentivo não implica aumento de renúncia fiscal em termos percentuais, mas apenas a manutenção do regime vigente por mais um ciclo.
3: O texto também atualiza a legislação para incluir o termo correto transtorno do espectro autista e adequa as referências às normas de certificação de entidades beneficentes.
1: A fila de benefícios do INSS é um dos principais desafios da Previdência. Para reduzir a espera de quem precisa de uma resposta sobre aposentadorias, auxílios e outros benefícios, o Congresso aprovou uma medida provisória que amplia a força-tarefa do INSS e da Perícia Médica Federal.
2: A medida reforça as equipes do órgão e da Perícia Médica Federal com o objetivo de acelerar a análise dos pedidos que estão há mais de 30 dias na fila. Repórter Rodrigo Rezende.
5: O Congresso aprovou a medida provisória que ampliou a força-tarefa do INSS e da Perícia Médica Federal com o objetivo de diminuir a fila de cidadãos que aguardam benefícios previdenciários. A ideia da MP é dar celeridade à análise dos pedidos, principalmente para aqueles que estão aguardando há mais de 30 dias na fila. A relatora, senadora Zenaide Maia, do PSD do Rio Grande do Norte, destaca que desde a edição da MP, os resultados já são significativos.
6: Os resultados alcançados em 2026 evidenciou a efetividade do programa. Entre janeiro e junho, o número de processos pendentes de análise ou de perícia médica inicial caiu de 2,7 milhões para 1,7 milhão. A redução foi ainda mais expressiva nos processos com tempo de espera superior a 45 dias, que passaram de 1,7 milhão para apenas 557 mil.
5: Como não houve modificação por deputados e senadores no conteúdo da MP enviada pelo Poder Executivo, o texto será agora promulgado pelo Congresso.
1: Atos de crueldade contra animais poderão estar entre as hipóteses que autorizam a aplicação de medidas socioeducativas de internação para crianças e adolescentes.
2: Projeto com essa determinação teve a votação concluída na Comissão de Constituição e Justiça e deve seguir diretamente para análise da Câmara dos Deputados. Repórter Bruno Lourenço.
7: O projeto de lei inclui ações contra animais praticadas com crueldade extrema ou com potencial concreto de causar lesão grave ou morte como nova hipótese de internação para menores de idade. A proposta também aumenta penas para maus tratos contra animais em geral. A relatora, senadora Leila Barros, do PDT do Distrito Federal, defendeu maior cuidado com os animais.
8: A vedação à crueldade, ela constitui fundamento central do direito animal brasileiro e confere proteção aos animais individualmente considerados. Essa proteção constitucional também se relaciona à dignidade da pessoa humana na medida em que a submissão de animais à crueldade crueldade degrada os próprios valores éticos que devem orientar as ações humanas e a atuação estatal.
7: O texto ainda aumenta a punição em casos que envolvam tortura, abuso sexual,

0: sexual ou transmissão das agressões pela internet.
1: E avançou no Senado a criação de um serviço de telefone nacional gratuito para encaminhar denúncias de maus-tratos a animais. A proposta assegura o direito ao anonimato dos denunciantes.
2: O projeto define como maus-tratos atos de crueldade, abandono, agressão, mutilação, falta de alimentação e cuidados, além de trabalho excessivo ou inadequado. O abandono também é considerado maus-tratos. A matéria seguiu para análise do plenário em regime de urgência.
1: O Senado aprovou o projeto do Executivo que cria a Universidade Federal da Fronteira Norte.
2: A nova instituição herdará a estrutura, os estudantes, servidores e professores atualmente vinculados ao campus Oiapoque da Universidade Federal do Amapá. Repórter Alexandre Campos.
3: A população do extremo norte do Amapá, que vive no município do Oiapoque e imediações, contará com uma nova instituição de ensino superior. Isso porque o Senado aprovou nesta quinta-feira o projeto do Executivo que cria a Universidade Federal da Fronteira Norte a partir do desmembramento da Universidade Federal do Amapá. Em julho, um projeto semelhante havia sido analisado pelos senadores. No entanto, a proposta foi vetada pelo governo por ter sido apresentada por parlamentar e não pelo Poder Executivo, como manda a Constituição. Representante do Amapá, o presidente do Senado, Davi Alcolumbre, destacou a importância estratégica da Universidade Federal da Fronteira Norte.
4: É fundamental termos a condição de formarmos capacidade intelectual na academia, na universidade, no conhecimento, nessa nova perspectiva das riquezas da exploração do petróleo e das riquezas que o petróleo pode proporcionar para o Brasil e vai proporcionar para a Amazônia, de conhecimento, de inteligência, e a universidade, só ela é capaz de gerar todas essas perspectivas.
3: Além da oferta de vagas em cursos de graduação e pós-graduação, a nova instituição também atuará em pesquisa e extensão e buscará promover o desenvolvimento regional. O projeto segue para a sanção presidencial.
2: Com edição de Paulo Groba e trabalhos técnicos de Eliseu Caires, o Jornal do Senado fica por aqui. Acompanhe agora as notícias da Câmara dos Deputados. Boa noite.
1: Boa noite e até amanhã.
5: Jornal Câmara dos Deputados. Plenário da Câmara zera imposto sobre importações de até 50 dólares.
6: Câmara confirma Brasil em acordos de proteção à mulher no trabalho.
5: Deputados aprovam Plano Nacional de Cultura para a próxima década.
6: Boa noite. A Câmara aprovou o Plano Nacional de Cultura para os próximos 10 anos. O repórter Antônio Vital tem os detalhes da proposta.
7: A Câmara dos Deputados aprovou o projeto do governo que institui o Plano Nacional de Cultura para os próximos 10 anos. A proposta estabelece princípios, diretrizes, eixos estratégicos e mecanismos de gestão para orientar as políticas culturais do país. Entre os princípios das políticas públicas voltadas para o setor estão o respeito à diversidade cultural, a valorização dos trabalhadores e a garantia de direitos, como o acesso universal à cultura, a liberdade de expressão e a preservação do patrimônio imaterial. Entre os eixos estratégicos estão o financiamento descentralizado, a redução das desigualdades regionais no acesso aos recursos, a presença das artes e da cultura nos currículos escolares e a proteção de culturas tradicionais, indígenas e de matriz africana. Outro eixo é a proteção de direitos autorais no ambiente digital, principalmente em função do uso de ferramentas de inteligência artificial. Cada eixo apresenta objetivos que servirão de base para a elaboração de metas específicas, ainda a ser definidas. O texto também prevê mecanismos de monitoramento do alcance dessas metas, tanto pelo governo federal quanto por estados e municípios. A proposta foi enviada pelo governo ao Congresso no ano passado, a partir de debates da 4ª Conferência Nacional de Cultura e consultas abertas ao público pela plataforma Brasil Participativo, com mais de 85 mil acessos. O relator da proposta, deputado Pedro Czai, do PT de Santa Catarina, acrescentou outros pontos ao projeto, como a prorrogação até 2028 do prazo para que estados e municípios façam a adesão ao Sistema Nacional de Cultura ou criem seus próprios fundos de cultura como condição para receberem recursos da Política Nacional Aldir Blanc de Fomento à Cultura. Esse prazo hoje termina no ano que vem. Pedro Czai disse que os objetivos, diretrizes e eixos estratégicos do Plano Nacional de Cultura contam com fontes de recursos e incentivos fiscais já existentes, mas ele anunciou que o governo vai elaborar um projeto para aumentar as fontes de financiamento para o setor.
8: As ações estratégicas

0: estratégicas e os indicadores serão democraticamente construídos com estados e municípios do Brasil. Isso para deixar claro, diferente do Plano Nacional de Educação, nós fizemos metas, definimos financiamento, definimos PIB, etc. Neste ponto, em relação ao financiamento, nós vamos apresentar um outro projeto para discutir novas formas de financiamento da cultura brasileira.
1: O projeto cria um colegiado para gerir o Plano Nacional de Cultura, com representantes do Ministério da Cultura, do Conselho Nacional de Política Cultural e dos órgãos gestores dos estados e municípios. A aprovação do Plano Nacional de Cultura para os próximos 10 anos foi acompanhada no plenário pela ministra da Cultura, Margarete Menezes, e foi comemorada pela bancada do governo. A deputada Jandira Fegali, do PCdoB do Rio de Janeiro, destacou a importância da cultura para o país.
2: Cultura é economia, é trabalho, é disputa, é compreender o Brasil profundo, é entender o que ele é capaz, de que forma a gente faz a integração civilizatória de toda a sociedade na sua diversidade. Não há nenhuma luta de resistência e luta por independência que a cultura não tenha sido um fator fundamental. E no momento que tenta nos recolonizar, aprovar esse plano é um instrumento de resistência.
1: O projeto que institui o Plano Nacional de Cultura para os próximos 10 anos foi enviado para análise do Senado. Da Rádio Câmara de Brasília, Antônio Vital.
3: Saúde. Rosiana Sarney, do MDB do Maranhão, quer obrigar o SUS a encaminhar pacientes com câncer para hospitais privados quando os prazos legais para diagnóstico ou início do tratamento não forem cumpridos. A medida também prevê encaminhamento preventivo quando o atendimento público estiver prestes a estourar o prazo.
4: Rosiana Sarney afirma que a proposta dá efetividade aos prazos já previstos para o atendimento oncológico. Pelo texto, o paciente deverá ser comunicado do encaminhamento, terá transporte garantido quando necessário e continuará acompanhado pela rede pública durante todo o tratamento.
3: Previdência. Beto Preto, do PSD do Paraná, propõe que a remuneração de adolescentes e jovens contratados como aprendizes deixe de entrar no cálculo da renda familiar do Bolsa Família. A medida valeria durante a vigência do contrato de aprendizagem e preservaria os demais critérios do programa.
4: Beto Preto explica que a proposta evita que famílias percam o benefício quando um jovem consegue o primeiro emprego como aprendiz. O deputado afirma ainda que a mudança incentiva a qualificação profissional e reduz a evasão escolar.
3: Trabalho. A Câmara aprovou a adesão do Brasil a 2 tratados internacionais sobre trabalho que protegem as mulheres. O repórter Marcelo Lascher traz os detalhes.
5: A Câmara dos Deputados aprovou a adesão do Brasil a 2 tratados internacionais sobre direitos dos trabalhadores e, em especial, as mulheres. Um dos textos aprova a adesão do Brasil à Convenção da Organização Internacional do Trabalho, a OIT, com medidas contra violência e assédio no trabalho. A Convenção 190 da OIT é o primeiro tratado internacional a reconhecer o direito de todas as pessoas a um mundo de trabalho livre de violência e assédio. Os países que ratificarem o texto ficam obrigados a adotar medidas para proibir violência e assédio contra trabalhadores e garantir reparação às vítimas e sanções aos autores. A Convenção considera violência e assédio baseados no gênero como práticas inaceitáveis e inclui o assédio sexual como violência praticada contra as pessoas em razão de seu sexo e gênero. Outro trecho estabelece que as medidas previstas na Convenção se aplicam à violência e assédio que ocorrem no trabalho, inclusive durante os deslocamentos do empregado. A adesão do Brasil ao tratado recebeu parecer favorável da relatora, a deputada Benedita da Silva, do PT do Rio de Janeiro, mas foi criticada pelo deputado Kim Kataguiri, do Missão de São Paulo. Segundo ele, os termos que designam o assédio no ambiente de trabalho são vagos e podem encarecer os encargos trabalhistas.
6: Gente, não é à toa que só 30% dos países que integram a OIT concordaram com esse tratado. Nós, mais uma vez, Brasil, América Latina, África, estamos sendo feitos de tonto pela Europa, que vão lá, usam seus 3 votos, cada país lá na OIT, e empurram legislação trabalhista para nós. A gente fica com a legislação mais cara, a gente fica com a legislação mais burocrática.
5: O plenário também aprovou a adesão do Brasil a outra convenção da OIT, esta voltada para promover a igualdade de oportunidade de tratamento para trabalhadores, homens e mulheres, com responsabilidades familiares. Segundo a Convenção, as responsabilidades familiares não podem ser usadas como uma razão para demissão. Os trabalhadores devem ter direito à livre escolha de um emprego, levando em conta suas necessidades com responsabilidades familiares. A deputada Benedita da Silva também ofereceu parecer favorável à adesão do Brasil a esse tratado.
7: A ratificação da convenção reforça demais as respostas e as interrupções de

0: trajetória laboral impostas pelas responsabilidades de cuidado, que reduzem a densidade contributiva das trabalhadoras e comprometem sua cobertura previdenciária na velhice.
1: As propostas que ratificam a adesão do Brasil às duas convenções da Organização Internacional do Trabalho sobre assédio e cuidado seguiram para análise do Senado. Da Rádio Câmara de Brasília, com informações de Antônio Vital, Marcelo Larcher.
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3: Segurança Pública.
4: Silvia Cristina, do PP de Rondônia, defende a aprovação da proposta de emenda à Constituição que reduz a maioridade penal de 18 para 16 anos. A deputada argumenta que a medida pode ajudar a reduzir a violência e responsabilizar jovens envolvidos em crimes graves.
5: Silvia Cristina cita a experiência pessoal com a violência ao lembrar o assassinato do pai e diz que criminosos adultos usam adolescentes para cometer delitos. Para ela, é preciso endurecer as punições para quem participa da destruição de famílias por meio da criminalidade.
6: Se diminuir a maioridade, até porque rapaz e meninas, aos 16 anos, eles já votam, já casam, já sabem muito bem, já têm noção do que estão fazendo, a gente diminui essa violência que assola o Brasil. Então, é um fato que causa muita discussão, mas para quem sabe, já sofreu na pele o efeito da violência, não pode deixar de ser favorável a algo que a gente sabe que tem que ser mais rigorosa. Nós temos que ser mais rigorosos nas penalidades de quem sabe que está destruindo família.
4: Sargento Faur, do PL do Paraná, apoia a redução da maioridade penal para casos de crimes graves. O parlamentar lembra sua experiência na Polícia Militar para defender punições mais severas a infrações hediondas e de envolvimento com o crime organizado.
7: Muitas vezes fala-se que queremos prender crianças. É mentira. Nós queremos prender menores bandidos. Menores cometem crimes graves transportando drogas químicas, estuprando e matando crianças, matando pessoas para roubar. Precisam ser punidos severamente de acordo com a gravidade dos seus crimes. Comissão especial instalada, já começamos os trabalhos e tive contato com o relator e ele deu a entender que vai fazer uma consulta pública, um plebiscito para que o povo decida finalmente se quer ou não a redução da maioridade penal no Brasil.
5: Na opinião de Sargento Faur, a revisão da legislação penal responde a uma demanda expressiva da sociedade por mais segurança. O deputado garante que a maioria dos integrantes da comissão especial é favorável à proposta.
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3: Justiça.
4: Acácio Favacho, do MDB do Amapá, é autor de proposta que consegue gratuidade da justiça a pessoas que recorram ao judiciário para obter atendimento de saúde do poder público ou de planos privados. Pela matéria, o benefício poderá ser concedido antes da análise da situação financeira do paciente.
5: A gratuidade abrange ações sobre medicamentos, tratamentos, cirurgias, internações e outros recursos relacionados à saúde. Acácio Favacho avalia que a medida facilita o acesso à justiça em situações nas quais os gastos médicos podem comprometer a renda do paciente.
3: Política.
4: Vinícius Gurgel, do PL do Amapá, apoia projeto que

0: impede condomínios e proprietários de proibir o funcionamento de sedes partidárias em imóveis comerciais. De acordo com a proposta, a regra vale desde que sejam respeitadas normas de segurança, acessibilidade e vizinhança.
1: Vinícius Gugel considera que a medida protege a liberdade de organização dos partidos políticos. O texto torna nulas cláusulas que imponham esse tipo de restrição e prevê que o prejudicado solicite a reparação por eventuais danos. A matéria está no Senado após a aprovação da Câmara.
2: Desenvolvimento Regional.
0: Altineu Cortes, do PL do Rio de Janeiro, defende um regime especial para acelerar obras de reconstrução em cidades atingidas por eventos climáticos extremos. Ele explica que a proposta simplifica licitações, reduz prazos administrativos e prioriza a recuperação da infraestrutura.
1: Na visão de Altineu Cortes, é preciso agilizar as ações de reconstrução e prevenção em estados e municípios em situação de calamidade pública. Para ele, o Estado precisa garantir socorro rápido e eficiente às populações afetadas por desastres naturais.
0: Paulo Litro, do União do Paraná, apresentou o projeto que reforça as regras de segurança para a abertura de comportas de barragens. A proposta do parlamentar determina que a liberação da água seja feita de forma gradual, conforme o volume de chuvas e o nível dos reservatórios.
1: Paulo Litro também propõe a instalação de sistemas de alerta para moradores de áreas próximas às barragens. O texto, que atualmente tramita na Comissão de Integração Nacional, prevê ainda a divulgação dos planos de abertura das comportas para reduzir riscos de inundações.
2: Votação.
0: Deputados aprovam medida que isenta de imposto compras internacionais de no máximo 50 dólares. O repórter Antônio Vital tem mais informações sobre a chamada taxa das blusinhas.
3: A Câmara dos Deputados aprovou medida provisória que isenta do imposto de importação as compras internacionais de até 50 dólares, conhecida como taxa das blusinhas. A medida provisória, aprovada faltando 5 dias para perder a validade, já está em vigor desde maio, quando foi publicada. Até então, as compras de até 50 dólares pagavam taxa de 20%. O texto também zera a alíquota de importação para medicamentos destinados a doenças raras que não tenham similar nacional. Estabelece ainda a taxação de 30% para as compras entre 50 e 3 mil dólares, com a possibilidade de o governo impor limites para os produtos mais caros. Além disso, obriga as plataformas de comércio eletrônico a adotarem mecanismos contra fraudes, como preços fictícios abaixo dos preços reais e fracionamento das compras de modo a evitar a taxação. O descumprimento sujeita as empresas a multas, suspensão de atividades e até proibição de operar no país. O texto final cria ainda um sistema de avaliação periódica sobre os impactos da isenção, com dados sobre os impactos da medida sobre os empregos, a arrecadação e o comércio. Os relatórios devem considerar especialmente setores considerados mais atingidos pela concorrência de produtos importados, como de roupas, calçados, brinquedos e cosméticos. Deputados da oposição criticaram a proposta e disseram que o fim da taxação sobre os produtos importados prejudica a indústria e o varejo nacionais. Foi o que disse o deputado Gilson Marques, do Novo de Santa Catarina.
4: O empreendedor brasileiro, aquele que paga DARF, que paga Selic a 15%, que contrata e paga um imposto caríssimo, tem que concorrer com o exterior. A China, por exemplo, que tem regra trabalhista análogo à escravidão, que se diz, entra no solo brasileiro sem nada de imposto.
3: Já deputados da base do governo disseram que eventual prejuízo a comerciantes e fabricantes brasileiros será compensado com a entrada em vigor da reforma tributária no ano que vem, o que vai acabar com o imposto cumulativo sobre os produtos. O deputado Reginaldo Lopes, do PT de Minas Gerais, disse que a medida beneficia quem não pode fazer compras pessoalmente no exterior.
5: É fundamental para aquelas pessoas de menor poder econômico, que não têm condição de fazer viagens internacionais, como os 16 milhões de brasileiros assim fazem e têm o direito à isenção até 2 mil dólares.
3: Já o presidente da Câmara, Hugo Mota, disse que a medida beneficia também aqueles empreendedores que dependem de compras no exterior para seu comércio. Ele disse que a Câmara está atenta ao impacto da isenção no setor de varejo.
6: Sabemos que existem preocupações da indústria e do varejo em relação a essa medida. E a Câmara dos Deputados não dará as costas a essas preocupações. A Câmara continuará dialogando com o setor produtivo, buscando conciliar a proteção do poder de compra das famílias, sem deixar de olhar para a competitividade da indústria e a força do varejo nacional.
3: A medida provisória que isenta do imposto de importação as compras internacionais de até 50 dólares seguiu para análise do Senado. Rádio Câmara de Brasília, Antônio Vital.
1: Logo em seguida, a aprovação da MP na Câmara, o Senado retomou sessão própria com a

0: inclusão do tema na pauta de votações.
1: Economia.
2: Mauro Benevides Filho, do União do Ceará, é autor de proposta que obriga o Banco Central a enviar ao Congresso as informações solicitadas por deputados e senadores. Ele explica que a medida visa dar mais transparência à relação entre a instituição e o Poder Legislativo.
3: Restabelecer a obrigatoriedade do Banco Central prestar informações ao Congresso Nacional, tanto à Câmara quanto ao Senado, de qualquer informação que o Congresso deseje. Por exemplo, eu quero pedir informação não só do Brasil, quero pedir informação quanto é a taxa de juros lá da Suíça. O Banco Central tem isso e terá que informar para a gente poder fazer uma avaliação da atuação do Banco Central, que eu acho que o Banco Central hoje privilegia muito o sistema financeiro, com taxas de juros muito elevadas, em detrimento da iniciativa privada, das famílias, das pessoas, e nós temos, portanto, que acabar com isso.
0: Mauro Benevides Filho avalia que a fiscalização do Congresso pode ampliar a responsabilidade do Banco Central na definição da política monetária do país. Ele avalia que a taxa de juros atual representa um custo adicional de pelo menos 300 bilhões de reais por ano.
2: Kleber Verde, do MDB do Maranhão, apresentou o projeto que altera o sistema de consórcios para garantir novos direitos aos participantes desistentes e excluídos. O deputado propõe regras para a devolução de valores, limita multas e veda a cobrança de taxa de administração após a saída do grupo.
0: Kleber Verde acrescenta que o texto prevê o envio de saldos não resgatados ao Banco Central para, segundo ele, facilitar o resgate do dinheiro. Na opinião do parlamentar, a medida busca dar mais transparência e equilíbrio à relação entre clientes e administradoras.
2: Termina agora o Jornal Câmara dos Deputados, produzido pela Rádio Câmara, com trabalhos técnicos de Everson Urani e apresentação de José Carlos Andrade e Márcio Aquiles Sardi. Uma boa noite para você.
0: Ótima noite. A Voz do Brasil está de volta amanhã.
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Caçula 94, boa noite. Está no ar o Clube dos Românticos, uma viagem pelo mundo musical. Hoje, quinta-feira, 3 de setembro de 2026. Eu sou Valdir Moreira, muito prazer. Estamos juntos nessa viagem até a zero hora, ouvindo o melhor da música romântica no seu rádio. Para você viajar comigo é simples, é fácil. Tem o nosso WhatsApp, 67-9149-8282. Pode escolher a música da sua preferência, que a gente toca com certeza, tá bom? A partir de agora, vamos curtir mais ou menos assim. Começamos com BJ Thomas. I Just Can't Help Believing. Essa é pra você.

0: Sensacional, simplesmente romântica. Essa parceria quase perfeita de Andy Gibb e Olivia Newton-John. Rust Love on Me. Descanse o seu amor em mim. Antes ouvimos Andy Murray, Just Another Woman in Love. Teve José Augusto, Fui Eu. Kenny Rod, Dolly Parton, Aslan in the Stream. Antônio Moraes e Paula Fernandes, I'll Never Leave. E assim foi o nosso programa Clube dos Românticos na sua primeira parte.
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4: Caçula 9:33.

0: Eu sou da 934, já de volta, Clube dos Românticos, a nossa viagem só está começando. Nessa noite linda, abençoada, já quinta-feira, viu? Quase lá. Hoje é 3 de setembro de 2026, eu sou Valdir Moreira e você pode indicar a sua música através do nosso WhatsApp 67 9149 8282. Aqui a gente faz mais gostoso. A temperatura nesse momento, temperatura agradável, 24 graus aqui na Morada da Capivara. Tem mensagem aqui no nosso WhatsApp. Boa noite, Valdir, quero matar saudade com Tony Braxton, Unbreak My Heart, assinado o Wagner de Andradina, São Paulo. Paulo Guimarães pediu aqui José Augusto, não, Valdir, Fábio Júnior, Caça e Caçador, só para matar saudade. O Ribamar Leite lá do Macapá pediu que José Augusto Fui Eu, já toquei, vou mandar outra música pra você, tá bom, Ribamar? Bom trabalho pra você, tudo de bom. Fernando Silva, o Rebelde, aí da Puxa do Palito Doce, vamos ouvir ele agora. Cadê você, menino? Fala comigo, alô, boa noite.
1: Boa noite, meu parceiro.
0: Tá animado,
1: meu
0: hoje, amigo. Hein? Tá bom?
1: Manda uma boa pra nós,
0: tá animado,
1: aí, viu? Querência para os parceiros do Puxa do Palito Doce.
0: Funk de boa.
1: Para vocês aí que conduzem esse programa, nosso grande parceiro Zé Francisco.
0: Tá dormindo já.
1: Pra todos estão ouvindo.
0: Acordou de madrugada,
1: vamos dizer bom. Para os parceiros que estão aí na rodagem, curtindo o programa. Para todos que seguem o programa Clube dos Românticos.
0: Certo. Ó.
1: É nóis, meu parceiro.
0: Obrigado, Fernando. Bom trabalho pra você. Tá aí no Vai Vem, no Palito Doce. Será que é essa mesma caninha que faz as nossas cachebrinas? Sei não. Deve fabricar etanol, né? Eu tô enganado aqui. A Eunice lá de Fortaleza. Quero ouvir aqui Roberto Carlos, Mulher Pequena, só pra matar a saudade. Oferece pra quem curtir, se você quiser, né, Valdir? Tá, claro, recebo sim a música. Obrigado, viu, linda? Tudo de bom pra você. Tem mais mensagem? A Menina do Iá, boa noite.
2: Oi, meu amigo Valdir.
0: Você tá boa bom, noite. Menina?
2: Ótima noite, uma boa programação aí. Que Deus abençoe todos nós nesta noite. E eu quero pedir a música da Shania Twain, From This Morning. Ofereço para você e para sua namorada.
0: Qual delas?
2: Para mim, para meu marido Genivaldo, para Ana Lelis, para Cruza Garcia, para meu primo Debrair, para o Edivaldo, para Clarinda, para Marta Angélica.
0: Sumiu, abandonou.

0: Funcionou aqui, pai.
1: Pra Marta Correia, pra Emília, pra Edilene. E pra todos gostarem da música. Um abraço.
0: Eu duvido que você conheça tudo isso de gente.
1: Espero que você esteja bem.
0: Tô quase...
1: Eu já estou bem, graças
0: tá
1: a Deus.
0: Tá bom, maravilha. Tô mais ou menos. Ô, Tânia, tô olhando sua fotinha aqui do perfil. Que menino, você tá com 18 anos aqui, né? Meu Deus do céu. 9h37, até me perdi aqui, rapaz. Tô de Brest, um Break My Heart. Esse povo tudo rebelde aqui.

Sucesso lá dos anos 80, Giliard, Não Diga Nada. E antes, Christopher Aline, Joana, Amor Bandido. Caçula 10 e 10, boa noite. Segue o Clube dos Românticos, a nossa viagem pelo mundo musical. 67-9149-8282. Indique a sua música preferida. Rádio Caçula 96.9, sintoniza aí. Aqui a gente faz mais gostoso e você está no programa Clube dos Românticos. Eu sou Valdir Moreira, muito prazer. Rádio Dax, Eva.

Sensacional lá, dos anos 80, exatamente de 1986, Eduardo Dussek, Aventura, Valdir Moreira, cadê?

0: Do cantor Dizziness, Voyage, Voyage, o nome da música.
1: Certo. Só isso? Obrigado, Fábio. Boa noite. Tem mais mensagem. Marcão Vigilante, acordado ainda, só quase 10h30. O Marcão tá acordado ainda.
2: Boa noite, Rodrigo Moreira.
1: Você tá bom?
2: Gostaria de ouvir a música com KLB,
1: Ah.
2: Ela Não Está Aqui.
1: Certo.
2: Por isso, todos vigia, vigilantes e porteiros de plantão, todos que gostam da música e curtem a Rádio Caçula.
1: Ok.
2: Boa noite, bom programa.
1: Obrigado, Marcão. Bom trabalho para você. E bora curtir música boa. Agora sim, entra o.

0: Sensacional. Fábio Júnior senta aqui das antigas para matar saudades. E antes ouvimos a banda Fargue, Waiting for a Girl Like You. E lá em cima, Kylie B, Ela Não Está Aqui. Caçula 10h35, boa noite. Tem mensagem aqui no nosso WhatsApp, 67-9149-8282. Nilda Ramos, boa noite. Cadê você, menina? Fala comigo.
1: Boa noite, eu quero uma música.
0: Qual música?
1: Crespo Taco, do Carim. Pra todo mundo estiver ouvindo, romântico.
0: Então tá bom.
1: Boa noite, toca Paula Fernanda.
0: Tá bom, então. Obrigado, Nilda, tudo de bom pra você. Enquanto eu procuro sua música, Nilda, vamos ouvir aqui Joana, Tô Fazendo Falta. Na sequência, Paula Fernandes.

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1: Boa noite, Valdir. Por favor, toca a música do Pupo, Force, Zara de Campinas. Obrigado.

0: Essa é mais uma relíquia das antigas que você só escuta na caçula. Bonitaire, Total Eclipse of the Heart, indicação de Marcão Vigilante. Muito obrigado, Marcão. Bom trabalho para você. Quero mandar beijos e abraços para nossa amiga, a Isaura de Campinas, coladinha no rádio todas as noites. Lindona, beijos para você, tudo de bom. Agradeço a sua presença, tá bom? Tem mais mensagem aqui no nosso WhatsApp, 67 9149 8282, caçula 10h59. Mais uma vez, nossa amiga Nilda. Boa noite, Nilda.
1: Boa noite, eu quero ouvir a música Romântico, Nilcim e a Nilceia, que tá fazendo aniversário os dois. A Nilceia dia 4, Nilcim dia 5.
0: Ah, deixa eu ver se entendi aqui. O Nilcinho e a Nilceia estão fazendo aniversário e você quer oferecer uma música romântica. É isso, Pedro? Eu entendi. Então vou mandar para vocês aí, Nilcinho e Nilceia, a pedido da Nilda, uma música da minha coleção particular. Elton John, Daniel.

Aí, Guilherme Arantes, fã número 1, e antes ouvimos Dose Dupla com Elton John, Sacrifice Daniel. Caçula 11, 13, boa noite. Segue o Clube dos Românticos nessa noite linda, abençoada, já quase lá, viu? Quinta-feira, 3 de setembro de 2026. Eu sou Valdir Moreira e você está aqui na Rádio Caçula 96.9. Clube dos Românticos, o melhor da música romântica no seu rádio. Aqui a gente faz mais gostoso, porque não fazemos por fazer, só fazemos por amor. Mensagem aqui no nosso WhatsApp, 67 9149 8282. Indica a sua música preferida, manda para quem você quiser, oferece para quem você gosta. Quero mandar beijos e abraços para nossa amiga, a Edneia de Andradina. Muito obrigado, Edneia, pela sua audiência, pela sua participação aqui no nosso programa. Tem mais mensagem? Boa noite, Valdir, toca pra mim a música da Annie Murray e o Need Me. Estou aqui na escuta todas as noites. Assinado Jorge Pereira. Forte abraço, amigo. Tudo de bom pra você. Pediu, ouviu, é na hora. Sucesso das antigas, Caçula. You Need Me. Você precisa de mim. Simples assim.

0: Sensacional. No seu rádio de Djavan Oceano, mais uma das antigas que você só escuta na caçula. 11h36, boa noite. Segue o nosso Clube dos Românticos até a zero hora, até a meia-noite. Cadê você? Muito obrigado pela audiência, tudo de bom e bora curtir música boa.
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0: Maravilha, sensacional, canta demais. No seu rádio, Alan Jackson, Caçula, 11:47, Clube dos Românticos.
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Essa é só mais uma relíquia que você só escuta aqui na Caçula. Lembrou dessa das antigas? Para matar a saudade, viajar no tempo, o Clube dos Românticos te proporciona essa viagem. Alain Barrière e Noeli Carter, Se Tu Te Vas. Só para matar a saudade, nós ouvimos Alceu Valença, Anunciação, e lá em cima Alan Jackson. Caçula agora 11h56. Caros amigos, é o final de mais um Clube dos Românticos, é o final de mais uma viagem pelo mundo musical. E eu fico por aqui, tá bom? Mas eu volto amanhã, sexta-feira. Encontro marcado aqui na Caçula a partir das 21 horas. Conto com a tua presença. Até lá, dois abraços, tchau, tchau. E você fica com essa música aqui.

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Atenção a você que passa pela rua Eurídice Chagas Cruz em Três Lagoas. A Prefeitura Municipal está mudando o sentido de circulação em um trecho da via. A partir de agora, o trecho entre as avenidas Ranulfo Marques Leal e Jari Mercante, que funcionava em mão dupla, passa a operar em único sentido. A mudança é feita pelo Departamento Municipal de Trânsito, DEPTRAN, e tem como objetivo melhorar o trânsito e organizar a segurança de quem passa pelo local. As equipes já estão fazendo a adequação da sinalização e, durante o período de mudança, os agentes de trânsito poderão estar no local para orientar os motoristas. Para quem vai passar pela rua Eurídice Chagas Cruz, fique atento às placas, reduza a velocidade e respeite o novo sentido da via. A orientação é principalmente para motoristas e motociclistas, mas vale também para ciclistas e pedestres que passam pela região. E para essas outras notícias, acesse nosso site radiocaçula.com.br e nos siga nas redes sociais. 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

Atenção, contribuinte de Três Lagoas, a Prefeitura Municipal criou o programa Facilita ISS Três Lagoas, que permite regularizar débitos do Imposto sobre Serviços, o ISS, vencidos até 31 de julho, e tem desconto para quem quitar a dívida à vista. São 100% de desconto de juros na multa e juros de mora. Já no parcelamento em até 5 vezes, o desconto é até de 70% nos juros e na multa, com a última parcela vencendo até dezembro. A adesão ao programa pode ser feita até 15 de dezembro e a primeira parcela precisa ser paga no momento da adesão. O valor mínimo é de R$ 200 para pessoa física e R$ 400 para pessoa jurídica. Para mais informações, o contribuinte pode procurar o Departamento de Tributação pelo telefone 679-9214-0322 e 99207-5396. Também o atendimento presencial pode ser realizado na Avenida Antônio Trajano 30, no centro de Três Lagoas. E para essas e outras notícias, acesse nosso site radiocaçula.com.br, nos siga nas redes sociais e daqui a pouco, às 6h30, comigo, Rafael Oliveira e ela, Augusto Rufino, no Jornal da Caçula. Até lá!

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1: Olá, Três Lagoas, bom dia. Agora são 6:40, 6:40. Hoje é sexta-feira, dia 4 de setembro do ano de 2026. Eu sou Rafael Oliveira e junto da Augusta Rufino, este é o Jornal da Caçula, o último da semana. Você confere com a gente agora o que é destaque, o que é notícia na edição de hoje. Prefeitura realiza audiência pública para apresentar dados e resultados da saúde. Projeto na Assembleia propõe reserva de pelo menos 40% das vagas em empresas beneficiadas por incentivos fiscais. Três Lagoas terá desfile cívico nesta segunda-feira do 7 de setembro e participação da comunidade aqui em Três Lagoas. E feira de adoção acontece neste sábado com cães resgatados pelo Centro de Reabilitação Animal. Essas e outras notícias você acompanha agora aqui no Jornal da Caçula.
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1: E olha, o final de semana prolongado em Três Lagoas promete tempo quente, viu? Você que está nos acompanhando aí na edição de hoje do Jornal da Caçula já sabe que o calorão vai continuar aqui em Três Lagoas ao longo dos próximos dias. E a sexta-feira promete de muito calor e máximas que podem chegar até aos 38 graus em Três Lagoas. Aí nesta quinta-feira e nesta sexta-feira foram aí, aliás, estão sendo dias quentes aqui na nossa região. Inclusive estamos aí com alerta amarelo, atenção, alerta amarelo de tempestade para Três Lagoas e toda a nossa região. Alerta aí do Instituto Nacional de Meteorologia. Por que que eu

0: falando isso? Porque sábado tem previsão de chuva para Três Lagoas. Pois é, o sabadão promete ser de chuva aqui na nossa cidade. Mas, por enquanto, o IMET promete aí mínimas aí na casa dos 20 e máxima na casa dos 38 graus. A previsão mais ampla indica que o canal de umidade vai atuar sobre parte do nosso centro-oeste, o que pode indicar aí calor intenso. Mas o sábado e domingo as temperaturas prometem uma mudança. Como eu falei, sábado pode chegar aos 31 de máxima e ao domingo aos 21 graus. Já no feriado pode ser aí de tempo quente, mas as máximas não vão ter grande elevação. Chega na casa dos 23 graus aqui em Três Lagoas no feriado de 7 de setembro. Portanto, aí a previsão para este final de semana prolongado, como nós dissemos aí, sexta, sábado, domingo e segunda-feira, é de tempo quente e também aí de mudança no clima aqui na nossa região. Aproveitar, né, o friozinho aí também, uma mudança nesse tempo que vai ter aqui na nossa região. Faltando 15 minutos para 7 aqui em Três Lagoas, 15 para 7, já tá pronto aí, a gente já pode chamar o Will. Então nós vamos trazer para você agora a abertura do Jornal da Caçula. Ontem, a equipe de reportagem, eu e o Claudinho Pereira, nós estivemos na sede do Tribunal do Júri de Três Lagoas, onde aconteceu aí a instalação da Quinta Vara Cível e também da Sala Lilás. A Quinta Vara Cível, que agora promete atender não só a região de Três Lagoas, mas também todo o leste de Mato Grosso do Sul, além da Sala Lilás, que pretende aí reforçar o atendimento em casos de violência contra a mulher aqui em Três Lagoas. E ontem, esse evento contou com a presença do presidente do Tribunal de Justiça de Mato Grosso do Sul, desembargador Dorival Renato Pavan, além de autoridades e magistrados aqui da nossa região. Como eu disse, nós estivemos lá e nós vamos acompanhar aí a reportagem a partir de agora. Na manhã desta quinta-feira, o auditório do Fórum de Três Lagoas recebeu a instalação da Quinta Vara Cível e da nova Sala Lilás aqui no Fórum de Três Lagoas. O evento contou com a presença do presidente do Tribunal de Justiça de Mato Grosso do Sul, Dorival Renato Pavan, e também com a juíza do Fórum aqui de Três Lagoas, Emilene Martins. A Sala Lilás será inaugurada para abrigar mulheres vítimas de violência e atender as vítimas aqui no município. E a nova Vara Cível, que venham para atender a demanda da justiça aqui no município e na região leste de Mato Grosso do Sul.
1: Olha, a presidência do tribunal, a administração do tribunal, está sempre preocupada com a melhoria dos serviços judiciários em primeiro grau. Então, essa administração, por exemplo, procurou fazer uma atividade que desse assim, uma preferência nas ações da administração para o primeiro grau. Foram várias as medidas. Entre elas se encontra agora Três Lagoas, na criação e agora a instalação dessa nova vara cível. É um avanço que nós vamos dar um pouquinho maior na prestação da jurisdição aqui em Três Lagoas, para melhorar um pouco a fluidez, a rapidez dos processos. Se bem que isso não vai acontecer como desejaríamos que acontecesse. Para que isso acontecesse, nós teríamos que instalar mais varas cíveis e criminais aqui em Três Lagoas, sem dúvida alguma. O problema é a questão orçamentária. Então, há um planejamento que instala-se nessa administração, a administração seguinte instala mais outra coisa, a outra administração instala mais, até que chega um momento em que a Comarca esteja funcionando regularmente. Então, essa pretensão de fazer com que haja uma maior fluidez e maior rapidez nos julgamentos agora das ações cíveis, pelo menos nesse sentido, para que o jurisdicionado possa ter um acesso à justiça uma justiça mais rápida, mais eficaz. É com esse conteúdo, com essa pretensão que a gente está aqui hoje instalando essa vara. E também a Sala Lilás. É um movimento importante na questão da violência contra a mulher e é um local de acolhimento, de abrigo, de escuta, de aconselhamento daquela mulher que está vítima de violência doméstica. Então, é uma atuação do judiciário no sentido de dar proteção e conforto à mulher que foi vítima de violência doméstica. Então isso vem ao encontro da pauta que existe hoje, da rede de proteção da violência doméstica, e o tribunal se insere nessa rede totalmente aderindo às boas ações, às boas práticas que possam tentar reduzir pelo menos essa violência que vem cada vez mais crescente, não só aqui no nosso estado, mas também no próprio Brasil. Sempre vai existir necessidade de novas ações. A rede que já existe hoje não pode se desintegrar. Ela não pode deixar de atuar como vem atuando. Aliás, a rede tem que aumentar, tem que crescer, porque a questão da violência, ela está no âmbito da família. A questão, inclusive, da educação.

0: da cultura, do meio que a pessoa está inserida, se bem que todos os meios hoje estão acontecendo esse tipo de violência, mas a gente tem que estar preocupado com isso. Então, aumentar essa rede de proteção e não se descurar dela, não se desgarrar dela, para que a mulher possa ter a necessária proteção. E o aumento da violência, infelizmente, acontece, porque às vezes acontece até pelo fato de que violências domésticas não são sequer levadas ao conhecimento do poder público. A mulher já sofre a violência de imediato, sem que tenha comunicado previamente ao poder público. E a gente não tem conhecimento desses fatos. É uma questão cultural que, quem sabe, nós estamos trabalhando muito nisso para que isso possa diminuir sensivelmente. Não só diminuir, a pretensão seria que acabasse, né? Violência doméstica e feminicídio não pode existir.
1: Então, na verdade, assim, é muito importante esse momento. Nós todos estamos muito, muito felizes, né, com a instalação dessa nova vara cível. É um anseio antigo de todos os operadores do direito e também da própria sociedade Três Lagoas, porque uma nova unidade judiciária certamente vai proporcionar que tenhamos uma prestação jurisdicional mais efetiva, mais célere, né? E com isso todos ganharão melhores condições de trabalho para todos os operadores do direito. E o principal, que é a prestação jurisdicional mais efetiva e mais séria.
2: Vem, Acaré, também em relação aí ao crescimento aqui em Três Lagoas. Nós estamos vendo aí a cidade está crescendo cada vez mais para atender esse público, atender essa demanda tão grande que vem aqui do nosso município e da região também, doutor?
1: Sim, certamente. Como eu disse no meu discurso, a cidade de Três Lagoas teve um crescimento muito grande nos últimos 15 anos, né? E com isso, naturalmente, a demanda judicial cresceu muito. E ela exige também que o judiciário acompanhe esse crescimento, tendo uma estrutura mais adequada à situação atual do município, da região. Então, certamente vai proporcionar uma prestação jurisdicional melhor.
3: Então, sem dúvida, a gente precisa ter aí uma engrenagem funcionando em todos os sentidos e órgãos das instituições de Três Lagoas e nacionais. E quando você tem mais uma vara cível, você está aí no caminho da desburocratização, da agilidade da justiça. E nós precisamos de uma justiça que seja ágil, para que a gente consiga aí resolver todos os conflitos e, com isso, não desacelerar o progresso e desenvolvimento do município. Então é muito importante para Três Lagoas, tenho certeza que a gente vai cada vez mais poder desenvolver o município. Sem dúvida, Três Lagoas já exerce isso, esse polo em vários setores, né? Em setores econômicos, setores de referência em saúde e agora na justiça, podendo exercer mais esse protagonismo. Isso é muito importante para o município e é assim que a gente precisa cuidar da nossa Três Lagoas.
2: E a sala de laço também, né, prefeito? Falando em violência contra a mulher, nós passamos um mês tão importante que foi o Agosto de Laço e agora a instalação dessa sala, proteger as mulheres três lagoenses, o senhor sabemos que é um grande defensor do combate à violência, vem também com grande importância.
3: Sem dúvida, a Sala Lilás é mais um ambiente que vem aí fortalecer toda essa proteção contra as mulheres. A gente precisa fortalecer toda a rede de estrutura e proteção, e essa porta de entrada precisa ser muito importante, e a justiça aqui, o nosso fórum, vem junto fazer com que mais uma porta de entrada para sustentar toda essa rede de cuidado contra a mulher. Então a gente fica muito feliz e temos certeza que a gente vai cada vez mais cuidar das mulheres do nosso município.
4: É um momento ímpar, é um momento muito importante para a população de Três Lagoas. Nós percebemos que a cidade avança, a cidade avança e vem as suas mazelas também junto, né? E esse momento onde está sendo instalada a Quinta Vara Cível, muito importante para praticar a justiça para a sociedade que necessita. E essa conquista da Sala Lilás, enquanto procuradora da mulher, enquanto vereadora que lutamos por essa causa, a violência contra a mulher é uma ferida que sangra a sociedade, é uma ferida que a gente ainda vê muito distante a cicatriz dessa ferida. E mais um espaço como esse, podendo estar aberto para atender as nossas mulheres com humanidade, com segurança e respeito, é muito importante. Parabenizo a todos aqueles que estão aí, enxergando, olhando, criando a política pública que vai de encontro a essa necessidade. Parabéns a todos.
2: E essa parceria também com o Tribunal de Justiça, né, vereadora? Ainda mais para agregar no combate à violência.
4: É isso que é importante, Rafael. Essa parceria com o Tribunal de Justiça traz ainda mais segurança e credibilidade a esta política.
5: Nós observamos que as mulheres que vêm para a audiência na vara da violência doméstica, muitas vezes ela vem acompanhada pelos filhos.

0: né? Porque não tem onde deixar. Então, o objetivo da Sala Lilás, além de oferecer um espaço adequado para a mulher vítima de violência, enquanto aguarda sua audiência, é também ofertar para ela e seus filhos um ambiente acolhedor. Dessa forma, a vítima da violência doméstica não terá contato com o seu agressor, então, dessa forma, ela terá um espaço mais humanizado. Nós temos uma sala aqui ao lado que ela vai poder ser ouvida individualmente e ter esse espaço de escuta.
1: É naquela sala ali, é você e a vítima?
0: Sim, é um assistente social, psicólogo, sim, né, um técnico que vai ouvi-la de acordo com a necessidade dela. Nosso objetivo é evitar esse contato, a revitimização, né, e que ela se sinta segura dentro do ambiente da justiça.
1: Com imagens de Claudinho Pereira, Rafael Oliveira, para o Grupo Caçula de Comunicação. Na manhã desta quinta-feira, o auditório
2: então tá aí,
1: do Fórum...
2: importante, né, essa inauguração que aconteceu ontem, não só a nova vara civil sendo instalada aqui em Três Lagoas, mas também a Sala Lilás. Lembrando que aqui em nossa cidade já temos uma Sala Lilás lá no, na DEPAC, aqui em Três Lagoas, na Delegacia de Pronto Atendimento Comunitário, atende as vítimas de violência, e mais uma Sala Lilás agora lá no Fórum. Significa o quê? Para atender as mulheres que passam por violência, como você viu até aí Mirene Facilioli ali falando com a gente na reportagem, que é para isolar, né, a vítima do agressor. E muito bacana essa atitude, parabenizar o pessoal do TJMS, principalmente aí a Justiça aqui de Três Lagoas, pela novidade e principalmente pela inovação aqui na nossa região. 6h55, Augusto Rufino, nós temos entrevistado no programa de hoje, daqui a pouquinho tem um assunto interessante, viu? Você que está nos acompanhando aí, está nos ouvindo nas redes sociais, hoje é o Dia Mundial da Saúde Sexual.
3: É isso mesmo, para falar sobre esse tema de forma clara, responsável, sem preconceito, a gente vai receber o sexólogo Marcos Martinelli, que ele também é psicólogo. A gente vai falar sobre saúde sexual, saúde física, a gente vai falar também sobre autoestima, relacionamento, prevenção, que é muito importante, e principalmente sobre a importância de cuidar da saúde sexual em todas as fases da vida, né?
2: É, pessoal, importantíssimo, viu? Porque também a conversa vai falar... Vou trazer, aliás, um olhar especial para quem já passou dos 60, viu? É, sexualidade não tem idade, viu, gente? É importante falar sobre esse tema. E falar também sobre qualidade de vida. Então, daqui a pouquinho, você que nos acompanha, tem dúvida, não precisa ter vergonha não, gente. É importante, é vida, é para todo mundo. Então, participa com a gente nas redes sociais. Nós contamos com a sua audiência e com a sua mensagem aqui na nossa programação de hoje. E tem gente fazendo aniversário hoje, Augusto Rufino.
3: Temos aniversariante aqui, a filha da Rose, a Aninha.
2: Sim, a Aninha tá fazendo aniversário. Ela falou quantos anos que ela tá fazendo?
3: 10 aninhos.
2: 10 anos, é uma moça.
3: 10 aninhos, é uma pequena adulta ela.
2: É, uma moça já, tá grande a menina. Parabéns, viu, Aninha?
3: Felicidades. Ela merece.
2: Merece. A nossa amiga Rose também, que trabalha com a gente aqui na Rádio Caçula, nossa amiga aí, trabalha na parte do cafezinho, né? A nossa copeira, um abraço, viu, Rose?
3: Chega tão cedo quanto a gente.
2: Né? É, antes da gente chegar, ela já tá aqui. Você vê como é que é a coisa. Antes do Will tá aqui pra colocar o horário eleitoral, a Rose já tá aqui.
3: E olha que o Will chega cedo, hein?
2: E olha que o Will chega cedo, hein? O Will, ó, pontualíssimo. Parabéns, Aninha. Felicidades e parabéns a Rose também, mamãe aí da nossa querida Aninha. Vamos falar de 7 de setembro, gente, porque é segunda-feira, feriado aqui em todo o país, e Três Lagoas já se prepara para o tão esperado desfile cívico-militar do dia 7 de setembro, viu, gente? O evento será realizado na próxima segunda-feira agora pela Prefeitura por meio da Secretaria de Turismo e Cultura, a SETURC. Lembrando que o desfile vai reunir aí instituições militares, projetos sociais e forças de segurança. Toda a comunidade está convidada a participar e prestigiar o evento. Lembrando que antes do início do desfile, às 7h30 da manhã, será realizado o ato solene de hasteamento da bandeira. Lembrando que a previsão, tá, do início, né, do desfile aí é por volta das 7h30. Pode ser um pouco mais cedo devido ao calor, mas é claro, aí a previsão, segundo a organização, é às 7h30. A cerimônia acontece aqui na Lagoa Maior, em frente à Biblioteca Municipal, na Avenida Aldair Rosa de Oliveira, e o momento terá participação aí da banda musical Cristo Redentor. Às 8 da manhã, logo após o hasteamento, começa o desfile. E a concentração será aqui na Aldair Rosa de Oliveira, próximo ao Lacus Bar, aqui, né, no cruzamento aqui com a Aldair Rosa de Oliveira, bem de frente para a Lagoa Maior. Os participantes vão seguir pela avenida ao cruzamento aí com a Munir Tomé. Neste local será realizada a dispersão dos participantes. E para garantir mais conforto ao público, a população pode levar suas cadeiras, viu, gente? E inclusive se acomodar ao longo do percurso do desfile. O desfile se

0: cívico-militar é um momento de integração entre o poder público e a comunidade e uma oportunidade para a participação cidadã e celebrar de forma coletiva e respeitosa uma das datas mais importantes do calendário brasileiro.
1: A independência do Brasil, né?
0: Sim, é importante. Muita gente não conhece, muita gente acha que é só um feriado, mas tem uma data histórica, viu? É um fato histórico aí por trás deste número, né? O 7 de setembro. Então, segunda-feira, tá assinado pra fazer em casa? Passa na lagoa lá, 7:30 da manhã. Vamos lá.
1: É muito bonito o desfile, né?
0: É, ano passado nós estivemos lá, né, inclusive?
1: Estivemos, foi muito bonito. É até rápido e tem uma exposição muito bacana junto também.
0: Vai lá, pessoal, então acompanhe, vai ser um grande desfile. Todo mundo está convidado, principalmente. 6:59, Augusto Rufino, nosso primeiro intervalo está chegando.
1: Primeiro intervalo comercial e a gente já vem com o nosso entrevistado aqui para a programação do Jornal da Caçula.
0: É isso aí, rapidinho, já voltamos.
1: Até já.
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0: Já estamos de volta, 7:03 em Três Lagoas, 7:03 neste início de sexta-feira, 4 de setembro do ano de 2026. Rapidamente aqui, nosso público, audiência com a gente, o Laerte Souza, bom dia. Bom o Assis dia. Aqui também com a gente, a Edna de Lima, minha mãe Célia de Oliveira também acompanhando a gente. Ana Lelis mandando bom dia pra mim, pra Guta aqui com a gente também.
1: Ótimo dia.
0: O fã número 1 da Guta, o Celso do Paranapungá, tá
1: aqui com a gente. Achei que era o Florisvaldo, mas o Celso também. Bom dia, Celso.
0: Bom dia. O fã clube Augusto Rufino já tá chegando, só faltou sua mãe aqui agora.
1: Bom dia. Ela tá no rádio, ela deve estar sem tempo de mexer no WhatsApp.
0: Um abraço, viu, dona Tânia? Obrigado pela audiência. E agora, nós vamos mudar de assunto, porque hoje, dona Augusta Rufino, é dia 4 de setembro, é o Dia Mundial da Saúde Sexual, nós temos entrevistado para falar sobre esse tema.
1: É, a gente vai falar sobre um assunto que ainda causa muita vergonha e constrangimento, viu? Tem dúvidas, tem gente que precisa falar sobre isso.

0: isso e muitas das vezes fica intimidado. Mas a gente precisa falar sobre isso porque é uma questão de qualidade de vida, viu, Rafael? Quando a gente fala de saúde sexual, a gente não pensa, não deve pensar só em relação sexual. O assunto vai muito além.
1: É isso aí. E nós vamos conversar aqui dos nossos estúdios, inclusive, né, um tema importante, né? Muita gente, como aí nós falávamos agora, aí tem vergonha, tem preconceito, mas é saúde e qualidade de vida, viu, gente? É um assunto muito maior. E para falar com a gente sobre este tema, nós vamos receber aqui nos estúdios da Caçula, no Jornal da Caçula, o psicólogo e sexólogo, o Marcos Martinelli. O Marcos já esteve com a gente aqui em outras oportunidades, já é da casa também, para conversar com a gente de maneira aí simples, mas sem preconceitos e sem tabu, principalmente. É um assunto bacana e necessário de ser tratado também, né, Marcos?
2: Com certeza, bom dia. Obrigado pelo convite. Num dia especial, né? Hoje é o dia da saúde sexual e dia 6 do 9 é o dia do sexo.
1: Sim.
0: E sexta-feira, né? Quase tudo com S.
2: É exatamente.
0: O Marcos, vamos começar pelo básico. A gente quer saber o que é saúde sexual e... E se a gente for falar, por exemplo, de saúde sexual, a gente está falando só do ato ou a gente está falando de uma vida mais saudável também?
2: Tá, a gente define saúde sexual como a mesma ideia de saúde, né? Não é a ausência de doença, mas é entender que o cuidado para os aspectos da sexualidade devem ser importantes e relevantes no desenvolvimento da nossa vida, porque a gente tem sexualidade desde o nascimento até a velhice. Então a gente passa por ciclos, vamos dizer assim, cada momento funciona de uma determinada forma, tá? E aí aqui até fazer uma diferenciação de sexualidade para sexo. A gente entende sexualidade enquanto parte da personalidade do sujeito, enquanto relacionamento, afeto, intimidade, e o sexo está dentro da sexualidade. Então a gente faz essa distinção. Então a gente precisa olhar dessa forma esse espectro, né? Então todos esses campos. E quando a gente fala dessa saúde sexual, a gente vai falar das relações. A gente não vai falar do sexo em si, mas ele é parte importante desse processo. Porque todo mundo ali, na hora que vai chegando na adolescência, no início da vida adulta, começa a se deparar realmente com esse universo, né? Do ato, do contato. E a gente tem uma educação em sexualidade que ainda é muito sexo negativa, que a gente fala. É muito focada em doença, em repressão, em consequências negativas. Então a gente tá muito nesse lugar ainda. A gente precisa caminhar para um lugar de sexo positividade. Quer falar também sobre outros elementos.
0: Então, se em algum momento a gente identifica um problema em entender, compreender, em falar sobre a saúde sexual, ou a nossa, ou a de uma pessoa próxima, ou a de um filho, por exemplo, buscar um psicólogo, um sexólogo seria uma alternativa.
2: Com certeza. A nível de entender o que está acontecendo, a nível de começou a perguntar demais, eu não sei o que eu faço, o adolescente está perguntando. Um profissional de saúde sexual, seja um ginecologista, um psicólogo, eles têm essa habilidade para trazer informação de qualidade e que não vai ser distorcida. Porque hoje a forma de aprender sobre isso mudou muito. E na maioria das vezes são informações distorcidas. Elas carregam um juízo moral, né?
0: A gente tem vastas perguntas aqui a fazer pra você, mas eu vou aproveitar que a gente tá no Setembro Amarelo e a gente tá falando de sexualidade, a gente tá falando de saúde sexual, e também abrir um parênteses porque você falou que a sexualidade também é como o indivíduo se identifica, né? Acredito que muitos dos ouvintes estão acompanhando aqui a nossa programação tem ou conhece alguém com relação à sexualidade, a como a pessoa se identifica, por exemplo, eu sou uma mulher, eu tenho interesse por homens ou eu tenho interesse por mulheres. Eu sou um homem, eu tenho interesse por mulheres ou eu tenho interesse por homens. Essa questão, ela também tem a ver com a saúde mental, né, da pessoa, do indivíduo.
2: Com certeza.
0: E como que fica nesse Setembro Amarelo? Porque a gente sabe que muitas pessoas sofrem muito, né, com relação à identificação, com relação à compreensão e com relação ao olhar do outro também nesses casos.
2: Exato. A gente tem, eu gosto de pensar que a gente sempre vai falar de uma identidade sexual. Ou seja, quando a gente pega um RG, a gente tem ali vários números, a foto, mas quando a gente fala dessa identidade sexual, ela é composta por orientação sexual, identidade de gênero, erotização, aspectos de intimidade. Então é tudo que me coloca no mundo enquanto um ser sexual. Só que quando a gente relaciona esses dois, a gente tem um termo que a gente chama de estresse de minoria, que são aspectos que pessoas do público LGBT,

0: pessoas pretas, mulheres, acabam passando justamente por não estar dentro da, aspas, né, dentro da norma da sociedade. Então essa questão de identificação, a questão para onde eu direciono meus afetos, meu desejo, quando não é compreendida, ela começa a trazer uma questão de saúde mental. Então ela traz um sofrimento, ela traz angústia, ela traz a própria não aceitação de si mesmo, e aí a gente precisa dessa rede de apoio para conseguir manejar de forma mais saudável possível, porque a gente não está falando que o problema é a pessoa, mas de como a sociedade coloca que aquela pessoa deveria viver. Então eu começo a me ver desajustado diante do mundo e isso traz sofrimento. Então, assim, tá muito relacionado a questão de saúde mental com saúde sexual.
1: Interessante.
2: É importante também uma outra questão. Quando que a pessoa deve procurar um sexólogo, por exemplo, Marcos?
0: Eu vou puxar a sardinha pro meu lado.
2: Claro, né? Óbvio.
0: Mas todos os cuidadores responsáveis por adolescentes podem procurar o quanto antes para entender como que funciona. Mas uma pessoa adulta, por exemplo, quando ela entender que seu repertório sexual é baixo, quando entender que pode ter possíveis conflitos no relacionamento, quando entender que, não tá funcionando, não tô tendo desejo, o que tá acontecendo? Porque a gente precisa entender que a sexualidade ela é biopsicossocial, eu até gosto de colocar também espiritual e política. Porque todas essas áreas envolvem no funcionamento da nossa sexualidade e da expressão dela. Então, quando eu entender que eu começo a ter, chamar mais a atenção para aquela área, eu preciso procurar. E quando a gente fala, né, que a sexualidade ela tá em todo o ciclo da vida, até esses tempos eu perguntei para alguns adolescentes quando que a gente começaria a falar sobre isso, né? Ah, não, só como adulto e tal. Eu falei, gente, um bebê você pode trabalhar com educação e sexualidade. Porque você instrui que nessa região é só o papai, é só a mamãe, é só o médico que toca.
2: Sim.
0: Isso pode, isso não pode. O que as pessoas não entendem é a linguagem que a gente vai utilizar em cada fase da vida.
2: Uma orientação.
0: Uma orientação, exatamente. A gente nunca ensina a fazer sexo. É. Não, tá longe disso.
1: A gente geralmente, quando a gente escuta uma palavra que é relacionada com sexo, a gente já erotiza,
0: exatamente, né? Exatamente. Eu gosto de falar que pra gente entender e conseguir conversar sobre sexo e sexualidade, a gente precisa desgenitalizar essa conversa. Ou seja, eu preciso tirar órgão sexual e entender aquilo pra além
1: dessa questão. Tem a ver com a nossa mente, né?
0: Exato, perfeito.
1: Nossos desejos, nossos sentimentos.
0: Exato, exatamente.
2: E uma outra questão também, acho que é importante, até que você falou dessa parte de sexualização, né? Hoje a gente vê, tanto em músicas, tanto em rede social e tudo mais, hoje os jovens estão inseridos nisso e infelizmente acaba indo para outros lados. Você acha até mesmo como especialista, Marcos, que deveria ter mais uma orientação mais concreta, até para esse público de hoje, já que a gente vê tantos casos de meninas de 15, 16, até menos que isso, sendo mães tão cedo, e até mesmo pela essa questão da sexualização, é necessária, como profissional para você, uma orientação melhor para esse público não sair por aí fazendo sexo com qualquer pessoa, até mesmo se proteger para até evitar outros problemas?
0: Com certeza, a gente precisaria ter de forma muito mais ativa essa temática. Porque se ele não está aprendendo em casa, os pais não precisam se dar de inocente achando que não vai falar sobre aquilo, porque ele tá aprendendo lá fora. As músicas, por exemplo, é uma forma de aprendizado. A mídia, de alguma forma, ensina também sobre isso, independente. Seja na novela, seja na música, onde for, ela vai ensinar. E a gente precisa começar a entender, para conseguir passar para esses adolescentes, que com 15, beleza, que eu já quero ter uma relação. Toda ação tem uma consequência.
2: Sim.
0: Toda liberdade traz uma responsabilidade. Então, eu quero ter liberdade de poder fazer, mas eu preciso ter a responsabilidade de entender como que isso acontece. Eu preciso ter a responsabilidade, mesmo que seja uma menina, de como coloco uma camisinha masculina, uma camisinha externa.
2: Sim.
0: Coloco uma camisinha feminina. O menino é a mesma coisa.
1: E até isso acontecer, muita coisa aconteceu.
0: Nossa,
1: antes, né?
0: Antes mesmo do desejo de se envolver
1: com uma pessoa, muita coisa aconteceu antes, né?
0: Muita. Então, assim, a gente precisa ter essas instruções. Tem um outro ponto que eu geralmente problematizo, que enquanto a gente não tem a nossa sexualidade definida, no sentido de quanto eu me lido com a minha sexualidade, eu não vou conseguir lidar com a sexualidade do outro.
2: Sim.
0: Então, como que esses

0: pais, como que a gente olha a escola também, os professores lidando com a própria sexualidade para conseguir instruir outros alunos sobre a sexualidade deles.
1: Eu vou fazer até uma adenda aqui, porque quando eu estava no Fundamental 1, por exemplo, onde que você tá ali faz tempo, faz muito tempo. Eu tava ali entre a primeira e a quarta série, nem existe, era quarta série na época.
2: Era colegial ainda.
1: É, não existia quinto ano. A gente tinha palestra, tinha cartazes horríveis, lá que você tinha pavor de IST.
2: Tinha educação sexual.
1: Mas os adolescentes não têm esse contato. Eu tenho parentes com 13, 14 anos que ainda não ouviram falar de IST nas escolas, não tiveram palestra, não são instruídos com relação a preservativos.
0: E a educação sexual, ela tá de forma transversal.
1: A gente recebia aquilo sem ter noção do que
2: era. Sim, não sabia o que era.
1: Hoje eles têm noção do que é aquilo, mas não recebem.
0: Uhum. Mas esse tipo de educação é o que a gente fala de ser sexo negativo. Porque a gente foi ensinado a ter medo da prática. Hoje a ideia é que se fale sobre prazer. Então, assim, acho que todo mundo precisa chegar num consenso de entender que o sexo é algo prazeroso.
2: Uhum.
0: Só que ele demanda responsabilidade.
2: Sim.
0: Comigo e com o outro. Então, é esse o centro do debate que precisa chegar nesses espaços para que as pessoas entendam que sim, gente, o sexo é bom. Porque ninguém, parece que todo mundo tem medo de falar que o sexo é bom, né? É como se fosse estimular. Mas por ele ser bom, ele demanda uma responsabilidade. Ou seja, tem coisas que eu preciso entender em mim, entender no outro, para que aquilo seja realmente bom. Porque senão vai ser frustrante.
1: Exatamente. E a gente vai falar também já daqui a pouco sobre sexualidade depois dos 60, viu? Porque tem muita gente que pensa que depois dos 60 a pessoa não tem mais desejo. A gente volta já, tem um intervalo comercial agora, mas daqui a pouco a gente tá de volta, a gente tá conversando com o psicólogo e sexólogo Marcos Martinelli aqui sobre saúde sexual. Então fica aí, se você tiver dúvida, manda pergunta aqui. Se você quiser preservar a sua identidade, a gente não fala seu nome e a gente traz a pergunta aqui pro Marcos esclarecer para você. A gente tá de volta já.
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2: Em Três Lagoas, 7 horas e 18 minutos, 7:18. Voltamos com o Jornal da Caçula ao vivo aqui pela 96.9 FM para Três Lagoas, para toda a nossa região e também para o Brasil e para o mundo através das nossas redes facebook.com/radiocaculatl, nosso portal de notícias radiocaçula.com.br e também lá no nosso Instagram, @radiocacula. Segue a gente lá. Vamos ser amigos. E continuamos aqui com a nossa entrevista. O nosso querido amigo aqui, o Marcos, está conosco. Marcos Martinelli, ele que é psicólogo e sexólogo. Ele que já é da casa, já falei para vocês aqui. Ele já é da nossa emissora praticamente. Veio falar sobre sexualidade sem tabus.
1: É, sextou com saúde sexual aqui no Jornal da Caçula.
2: Mas certo, é um assunto bom, é importante.
1: É muito importante, assim. A gente tá falando de saúde. Ó, envelhecer não significa deixar de ter desejo, né, Marcos?
0: Não.
1: deixar de desejo, de ter afeto, de ter

0: carinho, e quem está acompanhando a nossa programação talvez se identifique com esse assunto, né? A sexualidade, ela pode mudar, mas ela não precisa desaparecer na idade adulta, na terceira idade. Me fala uma coisa, com relação à sexualidade depois dos 60 anos, o que que o nosso ouvinte, ele precisa, que está acompanhando aqui a nossa programação, que ele é 60 a mais, ele precisa, como ele precisa refletir sobre esse tema e o que que é importante que ele saiba com relação à saúde sexual?
1: Acho que o primeiro tópico é entender que o corpo muda. Então, assim, a gente entende que a sexualidade nessa idade, ela não vai acabar. Não existe um ponto final para a sexualidade, existe uma adaptação. Então, a gente não consegue performar como antes, né? No sentido de, virar estrelinha, fazer isso, fazer aquilo. Mas essa sexualidade, após os 60, ela vai funcionar principalmente pela via do afeto. Pela via da conexão, e pode também funcionar pela via do ato, do comportamento. Mas é um cuidado que precisa acontecer, porque você às vezes pode precisar de uma reposição hormonal, às vezes pode precisar de um acompanhamento médico mesmo, e entender que isso está mais num funcionamento de como a mente se coloca diante dessa situação do que propriamente do corpo.
0: Você tá falando de como que a mente se coloca nessa situação, né? Uma ouvinte acabou de mandar pra gente aqui, olha. Isso. Depois dos 60, sem chance, nunca mais.
1: Imagina, querida. Vamos rever isso aí.
2: O que você fala?
1: Se for mulher...
0: É mulher.
1: Eu vou problematizar mais ainda, porque a sexualidade feminina, ela é uma sexualidade que é reprimida. Então, se a gente olhar pra nossa sociedade hoje, entender as mulheres que são 60 a mais atualmente, são mulheres que vêm dessa educação sexual sexo negativa. Então, a questão do próprio autoerotismo, do próprio toque, da relação com o outro, é como se fosse algo que não existisse. Eu gosto de falar que, por exemplo, o clitóris, que é o principal órgão sexual da mulher, ele foi descoberto há 30 e poucos anos. Então, em alguns livros de ciências, ele nem existe para mostrar que ele faz...
0: Foi descoberto pela ciência, né? Por muito faz... não foi descoberto.
1: ele não aparece nem nos livros de ciência enquanto anatomia. Então, assim, a questão que ela pode existir, sim, é uma questão de permissão. Acho que você precisa se permitir, se colocar nesse lugar de entender que o teu corpo é um lugar erógeno e que todo corpo tem a possibilidade de vivenciar prazer.
0: E esse bloqueio, ele afeta até a questão emocional, né?
1: Com certeza.
0: De se relacionar com outras pessoas.
1: A questão de autoestima, de como ela se vê, de como ela permite que o outro também acesse. Porque se eu já não tenho uma permissão comigo, eu não entendo como eu funciono, como que eu dou abertura pro outro? Eu vou terceirizar meu prazer?
0: E pra quem vive com essa ideia e provavelmente é cercado de dúvidas e tabus, buscar um psicólogo, um sexólogo também é uma orientação.
1: Com certeza.
2: E é desse público, até que ela falando dessa questão dos mais 60, vem de um público que é da época da liberdade sexual.
1: Exato, que vai na década de 70, 60, 70.
0: Mas acho que é justamente por isso, né? Porque são dois extremos ali, né?
1: É, o que vai e o que não vai. É,
0: enquanto você via aquela grande exposição, aquela luta pela liberdade ali, do outro lado tinha aqueles que ficavam super, né, reservados. Uhum.
1: Mas assim, acho que a liberdade, quando a gente fala, né, dessa revolução sexual... Principalmente de lá pra cá, a gente precisa entender que hoje a gente tem direitos sexuais e reprodutivos. Que são embasados nos direitos humanos. Então, todo mundo tem o direito ao prazer. A questão é que, como eu coloquei, a sexualidade, ela é biopsicossocial, espiritual e política. Todas essas áreas vão interferir em como cada um vai se relacionar.
2: Uhum. E também, é claro, a gente fala de sexualidade, de mais 60, mas também, né, Marcos, tem os pormenores. Às vezes a pessoa tem menopausa, às vezes a pessoa tem alguma alteração hormonal, aí fala de diabetes, pressão alta, tudo mais. Doenças que são, claro, depressão, que impactam a pessoa. Isso também pode afetar a vida sexual dessa mulher ou desse homem, quem tem isso, ou às vezes está passando por uma situação, isso pode afetar de uma maneira que possa prejudicar a vida sexual dessa pessoa?
0: Principalmente a pessoa que tá depressiva, tá deprimida, às vezes faz uso de medicamentos, né?
1: Com certeza. Tem um impacto direto na sexualidade, não tem como fugir disso, mas é onde a gente precisa entender que a sexualidade, ela não vai ser só biológica. Então eu tenho uma limitação biológica, eu tenho uma, por exemplo, uma mulher na menopausa. A lubrificação, ela já não vai funcionar mais como antes. Ela pode ter na cabeça, tipo, cara, queria encontrar alguém, queria me relacionar, queria poder vivenciar o prazer, mas o corpo não vai responder como antigamente. Então, quais recursos eu tenho para que essa prática seja prazerosa e funcional para mim e para o outro? Então, a ideia é buscar um médico e sim, por favor, gente, abordem sobre sexualidade.

0: com o médico. Ele nem sempre vai ter uma especialização ou uma habilidade para falar sobre isso, mas ele precisa acolher. Tem relatos de médicos que ignoram completamente a área sexual.
1: Só, né? Pensa ali na parte genital.
0: Fisiológica, né? E genital, exato. Tem relatos, às vezes, de você ver uma pessoa que vai num urologista, ela quer comentar sobre a vida sexual. Não, mas isso aí é fisiologia, é assim mesmo. Tá, mas existe todo um contexto onde essa sexualidade, onde essa prática, onde esse órgão genital tá inserido, né? E eu vou ignorar. Não tem como.
2: Ô, Marcos, tem um assunto muito importante, porque a gente acredita que quem tá na farra, quem vai fazer, aspas, coisa errada, é só o mais jovem, né? Mas as pessoas mais velhas, elas precisam se preocupar com as ISTs, que são as infecções sexualmente transmissíveis, como HIV, sífilis, entre outros, porque às vezes a pessoa pensa assim, ó, ah, eu tô casada há muitos anos, é só eu e meu esposo, ou é só eu e minha esposa... Eu não preciso me preocupar com doença. A doença está entre os mais jovens, está na rua, está em quem sai com várias pessoas. A pessoa 60 mais, ela tem que se preocupar? Ela precisa fazer exames?
0: Com certeza. Eu não vou me lembrar agora o ano da pesquisa, mas a gente tem aí mais ou menos dois grupos que são os mais vulneráveis a nível das ISTs. São os adolescentes e o público idoso.
1: Sim.
0: São eles os que mais acabam aí... tendo uma probabilidade, porque são os dois grupos que não têm tanto acesso à informação. Né? Então, o idoso, às vezes, ele, né, essa pessoa 60 a mais, ela vai para esse lugar de manter uma relação, mas às vezes ela não tem noção desse cuidado. Né? A mesma coisa o adolescente, ele começa, às vezes, sem ter atenção a esse cuidado.
2: E a gente sabe aonde a gente está indo, com quem a gente está se envolvendo, mas a gente, às vezes, não sabe do outro.
0: Exatamente,
2: né?
0: A gente confia no nosso. Né? Tipo, ah, eu tô de boa, fiz meu exame recentemente, o outro, ah, eu também. Mas a gente não anda com o exame mostrando pra todo mundo.
2: E é uma questão de saúde, precisa.
0: É uma questão de saúde, exato. Hoje, eu falo assim, que o HIV, principalmente, ele tem mais um problema social do que a própria doença. A gente já tem tratamento disponível pelo SUS, aqui em Três Lagoas a gente tem uma instituição específica para cuidado em saúde sexual, que é o centro de IST, então lá você tem medicamento,
2: e
0: você
2: gratuito.
0: Tem PrEP, PEP, camisinha, gratuito.
2: Gratuito, tudo muito rápido.
0: E muito rápido, funciona muito bem. Então assim, a gente tem essas unidades específicas para isso. Então a gente consegue lá ter acesso, fazer todo esse acompanhamento. A questão é as pessoas entenderem que se eu estou indo num lugar desse, se a pessoa busca para fazer o exame, quer dizer que ela está cuidando da saúde.
1: Sim. E muita gente não sabe o que é PrEP e o que é PEP, né?
0: Exato,
1: é importante.
0: Exato, que é a profilaxia pré-exposição e após-exposição. Só que a gente precisa tomar cuidado no sentido de que esses medicamentos, eles cuidam para o HIV. No sentido do HIV, mas a gente ainda tem sífilis, herpes, gonorreia,
1: as outras
0: ISTs, que são protegidas através da camisinha. A sífilis, no caso, ela tem o tratamento gratuito também, você vai lá, você toma algumas doses, enfim. Mas fica uma cicatriz sorológica, mas ela tem cura. O HIV, você consegue, se você teve uma exposição, procurar uma unidade em até 72 horas, pegar... uma quantidade, se eu não me engano, são 28 dias que você toma a medicação para que o corpo não seja contaminado, não tenha nenhum impacto com essa possível com o vírus do HIV.
1: Sim.
0: E tem também a anterior, né? Tipo, eu tomar 72 horas, depois 24 horas antes e eu posso ir para a relação sem nenhum problema. Só que, para você ter noção, o público LGBT acaba tendo mais conhecimento sobre esse medicamento porque cuida da saúde sexual. Público hétero, geralmente, não vai atrás dessa medicação.
1: Geralmente aqueles
0: não
1: que,
0: sabe.
1: Que ficam com todo mundo, né?
0: E a maioria não sabe, porque eles acham que não tem necessidade.
2: E o que eu faço com a vergonha numa hora dessa? Eu preciso deixar a vergonha de lado e preocupar com a minha saúde.
0: Com certeza, com certeza. É entender que a sociedade vai julgar de qualquer jeito e ter uma vida sexual ativa não deve ser motivo de vergonha.
2: Olha, tem uma pergunta aqui da ouvinte que ela fala o seguinte: e quando a paciente fala pro médico que não sente mais vontade e a médica fala que é normal? Talvez seja normal, mas a gente precisa, né?
0: É o que a gente comentou. Exato, essa médica, ela provavelmente falou que é normal porque ela olhou só pro aspecto biológico. Mas provavelmente, se ela tá com essa queixa, psicologicamente, mentalmente, ela sente alguma coisa, ela deseja alguma coisa. Então, é explorar essa possibilidade. Gente, tem lojas focadas em bem-estar sexual que pode proporcionar um lubrificante, tem alguns estimulantes, alguns excitantes, que vão atuar na região.

0: específica e pode auxiliar. Ou seja, eu tenho um estímulo mental e eu auxilio isso com um estímulo físico numa região específica, vai me proporcionar prazer. Eu não preciso... A fisiologia ela vai funcionar de forma diferente.
1: Sim.
0: Que pena que a médica não acolheu no sentido de poder instruir para outras possibilidades, para além de ser só fisiologia, né? Biologia. Que nesse caso, realmente, na menopausa a mulher não tem mais uma lubrificação, por exemplo.

0: a falta de informação ou excesso de informações erradas nas redes sociais? E como podemos orientar principalmente os jovens a diferenciar informações confiáveis de conteúdos que podem ser prejudiciais ou equivocados, professor?
1: Nossa, quase um TCC.
0: É quase um TCC, uma pergunta aqui formada.
1: Uma pergunta de TCC.
2: Até... É muito importante, porque mas é importante. Se a gente tem dificuldade em pensar sobre esse assunto, quem dirá falar e falar para um terceiro, exato, falar para uma criança, sim, ou para um adolescente,
1: exato,
2: né?
1: Exato. Mas assim, os dois, a gente tem prós e contra, né? A gente tem prós e contra no sentido de entender que a ausência de educação em sexualidade vai trazer prejuízos na vida adulta, na adolescência e na vida adulta. O excesso também. Porque eu gosto, vamos olhar aqui, principalmente fazer o recorte com o adolescente, o acesso a conteúdo adulto hoje é muito mais fácil do que na época da locadora. Sim. Que você tinha que ficar de rabo de zóio pra ver o que, que você tinha lá dentro daquele quartinho fechado, é, que só adulto entrava, enfim.
2: Bloqueou a memória aqui.
1: É, nesse modelo.
2: O Will também, lá.
0: É, o Will. É.
1: Já então, hoje, o acesso tá muito mais fácil. E a gente tá numa sociedade que as pessoas acham que são especialistas em tudo. Então, a gente tem influências, a gente tem conteúdo que são reproduzidos e passados que a gente vai acreditar. Principalmente porque se a gente olhar a influência daquela pessoa. E o conteúdo adulto, querendo ou não, ele educa, né? Então, a gente já cresce com uma ideia de que, o ato tem que acontecer dessa forma. É assim, sim, que acontece. É assim que a mulher gosta. É assim que o homem tem que fazer.
0: Como se fosse nos filmes.
1: Como se fosse nos filmes. Só que, gente, filme de... conteúdo adulto é a mesma coisa que filme de Hollywood. Tem todos os efeitos, sim, tem todo um contexto, é a mesma coisa. Para, corta de novo, refaz, começa, enfim. Então, tem prejuízo na ausência da educação e tem prejuízo no excesso. E aonde que a gente pode colher essas informações? Profissionais de saúde, posto de saúde, professor, né? Deveria ser uma fonte confiável no sentido de não falar sobre juízo moral, mas trazer o contexto real do que é a sexualidade.
2: E por mais que o professor não entenda do assunto, que convide,
1: que oriente, que busque, né, um especialista que fale sobre isso para estar nesses espaços. Então, assim, o excesso de informação vai sim prejudicar, mas também a ausência muito mais.
2: A gente vai conversar já já sobre quando que é preciso procurar ajuda e a gente vai também falar sobre a questão da saúde mental relacionada à saúde sexual, mas a gente vai para um intervalo rapidinho e já já a gente tá de volta com o Marcos Martinelli, que tá conversando com a gente aqui sobre saúde sexual, um tema muito importante, inclusive já chegou mais duas perguntas de ouvinte aqui, já já a gente traz. Até já.
0: Até já.
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2: Agora são 7 horas e 33 minutos e a gente está de volta com o Jornal da Caçula.
0: É isso aí. Inclusive, rapidinho aqui, o Ribamar está falando que está conseguindo ouvir a Caçula pelo aplicativo. Ô, Ribamar, rapidinho. Se você acessar lá no nosso site, na radiocaçula.com.br, lá tá normal, tá? Nós estamos aí com um problema no aplicativo, não é nosso app da Caçula FM, mas já estamos resolvendo, a nossa equipe de TI já tá correndo atrás disso. Mas enquanto isso, vai lá no nosso site, tem também o Radiosnet, se eu não me engano, você pode entrar lá, acessar e ouvir a nossa programação com áudio ao vivo também, tá? A gente pede desculpas aí pela falha, mas logo logo estamos aí já consertando este erro. E tem pergunta...
2: Tem pergunta, nossa ouvinte, a Cléo, ela mandou um áudio. Eita, fazendo uma pergunta aqui.
0: Cadê a Cléo?
2: Fala com a gente, Cléo.
0: Vai, Cléo.
5: Bom dia, meus amores.
2: Bom dia.
5: Deixa eu te falar, pergunta pra ele é sobre... Eu não consigo gostar de ninguém. Eu tenho 12, 13 anos.

0: que eu separei, divorciei, mas eu não consigo gostar de ninguém. Quando eu tento aproximar de alguém, eu já... Não, eu não quero, entendeu? Eu não sei se eu tenho trauma do passado, do que eu passei, entendeu? E aí eu queria saber, pergunta pra ele. Eu tenho, acho que eu tenho trauma do passado. Aí já vem tudo aquilo, se eu tentar querer, mas eu não consigo gostar. Não sei se é trauma que eu tenho do passado que eu passei. Bom dia, meus amores.
1: Bom dia, Cleo. Obrigada pela coragem. E eu tenho certeza absoluta que a sua pergunta é a pergunta que muito ouvinte deixou de fazer. É a pergunta que muito... Inclusive, tem uma ouvinte que eu conheço aqui, que vai servir pra ela essa resposta também, viu? Responde a Cleo, Marcos, pra gente, porque eu vou falar pra você. Talvez você ajude a Cleo aí a abrir o coração dela pra receber um amor.
2: É, a Cleo meio que já respondeu a própria pergunta dela quando ela colocou ali numa parte, quando a pessoa começa a se aproximar, eu não quero. Né, Cleo? Então vamos se permitir no sentido de ir contra o que a sua própria construção sobre os seus traumas, sobre o que você coloca que é um relacionamento, tá pra você. Porque assim, provavelmente existe realmente esse aspecto a nível ali psicológico, de entender essa situação, de ter os traumas. Isso impacta muito em como a gente vai se colocar na relação com o outro. Pode acontecer de você realmente não ter disponibilidade, não querer se relacionar? Pode, mas eu ainda refletiria um pouco sobre o quanto você está se permitindo para que isso aconteça. Porque Sim. você mesmo coloca que eu não quero, eu não consigo. Então, quando a gente coloca que a gente não quer ou que a gente não consegue, a gente cria um filtro, que a gente chamaria de um filtro seletivo, para pegar só aquilo que é de negativo e confirmar uma ideia ou uma crença que eu tenho. Então, a gente vai chamar isso aí de uma distorção cognitiva de como que eu estou vendo a realidade diante de mim. Então, para tudo, a gente vai interpretar de alguma forma. Sim. E essa interpretação, vamos imaginar que é um óculos. Provavelmente, esse óculos está embaçado. Tira um pouquinho esse óculos e começa a olhar essas situações de uma outra forma, olhando para suas habilidades, para suas potencialidades, suas qualidades, e também para as potencialidades e qualidade do outro, e permitir que isso aconteça. Não precisa entrar a nível de, ah, vou casar, né, construir uma família... Se permita que o primeiro encontro aconteça, se permita que o segundo encontro aconteça. Permitir se colocar nessas situações. É claro que deve ter muitas outras camadas, né? Mas não dá pra gente aprofundar, mas inicialmente vamos entender dessa forma. Tira um pouquinho esse óculos que você tá usando de como você tá vendo você se relacionar com outras pessoas e começa a olhar para suas potencialidades. E esse discurso aí de não consigo, não quero, olha um pouco para ele.
1: Eu acredito que tem grande potencial, viu? Porque só a pergunta dela, só o ato dela perguntar...
2: Já tá disponível.
1: Já mostrou pra... que ela tá querendo mudar essa
2: exatamente,
1: situação aí, viu?
2: Exatamente, que é o primeiro passo.
1: Ô, Marcos, deixa eu te fazer uma pergunta. A gente tá falando de saúde sexual, a gente tá falando sobre qualidade de vida. E quando que nós precisamos procurar ajuda quando o assunto for sexualidade? Quando e onde?
2: A questão de autoestima... Então, não tô me vendo, me sentindo bem. É que se a gente olhar pro psicólogo, a gente consegue contemplar essas outras queixas e entender a sexualidade. Mas a questão de autoestima, questão de conflitos no relacionamento, ou até mesmo a questão de melhorar o relacionamento, e aí isso pode chegar um casal, não tem problema nenhum. Questão individual também, questão de autoerotização, questão de autoconhecimento para entender como que o corpo funciona. Eu particularmente gosto de trabalhar com o tipo de serviço que eu tenho, que seria o aconselhamento sexual. É duas, três sessões que a gente vai realmente focar a nível de desenvolver habilidades. Eu vou te trazer repertórios, te trazer outras perspectivas sobre o que é o sexo e a sexualidade para você se conhecer, né? Então, existe essa possibilidade, a questão de perda de desejo, porque eu tô com uma depressão, tô num quadro depressivo, minha parceira percebeu que eu diminui o desejo, eu queria melhorar isso, a gente vai fazer um tratamento junto com um profissional, seja psiquiatra ou médico que faz a parte medicamentosa, então a gente vai acompanhar em todas essas áreas. Então um pai ou uma mãe, que a gente falou, que queira entender a sexualidade do filho, um pai ou uma mãe que veja que o filho tá iniciando a vida sexual, também pode levar, seja menino, seja menina, independente da identidade de gênero, da orientação sexual.
1: Quem passou por algum trauma também?
2: Perfeito, muito obrigado. Quem passou por trauma sexual na infância, na adolescência, tá na vida adulta, vai iniciar um relacionamento, não consigo, eu travo. Porque assim, para muitas mulheres, e eu gosto.

0: de focar nesse tópico, elas acham que sentir dor é normal. E sexo não proporciona dor, mesmo que seja a primeira vez. O mito da virgindade, ele não causa dor. Porque a canal vaginal é uma musculatura. Se você tá tenso e você vai pra aquela primeira experiência tensa, você vai enrijecer tudo. É lógico que vai doer.
1: E aí a gente tá falando novamente de saúde, né?
0: Total. Porque você olha a questão biológica, psicológica, emocional, saúde mental, afetiva, intimidade. Então a gente... A campanha desse ano da Associação Mundial de Saúde Sexual é justamente pra falar sobre todo o corpo. Ou seja, todo corpo tem direito de vivenciar prazer e todo corpo tem possibilidades e potencialidades. Seja uma pessoa com deficiência, seja uma pessoa idosa, seja um adulto, né?
1: Ô Marcos, quais são as redes sociais para quem quiser acompanhar seus conteúdos, quem quiser acompanhar seu trabalho e também tirar dúvidas?
0: Tá, a minha rede social é o Instagram, é Marcos C. Martinelli, 2LE. Ali eu falo um pouco assim, de uma forma meio... diversa e divertida sobre sexo e sexualidade. Tento não ir um pouco muito, assim, pra esse lado mais técnico, mais rígido, porque eu acho que é um tema tão legal pra gente ficar falando muito sério. Então acho que trazer um pouco desse humor, dessa acidez, dessa diversão, problematizar também é legal.
1: É conteúdo e informação e pode distribuir também pra amigos, pra pessoas
0: pode,
1: também
0: fica à vontade,
1: né?
0: Vixe, pode rodar aí o Brasil inteiro.
2: É importante, o pessoal conhece e é também necessário porque é informação,
0: sim,
2: né?
0: Sim.
2: Hoje em rede social o pessoal só acessa conteúdo ali, às vezes que não agrega nada. Uma informação a mais é fundamental, sim, principalmente de um jeito que todo mundo entenda também,
0: sim,
2: né, Marcos?
0: Exato, perfeito, acho que é isso, todo mundo entender a mensagem, sim, que quer ser passada, né?
2: Importantíssimo. Fala de novo sua rede social pra gente.
0: Marcos C. Martinelli, 2LE no final.
2: Olha, então, pessoal, ó, já segue lá. Tem a matéria também depois do site. Quem quiser seguir também, já acompanha. Manda mensagem, manda ali um inbox pro Marcos.
0: Pode mandar.
2: E que, obviamente, é importante essas dúvidas. Uma outra questão que chegou aqui pra gente também, dessa vez esse ouvinte aí, ele não quis se identificar e ele é casado.
0: Uhum.
2: Ouvinte casado, amigo nosso aqui. Ele pergunta, mas quando que, por exemplo, um parceiro, ele tem mais desejo sexual que o outro? Como é que ficou... que funciona, o que, que acontece nesse caso, Marcos?
1: E acontece muito, né?
0: Muito. É. Mas assim, a gente nunca vai encontrar alguém que vai ter a mesma quantidade de desejo que a gente e isso vai funcionar muito bem. É, a gente tem o que nós chamamos de resposta sexual. Dentro dessa resposta sexual, a gente tem um desejo que é responsivo e um desejo que é espontâneo. Quando a gente fala de um desejo responsivo, a gente fala da nossa responsabilidade em responder a um estímulo sexual, sim, mesmo sem desejo. Isso pode trazer desejo durante o ato.
2: Uhum.
0: Então, essa disparidade aí, essa que vai ter entre os parceiros, precisa ser conversado, né? Precisa chegar num acordo, porque não existe uma quantidade certa que um casal tem que transar para funcionar.
2: Sim.
0: Tem casal que funciona transando uma vez por mês, tem casal que funciona transando 3 vezes por semana. Eles precisam entrar num consenso para entender qual que é a quantidade ideal para eles. E para isso, cada um vai precisar ir começar a comunicar. Ó, hoje eu tô numa vontade, hoje eu tô com desejo. Hoje eu não tô.
2: Às vezes é um não quer, o outro quer,
0: exato,
2: aí meio que não bate.
0: E aí precisa existir essa negociação e entender que pode existir esse desejo sexual responsivo. Ou seja, o quanto eu me disponho a estar nessa relação. Só que isso também depende de uma motivação e depende do sexo anterior que a gente teve.
2: Sim.
0: Se foi um sexo bom, eu posso entender que eu tenho motivação para entrar no novo sexo. Mas aí envolve uma questão de gênero aqui, que se ele for um homem hétero e for uma mulher, mulher ela tem o mesmo desejo que homem. É mito falar que mulher tem menos desejo que homem.
1: Às vezes tem mais.
0: Muito mais, e é uma questão mais social de mito do que a própria fisiologia. Muitos homens também entendem ou acham que tem muito desejo. Ah, eu transo, se deixar, eu transo todo dia. Isso também é mais uma construção...
2: É uma máquina.
0: É mais uma construção que esse homem se coloca nessa posição a nível, sim, de achar que precisa performar do que propriamente um desejo real.
2: Ambos têm que se satisfazer, né?
0: Exato. E nem toda prática precisa chegar a um ponto final, ou seja, ambos chegar ao orgasmo. Né? O processo pode ser muito mais prazeroso do que o próprio fim. Então, assim, conversa, faz um acordo. Ó, vamos durante uma semana, cada um comunicar com o outro quando que um tem desejo ou não.
2: Uhum.
0: E vamos encontrar como que a gente pode organizar isso.
1: Como tudo na vida, né?
0: Como tudo na vida. Nesse caso, por exemplo, pode entrar uma terapia sexual. Entende? Porque a gente vai entender o desejo de um, o desejo de outro.
1: Porque talvez
0: como
1: eles
0: que
1: não consigam

0: fazer esse acordo entre eles, né?
1: Exato, precisa de alguém exato, intermediar. Exato. E aí também tem que entender o que, tem a mais nessa relação que leva pra esse lugar, né? Porque sim, geralmente problemas no sexo não surgiram por conta do sexo na cama, surgiram fora.
2: E tem até um relato aqui, eu não vou colocar o nome dessa ouvinte, até ela pede sigilo, ela diz o seguinte: eu também sou casada hoje, mas eu fui abusada aos 9 anos de idade, mas não curto muito homem, né? Ela não tem atração pelo sexo oposto. Mas meu primeiro relacionamento foi com mulher, mas não quero mais me envolver com mulher mais também. Ou seja, não me entendo. Hoje em dia, com meus 42 anos, olha só, um relato de uma ouvinte nossa, ela passou por uma situação anexa isso, uhum, e afetou na sexualidade dela, afetou no desejo dela e tudo mais.
0: Né? É, foi muito além da sexualidade, foi o desejo, né?
1: Sim, em resumo, o desejo. Primeiramente, assim, eu sinto muito por ela e eu sei o quanto que isso impacta realmente na qualidade de vida dela hoje, na saúde sexual. Mas até essa questão que ela coloca, né? Ah, não quero mais ficar com mulher e tal. Talvez até isso tenha trazido essa questão de como ela se entende no mundo, né? Uhum. Tipo, se eu tive um trauma com homem, vou ali... Mas uma coisa não tem nada a ver com a outra, né? Acho que realmente um processo terapêutico, um acompanhamento, eu espero que esteja fazendo, pode auxiliar nesse processo, mas entender que existem outras possibilidades e que ela pode se permitir, né? Eu gosto muito da ideia do que a gente fala, que é uma sexualidade fluida. Ou seja, a gente pode ter a nossa orientação sexual de base, né? Até por ela ter mencionado essa questão da relação com alguém do mesmo sexo, mas eu posso ter uma orientação sexual de base, mas mesmo assim fluir em alguns momentos com outras pessoas. Isso não muda a minha orientação sexual. E isso é um pouco diferente da bissexualidade também.
0: A gente fica muito contente de conseguir esclarecer também as dúvidas dos nossos ouvintes, porque é um ouvinte perguntando, mas a gente tem certeza que a gente atinge várias pessoas ali que tinham a mesma dúvida. Uhum. É um assunto que rende, ainda mais numa sexta-feira, né? E muito importante de se trazer aqui para os ouvintes, para esclarecer essas dúvidas e também para a gente falar, porque é mais saúde, né?
1: Sim,
0: a gente está promovendo saúde aqui durante a programação. Marcos, a gente conversou com o Marcos Martinelli aqui, sexólogo, psicólogo, a gente quer agradecer a sua presença aqui no Jornal da Caçula, viu? Foi uma conversa muito importante, esclarecedora, mostrou que saúde sexual não é um assunto pra gente ter vergonha, né? É um assunto de saúde, de prevenção, de autoestima, a gente tá falando também de relacionamento, de qualidade de vida.
2: É importante, viu? Muito qualidade de vida e é principalmente pra você que tá nos ouvindo aí, fica o recado, né? Não ignora a mudança no seu corpo, gente. Não tem vergonha de fazer pergunta, de tomar decisões, até mesmo sobre a questão de medicamentos, né? Outro tema que a gente vai tratar mais à frente também, até por conta própria. E procurar um profissional de saúde, viu? Principalmente aí quando tiver dificuldade, procura o Marcos, conversa com ele. Você viu aqui que ele é desenrolado, ele fala de uma maneira que você entende. E principalmente aí pra tirar dúvidas, né? Quando tá afetando o bem-estar da pessoa, que é o mais importante. E saúde sexual também é saúde, viu, gente?
0: Mais uma vez, obrigada, viu?
1: Eu que agradeço, acho que é uma oportunidade que deveria acontecer mais vezes em vários espaços, né? Escola, com empresa, certeza. Porque a gente não consegue desassociar isso da nossa personalidade. Onde a gente leva essa questão da sexualidade e cuidar disso tudo a nível de prevenção e promoção também dessa saúde sexual. Obrigado.
2: Importantíssimo, nós que agradecemos. 7h48 em Três Lagoas, nosso último bloco tá chegando. Voltamos daqui a pouco.
0: Até já.
2: Até já.
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0: Agora são 7 horas e 50 minutos, a gente está de volta aqui com o Jornal da Caçula, na Caçula FM, e a gente vai trazer as oportunidades de emprego que estão disponíveis nessa sexta-feira aqui em Três Lagoas. A gente chegou na sexta, final de semana, mas a gente tem também oportunidade de emprego aí, ó, pra gente começar lá na terça-feira, talvez, já empregado, né, Rafael?
1: É isso aí, pessoal. Casa do Trabalhador de Três Lagoas tem oportunidade pra você nesta sexta e são cerca de 254
0: vagas. 254
1: vagas
0: numa sexta-feira. Sextou com emprego aqui em Três Lagoas, hein? É, tem Casa do Trabalhador no centro da cidade, na Munir Tomé, número 86. Tem Casa do Trabalhador também dentro do shopping Três Lagoas. E as duas funcionam das 7 às 17. Hoje a do shopping funciona até às 16 horas. Mas no centro da cidade, das 7 às 17, elas não param no horário do almoço, viu? Então funciona o dia todo. Você consegue dar uma escapadinha ali no seu intervalo para poder conseguir uma vaga ali para se recolocar no mercado. Inclusive tem vagas para o comércio, tem vaga para a indústria, tem vaga para diversos setores e para diversos níveis de escolaridade também, viu? Para quem tem fundamental completo, médio completo, quem tem curso técnico e também para quem tem ensino superior. São 254 vagas, Rafael?
1: É isso aí, pessoal. Olha, temos aí ajudante de carga e descarga, temos ajudante de obras, ajudante de reflorestamento, com 33 vagas, inclusive, bom citar. Auxiliar de limpeza com 12 vagas, tem auxiliar de linha de produção com 2 vagas, tem campeiro, carpinteiro, essas com muitas oportunidades, 10 a 18 vagas cada uma. Tem também aqui, olha, motorista de ônibus rodoviário, o pessoal do trecho aí, ó, 40 vagas disponíveis.
0: Várias opções para motorista, várias, né? Opções. Carreteiro, caminhão, motorista guincho.
1: É, o motorista entregador, oficial de serviços gerais, enfim, diversas oportunidades. Lembrando, novamente, a Casa do Trabalhador de Três Lagoas funciona em dois endereços, lá na Munir Tomé, no 86, centro da cidade. Essa funciona das 7 às 5 da tarde. Lá no shopping, hoje, a casa funciona em horário especial, tá? É das 8 da manhã até as 14 horas. Então, se você puder aí, ou mora na região do Novo Aeroporto, região ali próxima aqui do Interlagos também, precisar ir até a Casa do Trabalhador do Shopping, lá funciona até as 14. Funciona a abertura aí dos trabalhos a partir das 8 horas. Telefone 679-9259-2597, 99259-2597 e o 3929-1938. Lembrando sempre, sempre, as vagas são preenchidas sem aviso prévio. E você pode aí, claro, ter a oportunidade de emprego aqui na Casa do Trabalhador de Três Lagoas. Emprego tem, gente. Basta você correr atrás que tem muita oportunidade para você aqui em Três Lagoas. 7 horas e 52 minutos, gente. 7h52. Lembrando a você aí, né, a quem está nos acompanhando, a gente tem que reforçar, inclusive, essa informação, porque o comércio varejista de Três Lagoas não deverá funcionar na próxima segunda-feira. Segunda é feriado, dia 7 de setembro. Custa sempre ter que lembrar, né? A data é feriado nacional da independência do Brasil. A informação foi confirmada pelo Sindicato do Comércio Varejista de Três Lagoas. E de acordo com o sindicato, a orientação é que os estabelecimentos comerciais permaneçam fechados durante o feriado. Essa medida segue as regras estabelecidas na Convenção Coletiva de Trabalho da categoria. Mas é importante a gente frisar, tem uma exceção, principalmente para quem vai trabalhar agora aqui e tem aí, obviamente, as regrinhas, né, em relação da Convenção de trabalho aqui em nosso país. E que regras são essas, Augusto?
0: É hora extra, né? Existe todo um combinado e a empresa que for trabalhar nesse feriado, que os funcionários forem trabalhar, precisa fazer uma comunicação prévia para o Sindicato de Varejo e também precisa também cumprir com o combinado, que são as horas extras que esse funcionário vai receber. Então fica esse aviso para você aí que talvez precise usar o comércio nesse feriado, no dia 7 de setembro, na segunda-feira. A maioria, a grande maioria do comércio vai estar fechada. Algumas lojas, provavelmente as de departamento, né, estarão abertas ali. E para você que trabalha no comércio, então fica esse aviso. Para você também que é comerciante, né, tem que comunicar o Sindicato de Varejo se você for abrir na segunda-feira. E você que trabalha no comércio vai receber hora extra caso trabalhe, né, e todos os direitos, né, vai ter todos os direitos garantidos caso trabalhe nesse feriado.
1: É importantíssimo. Então, lembrando que dúvidas também, 679-8471-6016, 98471-6016 é o número do pessoal do Sindicato de Comércio. Quem for aí funcionar neste período tem que solicitar o documento ali, o acordo excepcional com a categoria. 7 horas e 54 minutos. Vamos ver aqui o pessoal que tá com a gente. O pessoal participando aqui para encerrar.
0: Participaram muito hoje, que legal, né? Por isso que a

0: gosta, quando tem entrevistado aqui, o pessoal participa bastante.
1: O pessoal interage muito. Helena Santos aqui com a gente, bom dia. Bom dia. Linda e lindo. Acho que foi pro Will esse lindo aqui. A Etivalda mandando também com a gente aqui, participando da nossa edição de hoje. A Carmen Alencar, aqui o nosso amigo Guina. Bom dia, Rafa. Assunto sério e importante. Parabéns, obrigado.
0: Obrigado pela participação. Valeu. Obrigado por acompanharem.
1: Grande Guina. Fico
0: feliz que vocês gostaram.
1: É o Guina, gente boa. A Cléo aqui também com a gente, que participou, né? A Margarete Lopes, sintonizada conosco aqui.
0: Bom dia.
1: Aqui o Ribamar, né? Da questão do aplicativo. Enfim, o pessoal aí, todo mundo participando. O Assis, Adriano Oliveira, mandando um bom dia pra gente.
0: Sextou, hein, gente?
1: Luzia Rodrigues, Tânia Conceição, Leonardo Barbosa, Laerte Souza, Edna Lima. Muita gente aqui hoje, hein? É isso, obrigado pelo carinho, obrigado pela audiência.
0: Bom dia, obrigado pela audiência, pela participação. Eu gosto de sexta-feira, que o programa não para. Eu entro naquela cabine 1 da tarde, ali na hora do Rock 96, e eu não respiro um segundo, só atendendo o pedido de ouvinte e conversando.
1: Hoje é o dia, gente. Hoje é o dia de você fazer o pedido pra Augusto e dar 1 às 3 o Rock 96 aqui na 96 Caçula, hein?
0: E sextou, porque daqui a pouco tem o Bom Dia Caçula com o Will Ramos.
1: Will Ramos.
0: E tem o horóscopo, que é o mais esperado da manhã.
1: Isso aí.
0: A cor do dia, o número do dia.
1: O nosso Herculano Quintanilha da Rádio Caçula. Só os mais antigos vão lembrar.
0: Você não é mais o João Bidu.
1: Agora é o Herculano Quintanilha. Pesquisa depois da novela O Astro aí. O Herculano Quintanilha, o personagem de Francisco Coco.
0: Pois
1: o
0: Rafael fala que eu também.
1: Só eu lembro dessas coisas. 7 horas e 56 minutos, 7h56. E com essa informação tão importante, nós encerramos a edição de hoje do Jornal da Caçula. Muito obrigado a você pela audiência, a todos pelo carinho. E lembrando que nós voltamos aí com mais notícias na terça-feira para você. E um bom feriado. Aproveite aí o seu final de semana prolongado. E nós estaremos de volta. Eu na terça-feira e Augusto daqui a pouquinho, às 13 horas.
0: É isso aí. Excelente sexta-feira, excelente final de semana, feriado. Aproveitem, descansem. Se beber, não dirija. Se preservem também, né? Utilize o feriado prolongado aí, ó, que a gente vai emendar com o final de semana prolongado com o feriado, né? Aproveitem para descansar e para se cuidar.
1: Se cuidem, viu, gente? E até terça-feira, se Deus quiser, aqui na nossa 96 Caçula.
0: Até mais, tchau.
1: Tchau.
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0: Bom dia! Cheguei, Brasil! Cheguei, hein? Cheguei com muita alegria na sua manhã daquele jeito, isso mesmo.
1: Brasil!
0: É, cheguei, turma. Já busca aquele cafezinho. Eita, Lelê, porque agora é só alegria na sua manhã, né, turma? Olha, olha, porque hoje é o quê, minha amiga?
2: Hoje é sexta-feira!
0: Hoje é o quê?
2: Hoje é sexta-feira!
0: Que delícia, né? Que delícia! Sextou, Brasil! Sextou! Então quero ver muita alegria na sua manhã, daquele jeito, hein? Já chegar com o pé direito, fazer esse dia o melhor de todos, combinado? O melhor de todos, não é, turma? É isso mesmo! O melhor dia de todos. Por quê, Will? Oh, sexta-feira, gente. Sexta-feira. De muita alegria mesmo. Então participa muito. Chega chegando, porque hoje tem prêmios. Olha, tem presentão. Presentão. E o telefone aqui é facinho, facinho. Anota aí.
1: 6799-149-8282.
0: Isso aí, meu amigo, minha amiga. Então haja coração e vem comigo. Porque hoje aqui tá sensacional, aqui é só alegria, na sua manhã, meu amigo e minha amiga. Já quero mandar um beijo especial pra Aninha, é, a filhinha aqui da Rose, que hoje é o nível dela, ó. Que Deus te abençoe muito, tá bom? E vai ser muito sucesso na sua vida, minha amiga. Isso aí, e quero ver você ligadinho, já busque seu cafezinho, hein? Porque agora tá chegando eles, Henrique e Juliano, pra mexer com seu coração. Bora, meninos, bora encantar, só vem.

0: prioridade.
1: Não é por falta de tempo não, viu? Você só não tem prioridade.
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3: É, eita, Lelê, porque essas músicas hoje tá pegando no coração, hein? Mas bora lá, porque agora é aquele momento tão especial, hein? Porque agora as previsões estão chegando e tomara que hoje

0: seja daquele jeito mesmo, hein? Chega mais, Ariano!
1: Áries!
0: Vamos lá! Hoje o ritmo de trabalho tá acelerado, sua energia, olha pra lá, isso mesmo, pra lá de especial, porque hoje vai ser um dia muito especial pra você, meu amigo, isso mesmo, então se prepara, porque até em relacionamento pode acontecer algumas coisas especiais que você não tava nem esperando, tá bom? Evite discussões, tá bom? Porque vai ter pessoas que não gostam do seu brilho, então evite confusões. A pessoa não gostou? Deixa pra lá. Segue em frente, tá bom? Só evitar. E muito diálogo com seu love, porque hoje vai ser muito especial com ele, tá bom? Ou com ela, tá bom? Então aproveita esse momento. A cor cereja e o número da sorte, 17.
1: Touro.
0: Vamos lá, você de touro. Olha, organização financeira hoje, tá bom? Vamos organizar essa parte. Pro seu final de semana ser incrível. Você pode planejar algo diferente, isso mesmo, tanto com o seu love, como também para a sua vida, tá bom? Mas vai ser um dia excelente para você, de muitas coisas boas, mas o principal, ó, muda sua rotina, tá bom? Começa a mudar, pensar mais na sua casa também, dá um tempo também para respirar um pouco, a vida não é só trabalho, e muito autocuidado. Tá? Número da sorte é 8 e a cor é verde.
1: Gêmeos.
0: Vamos lá, você de gêmeos. Olha, meu amigo, minha amiga, porque hoje é um dia de muitas negociações. Isso mesmo. Estudo, projetos e aproveita para fazer novos contatos também, tá, meu amigo, minha amiga? No campo afetivo, pode acontecer alguns atritos, mas muita calma, porque vai ser um momento muito divertido hoje para você, tá? Então aproveita seu dia. Número da sorte é 23 e a cor amarelo. Olha, olha, hein?
1: Câncer.
0: Vamos lá, você de câncer, meu amigo, minha amiga. Se prepara porque pode surgir uma viagem, que você não tava nem esperando. Vai passear, conhecer pessoas novas. E o principal, sair um pouco fora da rotina. Porque a rotina tava te fazendo muito mal, tá bom? Então, bora mudar tudinho o ritmo da sua vida. Você vai ver que as coisas vão mudar e vai fluir. De uma tal maneira que você vai falar assim, nossa, eu quero mais, tá? Então aproveita seu momento. Fica repousado ou vai viajar, lê um livro. Saia fora da rotina, tá? Isso vai ser bom pra você. Ideias novas vai surgir qualquer momento e você aproveita, tá bom? Número da sorte é 2 e a cor é prata. Olha, olha.
1: Leão.
0: Hoje é um dia para você destacar, isso mesmo, mas no trabalho. O seu brilho vai ser totalmente no trabalho e aproveite esse momento. Você pode até ganhar até um aumento, tá? Por conta desse seu brilho pessoal que você vai ter hoje, tá? Ideias inovadoras podem surgir a qualquer momento e aproveita, tá? Vai ser um momento ideal para fazer novas amizades, trabalhar em equipe e a vida amorosa vem surpresas. Eita, Lelê! Número da sorte, 19. A cor dourado. Então, aproveita seu dia, tá bom? E daqui a pouco tem mais previsões.

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0: isso. É só sucesso mesmo, né, minha amiga? Ó, haja coração mesmo, ó. Isso aí é bom demais, é Gustavo Lima, e eu quero ver a sua participação, participando muito, muito, muito, e minhas caçuletes já chegou chegando, e olha ela, que tá com visita em casa, tá toda feliz, né, dona nega? Me conta tudo, minha amiga, porque eu já até preparei uma música aqui, que eu sei que você tá muito feliz, né? Bom dia, bom dia!
1: Bom dia, Will! Sextou!
0: Eita, né?
1: Que maravilha! Graças a Deus! Mais uma semana cumprida! Tudo bem com você, meu amor?
0: Tudo jóia!
1: Eu e eu tô muito feliz, graças a Deus, que tô curtindo meus filhos que estão... Passei aqui desde agosto, moro lá no Pará. Rodeiro e Cássio. Tô muito feliz, meu Deus, minha felicidade tá transbordando. Eu queria que você tocasse a música, qualquer uma da Joelma, pra oferecer poder José e Picasso, meus filhos.
0: Isso aí. Então,
1: de férias, né? Oh. Eles moram no Pará, estão passando a temporada com 3 lagoas. Beijo, meu amor.
0: Beijo.
1: Fica com Deus.
0: Beijão, minha amiga. Sempre ligadinha, participando muito. Aquele beijão do Will. Isso. Então continua participando, turma, porque hoje o programa tá sensacional. Lembrando que tem presente, tá? 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Quer ganhar aquele presente maravilhoso? Então participa pelo WhatsApp. Hoje é somente pelo WhatsApp, tá bom, meu amigo, minha amiga? E o telefone facinho, facinho.

isso aí, chega junto, participa muito, muito, muito, porque agora ela tá chegando, Joelma. Bora lá, minha amiga, bora bater o cabelo. Eita, Lelê!

0: dia.
1: Isso aí, agora chegou a hora das previsões. E vamos lá, você agora de leão, meu amigo, minha amiga. Haja coração.
2: Leão.
1: Olha, hoje vai ser um dia de muito destaque e reconhecimento profissional. Não abaixa a cabeça, não fica desanimado, tá bom? Porque vem vitórias na sua vida. Mas basta você acreditar, meu amigo, minha amiga. Porque às vezes o desânimo não deixa você seguir em frente. Então acredita nos seus sonhos, porque tem tudo pra dar certo. Mas não abaixa a cabeça não, tá bom? E a vida amorosa vem surpresas. Só isso que eu posso dizer, surpresas. Número da sorte, 19, a cor dourado. Olha.
2: Virgem.
1: Vamos lá, você de virgens, porque a sua capacidade de analisar tudo ao seu redor é muito grande. Mas você precisa ser mais seguro e segura com você mesmo, tá bom? É isso mesmo. Porque às vezes você anda muito preocupado.

0: é o que hoje o signo diz pra você. Autocontrole, se amar mais, tá bom? Acreditar mais, ter confiança, tá? Número da sorte, 5. E a cor azul marinho.
1: Libra.
0: Vamos lá, você de Libra. O dia traz muitas oportunidades, principalmente parcerias. Pode trabalhar em grupo e reencontrar amigos do passado, que você sente saudade, ó. Isso mesmo. Aproveite esse momento para se destacar nas redes sociais, brincar mesmo. E no profissional, vem coisas novas. Apenas acredita e luta, tá bom? Não fica de braço cruzado. Número da sorte, 14. E a cor rosa pastel.
1: Escorpião.
0: Vamos lá, você de Escorpião, porque é um dia de muita transformação para você. Mas para acontecer essas transformações, basta você acreditar. Porque, às vezes, eu falando aqui, às vezes você não acredita e as coisas não acontecem. Fala, ah, ele fala que vai fazer isso e aquilo e não acontece. Mas não acontece porque você não acredita, tá bom? Para tudo dar certo, essas transformações, você tem que acreditar, meu amigo e minha amiga. Acredita, vai em frente. Porque, ó, vai abrir novas portas de trabalho. Pode acontecer até de você receber até um aumento no seu trabalho se você andar se destacando. Mas você tem que fazer por onde, tá? E vem viagens, tá? E lembrando, tem uma decisão daquelas pra você tomar. Na parte financeira, principalmente, tá bom? Fique atento. Número da sorte é 9 e a cor é vinho. E daqui a pouco tem as últimas. Então continua ligadinho, hein? Porque aqui tá muito gostoso, hein? Eita, porque é sexta-feira, hein?

Aqui é sucesso, Neto e Júnior aqui na 96 Caçula. Essa música é boa, hein? É boa demais. Pra você curtir um final de semana incrível, é aqui na 96 Caçula, bebê. Chega mais e participa, hein?

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0: Isso aí, Rio Negro e Solimões, é aqui na 96, caçula, bebê! E olha, só sucesso, né? Só toca sucesso. Quem começou o programa com a Ana Castela e Roberta Miranda. Nossa, que bloco, hein? Que bloco! E olha lá! E agora eu vou dar uma alôzinha aqui pros meus ouvintes, que esses são meus amores. Eita, Lelê! Porque olha quem tá por aqui. A Mi. Oi, Milena! Tudo bem, meu amor? Um beijo! Cadê o beijo do Will? Cadê o beijo? Isso! O Lauro também tá por aqui, meu amigo! Tudo bem, meu amigo? A Rosana também tá por aqui. Um beijo! A Vânia! A Cristina! E tem muito mais! Daqui a pouco eu mando mais alôzinha. Tá bom? Não fica brava não, tá? Ué, Cleo, já vai ficar brava. Um beijo, Cleo. Nossa, tem muita participação hoje, graças a Deus. Então continua participando muito, muito, muito. Porque lembrando, você, meu amigo, minha amiga, vai concorrer a um presente maravilhoso. 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Então, ó, fique preparado, porque agora vem as últimas, né? Bora lá? Horóscopo do dia. Bora lá, meu amigo, minha amiga. Você que tava aguardando.
1: Sagitário.
0: Haja coração. Vamos lá. Porque o desejo é de expansão, tá bom? E aprendizado. Você precisa pensar muito longe. Pensa muito longe. Acredita nos seus projetos futuros, que tudo vai dar certo. E lembrando você, pode surgir uma viagem em qualquer momento. Para cursos, novos projetos. Mas o principal que você precisa ter é com a autoconfiança. Acreditar em você mesmo, meu amigo, minha amiga. Acredita em você. Para as coisas dar certo, tanto no trabalho quanto na vida pessoal, precisa você acreditar. Tá bom? Acredita. Número da sorte, 31. E a cor é roxo.
1: Capricórnio.
0: Olha, olha, porque hoje é foco total. Que hoje vai marcar a tua vida, tá bom? Principalmente profissional. Se você fizer por onde, vai marcar a tua vida. Aí depois você vem me dizer, tá bom? Porque vem coisas novas pra você. Se você vem pensando, vem estudando, principalmente as suas metas, tudo pode acontecer. Principalmente do lado financeiro, tá bom? A sua vida pessoal também tem tudo pra dar certo. Basta você acreditar também, tá bom? Se você tá solteiro, pode acontecer de encontrar uma pessoa amada, tá bom? Número da sorte, 26. E a cor marrom.
1: Aquário.
0: Vamos lá, você de aquário. Hoje vai ser um dia muito especial para você. Mas para acontecer tudo o que você vem estudando há tempos, basta você acreditar e ir à luta, tá bom? Principalmente projetos. Então, coloca isso em prática. Tem tudo para dar certo. Mas o medo te atrapalha. Não deixe o medo te atrapalhar. De jeito nenhum, tá bom? E no amor, seja mais cabeça aberta, tá bom? Porque é isso que anda vocês dois discutindo demais, tendo aquelas brigas. Não falo cabeça aberta em todos os sentidos, tá bom? Falo cabeça aberta para algumas discussões bobas que anda acontecendo, que anda atrapalhando o relacionamento, tá? Mas o principal, autoconfiança. Principalmente em você mesmo. Se ama, se coloque em primeiro lugar na sua vida, tá bom? Número da sorte é 11 e a cor é turquesa.
1: Peixes.
0: Vamos lá, você de peixes. Isso mesmo, meu amigo, minha amiga, porque hoje tem tudo para dar certo na sua vida. Principalmente no lado financeiro, tá bom? Você anda trabalhando bastante e isso pode colher frutos. Mas basta você acreditar em você mesmo e se colocar como o principal da sua vida, tá bom? Se coloque em primeiro lugar na sua vida, tá bom? E muito diálogo com a família. E muito mais amor, tá? E companheirismo. O número da sorte é 7. E a cor é verde água. Olha, hoje foi marcante hoje. Então continua ligadinho, porque aqui é só sucesso. Horóscopo

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0: Bom dia, bom dia, bom dia! Você que tá chegando agora, gente, já fica bem sintonizado, porque aqui é só alegria na sua manhã. Então chega junto, porque ó, hoje tem sorteio, tem bate-papo com meu amigo Glauco, que vai trazer muita novidade também. Então ó, se prepara, meu amigo, minha amiga, se prepara, porque haja coração, não é, turma? É isso mesmo! Já preparou o cafezinho? O cafezinho tá no jeito?
1: Tem café? Tem café.
0: Ah, porque o meu já tá no jeito. A Rose preparou um cafezinho gostoso, gostoso, gostoso. Isso mesmo. Mas agora eu vou dar uma dica sensacional pra você, meu amigo, minha amiga. 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
0: 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Minha turma tá animada já, tá animadíssima. Então, ó, se prepara, porque também tem sorteio, a rouparia que tá no gás total. Então é a hora de você aproveitar, tá bom, meu amigo, minha amiga? Olha, e hoje, daqui a pouquinho eu vou trazer as bombas também, tá? As bombas que andam acontecendo no meio dos famosos, porque tá acontecendo cada coisa.
2: Epa!
0: É, isso mesmo, tá acontecendo cada coisa. Eita, Lelê!
2: Tome!
0: Toma mesmo. Mas agora vamos de música, porque aqui é só alegria na sua manhã daquele jeito. E eu quero começar com aquele gás total, meu amigo, minha amiga. Total, então, estão preparados? E agora eu vou trazer ele, Rick Martin, Chega Mais, meu amigo.
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Lele, porque essa música, ela é de Bruna Maia e Adriana, isso mesmo, aqui na 96 Caçula, junto com ela, gente, Mariana Fagundes. Essa menina tá estourada demais, né? Tá estourada. Mas eu quero mandar um beijo aqui pra Larissa, que tá na sintonia, tá ligadinha aqui na 96 Caçula. Um beijão, minha amiga. Tá ligadinha, hein, ó. Aquele beijo, isso mesmo. Já quero já mandar um beijo pra essas outras ouvintes maravilhosas que estão ligadinhas aqui também pelo WhatsApp. Oi, Maria Cristina, tudo bem com você, minha amiga? Tá ligadinha, hein? Tá ligadinha, aquele beijo. A Rosa de Souza, a Josi, Margarida, a Laura, quem mais tá por aqui? A Marlene, eita, tem muita gente. Graças a Deus, isso aí, ó. O Will fica muito feliz. Muita participação, até minha amiga Maria de Fátima tá ligadinha, né? Tá no trabalho. E você, tá onde, meu amigo? Minha amiga, me conta. Tá no trânsito, tá no trabalho, tá em casa fazendo aquela faxina, deixando a casa em dia. Porque, ó, final de semana chegou, né? E chegou em grande estilo, isso mesmo, chegou em grande estilo. 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

0: 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Olha, é bom demais. Mas agora eu vou chamar ele. Chega mais, meu amigo Panda, porque essa música tá mexendo com o coração de vários apaixonados, hein? Uma releitura. Bora lá, então.
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0: Isso, Matheus e Cauã, aqui na 96 Caçula, só sucesso, meu amigo, minha amiga. É, onde você encontra sucesso é aqui na 96. Gente, é bom demais, hein? E eu já quero agradecer a audiência de vocês, porque eu vou te falar, nossa, hoje tem bastante recadinho, o pessoal tá animado demais, né? Meu amigo Nivaldo por aqui também, um forte abraço, meu amigo, tamo junto. A Mayara Ferreira, ô Antônia, tudo bem com você, minha amiga? Tudo jóia? Falando em Antônia, gente, a Toninha hoje tá em casa, tá descansando. Vocês acompanharam essa semana que ela tava gripada, por esse tempo, né? Eu falei, até comentei com ela, falei, Toninha, será que é por causa desse tempo? Porque anda meio frio, faz calor... Tá uma loucura, né? Tem um monte de gente aqui em Três Lagoas e tá dodói. Então, hoje a Toninha tá repousando, tá em casa. A partir da semana que vem, se Deus quiser, já tá aqui de novo. Já tá aqui de novo, pra fazer aquele sucesso. Bem gostoso. Né, turma? Mas continuando a luzinho aqui, olha, tem um pessoal tá animado que tá afim de ganhar presente, né? Vocês querem ganhar presente. É, meu amigo, minha amiga. Eita, Brasil do Brasil.
1: Brasil!
0: É bom demais. 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Daqui a pouco... vou bater um papo com meu amigo Glauco, isso mesmo, trazendo novidades. E essa novidade é boa demais pros homens, hein? Pros homens, pras mulheres, ficar com autoestima lá em cima. Então, ó, continua participando. E falando em participar, a minha amiga aqui, você gosta de peão tatuado, né, minha amiga? Já me pediu aqui que é peão tatuado. Mas daqui a pouco eu vou tocar pra você. Mas antes de tudo, eu quero comentar com vocês... é uma matéria que saiu recentemente no Google Gloss. O Boni, quem lembra do Boni? O vice-presidente da Plim Plim. Isso mesmo. Ele comentando a respeito da rainha Xuxa. Que pra ele foi muito difícil mesmo na época que a Xuxa liderava, né, a audiência na década de 80. Aquele sucesso do show da Xuxa. Quem lembra? E ele comenta que era um recorde de cartas. Ele teve que até alugar um espaço para colocar essas cartas. Tanto que ela liderava, isso mesmo. Você imagina que teve tanta tonelada de cartas que ele não sabia aonde enfiar cartas. O sucesso da loira foi muito e foi mundial. E muitos que ainda comentam a respeito do sucesso dela, ela ainda vem explodindo ainda mais, né?

0: Olha, que demais, gente, comentar a respeito disso. E ele comenta, deixa eu achar até um vídeo. Gente, é bom demais recordar, porque realmente a Xuxa liderava mesmo. Olha, até quem tá acompanhando pela TV Web, olha essa foto, ela no meio das cartas. Sumia até o rostinho dela ali, ela com os dois Paquito, né, da época. Gente, que sucesso! Imagina isso nos dias de hoje. É que hoje o pessoal não manda mais carta, né? É mais difícil mandar carta. O pessoal hoje fica ligado mais na tecnologia, no WhatsApp. Mas eu vou te dizer um negócio. Que incrível! Que incrível! Vamos ver se eu consigo aqui,
1: você
0: ó.
1: Você não imagina.
0: Vamos lá, peraí. Cadê
1: você
0: aqui?
1: Você não imagina o que
0: eu. Vamos lá, que eu vou mostrar pra vocês o que o Boni conta tudo a respeito. Vamos lá, Boni. Conta um pouquinho. O que aconteceu com a Xuxa?
2: Você não imagina o que eu tive que fazer com as toneladas de cartas que a Xuxa recebeu no ano de 1987. A quantidade foi tão grande que eu tive que alugar um galpão, mas não um galpãozinho.
0: Nossa.
2: Um galpão com empilhadeira, com prateleiras, 12 funcionários para cuidar das cartas, uma coisa brutal. E no final do ano, queriam fazer um incêndio. Colocar aquelas cartas, levar para algum lugar qualquer e queimar aquelas cartas todas.
0: Meu Deus!
2: A quantidade era tão grande que eu tive uma ideia. Vamos pesar isso aí e vender como papel reciclável e aproveitar esse dinheiro e doar para as crianças de alguma entidade que a Xuxa escolhesse. E assim foi feito.
0: Gente, que legal, que bonita a atitude do Boni. Gente, que lindo. Isso aí merece aplausos. Nossa, merece, gente, porque eu vou te falar. Olha! Que linda atitude, isso aí. Por isso que lidera até hoje, né? Por isso que lidera até hoje. Mas agora, vamos de sucesso. Vamos de sucesso, daqui a pouco o Will traz mais fofoquinha, né? Vocês gostam de fofoquinha, né? Vocês gostam, né? Opa! Mas daqui a pouco o Will traz mais. Mas ó, vamos lá agora dançar ao som de Mariana Fagundes e Geninho. Chega mais, bora lá!
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0: Mariana Fagundes!
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5: Caçula 9:43.
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tá, Lele? Coisa boa demais, gente, porque hoje é sexta-feira, que delícia, hein? Já com um pezinho já no final de semana. Ai, é bom demais, hein? Isso mesmo. E você, já tem programação pra esse final de semana, até feriadinho, né? Ai, que delícia, tudo emendadinho, olha que coisa. Eita, Lele! Bom demais, hein? Bom demais. Mas, turma, quero dar uma dica sensacional pra você. 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Bom demais, até o Will vai entrar na onda pra deixar a cor toda bronzeada, tudo bonito. Eita Lele. Mas falando em bronze, falando em pele bonita, tá chegando a Fazenda, o reality A Fazenda da Record. E o pessoal sai de lá bronzeado mesmo. Sai de lá bronzeado. A apresentadora Adriane Galisteu já deu alguns palpites, né? De algumas coisas que podem estar acontecendo na casa. Mas o principal, gente do céu, o prêmio aumentou. Eita, Lele, aumentou, é isso mesmo. Aumentou. E é coisa boa demais, demais, demais. É. Ô, Toninha, vamos entrar na fazenda, Toninha? Ô, Toninha, vamos entrar? Ai, ai, ai. Sabe por quê, minha amiga? Sabe quanto que tá o valor agora? Se o vencedor ganhando o reality, você leva pra casa 2,5 milhões. Isso mesmo. Gente, era 2 milhões. Agora, colocou mais meio agora. Eita, pega. É muito dinheiro. Ai, meu Deus. Tanto dinheiro. E já tá quase pra começar já o reality. Já tá quase chegando. Dia 14 de setembro. Já soltaram algumas listas, né? De pessoas que podem participar. Mas dia 14 é a estreia do reality. Ai, ai, ai, hein? Ai, ai, ai. Meu Deus. Nossa, 2,5. Você faria com 2,5? Gente, é muito dinheiro. É muito dinheiro. Põe dinheiro nisso. Nossa. É muito dinheiro. Meu Deus. Mas eu vou dar uma luzinha aqui, ó. Porque meu amigo, minha amiga, tá por aqui. Olha, a Wanda. Oi, Wanda. Tudo bem com você, meu amor? Tá ligadinha aqui. Tá na sintonia. Falando em recadinho, ela me mandou recadinho. Esqueci de dar o recado aqui. Que ela ofereceu a música Peão Todo Tatuado. Isso mesmo. O filhão Henrique, que tá na sintonia junto com a Nora, a Patrícia, o Carlinhos, a sobrinha também, a Luísa. Já quero já mandar um beijo também. Aquele beijo gostoso do Will, tá bom? Fico muito feliz. Tá um monte de... Olha, gente, tem tanta participação hoje. Todo mundo querendo ganhar presente, Camila. Tá todo mundo querendo ganhar presente. Mas eu tô pensando aqui nesse valor. Meu Deus, muito dinheiro, né? Muito dinheiro. Quem sabe? Quem vai entrar na fazenda? Mas falando em fazenda, falando de boiadeira, agora eu vou falar da Ana Castela, gente. Ana Castela foi fazer uma apresentação
E você acredita que ela não citou o nome do tal bonitão aí que tá todo mundo falando dele? É, isso mesmo. Ela não cita o nome do bonito. É, do Ricon. Ela fez um show agora recentemente e ela cortou o nome dele da música. Vixe, o clima tá tenso. Tá tenso, mas eu acho que logo passa.

0: Porque ela é uma pessoa que ela não guarda mágoas, ela é gente boa demais. E logo, logo eles estão de boa, conversando, brincando, porque a Ana Castela é dessas, né? É isso mesmo. Então, é só alegria e o pessoal gosta de falar demais, né? Mas agora eu vou chamar elas, porque elas vêm com sucesso. E essas meninas são demais. Chega mais, Maiara e Maraísa, porque agora aqui é só sucesso. Bora lá, meninas!
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2: 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O que tá acontecendo?

0: Fica com Deus. Ó.
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1: Eita, Lele, Henrique Juliano, aqui na 96 Caçula. Gente, olha, agora tô trazendo, trazendo não, né? É a novidade da semana, porque ele chegou e ele chegou chegando, nosso amigo aqui. E aí, tudo bem, Glauco? Bom dia!
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1: 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Depois eu converso, meu amigo. Depois vamos conversar. Porque é bom demais. Mas, ó, quero ver você participando muito, muito, muito. 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Porque hoje é o Dia Internacional, né? Você ouviu, né? Então bora lá.
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0: Fala, Elê, Zé Felipe e Natan. Aqui é sucesso, aqui na 96, caçula, gente. Aqui é sucesso mesmo. E minha turma tá animada porque daqui a pouco tem sorteio. É, vocês estão animados demais. Mas antes de tudo, meu amigo Neto, tem novidade, meu amigo? Chega mais, meu amigo. Me conta tudo o que tá acontecendo, meu amigo. Bom dia.
1: Will, bom dia, Will. Sexta-feira chegou, meu amigo, e tem uma ótima notícia pra você, pra Três Lagoas,

Copa Região. Amanhã em Três Lagoas acontece o Will, meu amigo, a feira de adoção de animais resgatados no Centro de Reabilitação da Prefeitura de Três Lagoas. Sim, a Prefeitura fez uma parceria com a loja Dog in Box, que fica aqui na rua Doutor Munir Tomé, no centro da cidade, Doutor Munir Tomé, 566, amanhã das 9 às 12h30, você vem, vai ter animais para...

0: no ramo de pet shop, a Dog in Box. Então fica aí o convite, Will. Nosso repórter Claudinho Pereira gravou com a Ana, que é a coordenadora de marketing da Dog in Box, e a entrevista na íntegra no jornal A Hora da Notícia, a partir das 11 horas. Will, para você e para todos que nos ouvem, um ótimo fim de semana, um ótimo final de semana e feriadão. E amanhã, das 9 às 12, feira de adoção na Dog in Box, aqui no centro da cidade. 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
1: É isso mesmo, sempre fazendo parte da sua vida. É sucesso garantido mesmo, ó. E acessa nosso site www.radiocacula.com.br e fique informado na hora, meu amigo, minha amiga. Mas agora eu vou falar de coisa boa, porque ela chegou e chegou chegando, hein? Camilinha, bom dia, minha amiga.
2: Bom dia, bom dia, bom dia. Sextamos por aqui, hein? E aí, meu amigo, como que você tá? Tudo
1: Opa.
2: Bem?
1: Opa!
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1: 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E agora vamos de música, porque no próximo bloco... tem sorteio, então cola aqui juntinho comigo e participa muito, muito, muito, hein?

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É, Gustavo Mioto aqui na 96 Caçula, que é sucesso garantido, hein? Sucesso, e eu gostei de ver, hein? Essas caçulete, gente, vocês estão animadíssimas, né? Porque, ó, hoje bastante participação, gente. Como teve bastante participação, fico muito feliz. Vocês são demais, hein? Quero mandar mais uma vez um beijo pra todas, pra todas. Eu vou conseguir falar o nome de todas, porque é muitas, tá? E também pros rapazes também aqui, pra eles também, que participaram bastante, bastante mesmo. Um forte abraço pra vocês também, meus amigos, tá? Mas agora, vamos pro sorteio, né? Que chegou a hora mais esperada, isso mesmo. Vamos lá, haja coração, bora! 3, 2, 1... Dani Delay, parabéns, minha amiga, parabéns. Olha, levou um presentaço. Presentaço. Isso mesmo, minha amiga, passar em horário comercial aqui na Caçula e levar esse presente maravilhoso, oferecimento Rouparia Bom de Preço. Eu vou deixar vocês agora com as últimas músicas, porque daqui a pouco começa horário eleitoral, tá joia? Mais um excelente final de semana pra vocês. Amanhã o Will tá de volta, tá bom? A partir das 8 horas, com o Caçula Show. Então vai ser muito legal, muito bacana. E lembrando que tem prêmios também, diversão, bate-papo, tem histórias, isso aí, é bom demais, é bom demais. Amanhã, o Will das 8 até o meio-dia, com muita alegria também amanhã, tá? Então, um grande beijo e fui!

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2: Muito bom dia, Três Lagoas e região. Hoje, sexta-feira, 4 de setembro de 2026, está começando agora o Hora da Notícia pela Caçula FM 96,9. Eu sou o Cláudio Júnior e até o meio-dia e 15 estarei com você levando informação, credibilidade, prestação de serviço, entrevistas e os principais acontecimentos de Três Lagoas, região, Mato Grosso do Sul e de todo o Brasil. Confira a partir de agora os principais destaques desta edição. A Casa do Trabalhador oferece hoje 254 vagas de emprego. Três Lagoas se prepara para o tradicional desfile cívico-militar do 7 de setembro. Defesa Civil traz orientações e alertas para a mudança no tempo que está prevista para o final de semana. E tem feira de adoção de cães e gatos amanhã em uma parceria entre a Prefeitura e a Dog in Box. No esporte tem futebol amador no domingo e o Grêmio é o último classificado para as semifinais da Copa do Brasil. Hora da Notícia, informação, serviço e os principais acontecimentos de Três Lagoas e região. Estamos no ar.

0: O calor aumenta bastante durante a tarde. A mudança no tempo aparece no sábado, amanhã, dia 5. A previsão indica aumento de nebulosidade, com pancadas de chuva e possibilidade de trovoadas, além de ventos mais fortes. A temperatura ainda pode chegar aos 33 graus. Já no domingo, dia 6, será bem mais ameno. A previsão aponta pancadas de chuva ao longo do dia, com máxima em torno de 24 a 26 e mínima de 16 e 20 graus. Atenção, há previsão de condições favoráveis a temporais no sábado, com possibilidade de chuva forte, ventos de 40 a 60 km por hora e eventual queda de granizo.
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0: 11 horas e 34 minutos, 11h34, hoje dia 4 de setembro, é dia nacional do odontolegista. Ô Cláudio, o que, que é odontolegista? É uma homenagem ao nascimento de Luiz Lustosa da Silva, que faz referência da odontologia legal. Lá no ML é muito usado o odontologista, o odontolegista. Datas mundiais hoje, 4 de setembro, Dia Mundial da Saúde Sexual e também Dia Internacional do Taekwondo. Tá procurando emprego? Tô procurando emprego, Cláudia. Sexta-feira, né? Vou começar só terça. Tenho 3 dias para descansar ainda. Tudo bem, aí é com você. Mas Três Lagoas tem hoje 254 vagas de emprego. Ajudante de carga e descarga, 2 vagas. Ajudante de obras, 24. Ajudante de reflorestamento, 33. 7 vagas para atendente de balcão. 2 vagas... vagas aí para auxiliar de estoque, tem 12 vagas para auxiliar de limpeza, 10 vagas para campeiro, 18 vagas para carpinteiro, 3 vagas para faxineiro, 2 para jardineiro, motorista carreteiro, tem 17, 5 vagas para motorista de caminhão, 1 vaga para motorista de caminhão guincho pesado, 40 vagas para motorista de ônibus rodoviário, 1 vaga para motorista entregador, tem vagas também aqui para operador de processo de produção, 5 vagas, 14 para pedreiro, 7 vagas para servente de obras. 254 vagas estão disponíveis hoje lá na Casa do Trabalhador, Munir Tomé 86, no centro, de segunda a sexta-feira, das 7 às 17 horas, e no Shopping 3 Lagoas, atendendo aí de segunda a quinta-feira, das 8 às 17. Hoje, sexta-feira, das 8 às 14 horas, só até as 2 da tarde, tá bom? Lembrando que vagas para o UFN3, o atendimento é somente na Munir Tomé 86, no centro de 3 Lagoas. Boa sorte para você. Lembrando que todas as vagas estão expostas lá no nosso portal radiocaçula.com.br. 11h35. Vamos falar agora sobre o funcionamento do comércio de Três Lagoas durante o feriado aí de 7 de setembro, segunda-feira, né? O feriado da Independência do Brasil. O comércio terá horários diferenciados de funcionamento. Para explicar como ficam os horários, quais estabelecimentos poderão abrir e orientar os consumidores, conversamos hoje com o presidente do Sindicato do Comércio de Três Lagoas, o Suede Silva Torres. Ele traz todos os detalhes e orientações para os comerciantes e consumidores. Vamos acompanhar a reportagem. Solta, Will.
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3: Bom, ao meu lado, Suede Silva Torres, presidente do Sindicato de Varejo, uma das pessoas mais conhecidas do Mato Grosso do Sul. Vamos falar sobre horário especial de atendimento no comércio na segunda-feira, feriado de 7 de setembro. Suede, muito obrigado por falar com a Caçula, com a população mediante a Caçula. Como vai funcionar o horário do comércio na segunda-feira?
4: Bom, Neto, nós temos um feriado na segunda-feira, será um feriado prolongado, aquelas empresas que não trabalham no sábado terão sábado, domingo e segunda de folga, portanto, nós já tomamos as providências juntamente com o Sindicato dos Empregados no Comércio de Três Lagoas e fizemos o comunicado que aquelas empresas que desejarem abrir as portas no dia 7 de setembro e tenham funcionários registrados, elas precisarão fazer o acordo excepcional de trabalho de acordo com a nossa convenção coletiva de trabalho. No domingo, em virtude de segunda ser feriado, vai ser a mesma coisa, sempre foi. Se as lojas quiserem abrir no domingo, é só fazer o acordo, fazer o requerimento do acordo excepcional de trabalho junto ao Sindicato do Comércio Varejista e o Sindicato dos Empregados do Comércio das Lagoas, e nós assim faremos toda a formalidade para que as empresas trabalhem livremente.
3: Eu ia te perguntar isso agora, Suede, que tem gente que deixa para comprar na segunda-feira, por rotina de trabalho, por escala, plantão, e no domingo, talvez alguns comércios, pensando em não abrir na segunda, poderão estender.

0: o horário até mais tarde. Esses que poderão estender, que querem estender e têm empregados, vão ter que entrar em acordo com vocês lá.
1: Exatamente. Toda a extensão de horário de trabalho que envolva funcionários ou trabalho em feriado, domingos, é necessário fazer o acordo extraordinário de trabalho excepcional. Então, nós fazemos isso para que resguardemos tanto os interesses dos funcionários quanto os interesses dos empresários. Isso já vem acontecendo há muito tempo, nós estabelecemos essas condições para que nós tenhamos facilidade. E a legislação de Três Lagoas, né, ela é livre, você pode abrir, se você não tiver funcionário, você pode abrir livremente, sábado, domingo, feriados, que a lei não proíbe. Então é um ponto importante, Três Lagoas é uma das cidades que tem a melhor legislação com relação à atividade comercial, e nós ficamos felizes com isso. E desejamos que todos tenham aí um bom final de semana, que eles aproveitem de 7 de setembro, comemorem e vendam bastante.
0: Suede, no caso da empresa, comércio, descumprir essa regra, tem penalidades?
1: Logicamente que tem penalidade, né? Não seremos nós que denunciaremos, nós do Sindicato do Comércio Varejista de Três Lagoas. Mas o Sindicato dos Empregados do Comércio de Três Lagoas tem toda a liberdade e obrigação de comunicar à Procuradoria do Trabalho toda a irregularidade que ele detectar no relacionamento entre patrão e empregado.
0: Para finalizar, Suede, nesse acordo entram mercados, postos de gasolina, farmácias?
1: Primeira necessidade geralmente funciona normalmente, hein, Neto? E, tanto no sábado quanto no domingo. E os supermercados também abrirão no feriado de 7 de setembro, porque eles têm uma condição própria de abrir. E eles já têm um banco de horas em que os funcionários que trabalhem nos feriados e nos domingos, eles terão a compensação dentro do prazo estabelecido nas normas dos acordos.
0: Tá bom, muito obrigado. Falei então com Suede Silva Torres, presidente do Sindicato de Varejo, falando do horário especial do comércio no dia da independência, no 7 de setembro agora e também no domingo. Com a imagem da nossa equipe, eu, Neto, Caçula, faz parte da sua vida.
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3: 11:40, 11:40, um homem de 55 anos procurou a Polícia Civil lá de Cacilândia porque ele perdeu 280 mil reais num golpe, meu amigo. Ligaram no celular dele, falaram que era do banco, ele acreditou quando ele viu, ó, tchau, 280 mil. Mas o cara ter 280 mil reais no banco também, paradinho lá, bonitinho pra usar, né, rapaz? Que coisa de doido, né? Já, meio-dia e 15, o Fábio Campos vai trazer essa informação completinha pra você, te explicando como é que o cara caiu nessa, pra que você, ouvinte da Rádio Caçula, não caia nesse golpe. 11:42, nós vamos para um breve intervalo comercial e voltamos em seguida.
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11: 11 horas e 45 minutos, 11h45, de volta com Hora da Notícia desta sexta-feira. Até que enfim chegou a sexta-feira, né, gente? E atenção para a programação deste feriado 7 de setembro. Na próxima segunda-feira, Três Lagoas realiza o tradicional desfile cívico-militar em comemoração à independência do Brasil. E para falar sobre os preparativos, estrutura, detalhes, o repórter Neto Júnior conversou hoje pela manhã com o secretário municipal de Turismo e Cultura de Três Lagoas, o Estênio Congro Neto. Ele contou como estão os preparativos aí e o que a população pode esperar para o desfile. Vamos acompanhar a reportagem. Solta, Will.
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12: A Prefeitura Municipal, no comando dele, prefeitão Cassiano Maia, promove na segunda-feira, 7 de setembro, feriadão, o desfile cívico-militar tradicional em nossa cidade. Quem vai falar mais sobre isso é Estênio Congro Neto, secretário municipal da SETURC, Secretaria de Turismo e Cultura, que está fazendo um trabalho belíssimo na gestão Cassiano Maia. Estênio, obrigado por falar com a nossa população mediante Rádio Caçula. O que vai acontecer na segunda-feira? Que horas vai começar e onde vai ser, meu amigo?
13: Olá, Neto, obrigado. Olá a todos da Rádio Caçula. É dia 7 de setembro, desfile cívico em alusão, né, aos militares, à segurança pública do nosso município, do nosso Brasil. E às 7h30 da manhã, na Biblioteca Municipal Rosário Congro, hasteamento da bandeira, às 8 horas da manhã, início do desfile. Então ali, no nosso cartão postal, na Lagoa Maior, fica o convite a você ir lá assistir o nosso desfile cívico. Neto, é um desfile que todos, a presença de todos os militares, né, de toda a segurança pública do nosso município. Então, as garotadas, os jovens, faço o convite para que se esteja presente lá e aproveitar esse desfile. E um negócio diferente, Neto, que a gente adotou no ano passado e deu muito certo, são as exposições dos caminhões, do bombeiro, do caminhão, da terceira bateria de antiaérea. Né? Então, assim, é bacana porque logo que encerra o desfile, vão estar lá apostos ali na...

0: na Lagoa Maior, para você ver e conhecer como funciona todos os equipamentos que eles trabalham.
1: É um desfile voltado para o 7 de setembro. O Estênio colocou isso na cultura. Não é aquele desfile de duas horas que vai passar muita. É só os militares ali, um negócio legal, rapidão. Terminou, eles ficam lá para você tirar foto, registrar vídeo. É, se for subir, eu não sei se o pessoal vai deixar subir nos caminhões lá. Mas tudo bem, você pede. Vai aqui, né?
2: Dá para conhecer.
1: Então, assim, começa aí, 7h30, o achamento da bandeira, depois o desfile. O palco vai estar em frente ali, aquele monumento, a Biblioteca Municipal Estênio Congo, em frente àquele monumento Eu Amo Três Lagoas, na orla da Lagoa Maior. Como vai funcionar? Sai daquele monumento, sai da região e daquela, tem um restaurante ali, o Lacos, muito conhecido, né? Muito conhecido ali. Fala pra nós, Sênio, como é que vai funcionar o roteiro, você que é o dono da matéria?
0: Isso daí, é, ali na, entre o Lacos e o nosso camelô, que é o nosso, é o mercadão, né? Daí, esse é o lugar do trajeto. E aí todos os, a parte, o palco vai estar montado no, onde está escrito Eu Amo Três Lagoas, de frente pro Eu Amo Três Lagoas. E inicia nesse trajeto. Então, assim, um lugar bonito, cartão postal, é na manhãzinha, não vai estar aquele sol queimando, muito quente. Então, assim, tudo preparado, bonito, uma decoração do nosso palco, que a gente faz questão que esteja decorado, bandeira do Brasil hasteada. Então, assim, é um momento da gente dar o valor para a nossa pátria, reconhecer a nossa bandeira, ter o orgulho de ser brasileiro, que é o que a gente enalta nesse 7 de setembro.
1: Tá certo, orgulho de ser brasileiro. Vai ter lá militar, força de segurança, defesa civil também vai estar lá. Eu vou estar lá, eu sou voluntário de defesa civil, vou estar lá dando tchauzinho para vocês. Então, segunda-feira, Estênio, só para reforçar, feriadão de manhã, não vai demorar, começou, vai ser rapidão, vai estar as autoridades da gente lá, prefeitão vai estar, vereadores, todos os secretários, população, o povo, nosso povo, vocês vão estar lá, num evento, como o Estênio disse, reforçar o amor por nossa pátria. Tá faltando isso no nosso Brasil. Vamos reforçar o amor, o orgulho de ser brasileiro. Estênio, convido o nosso pessoal para finalizar.
0: Antes do convite, só um detalhe, nós estamos adotando, a pedido do prefeito, doutor Cassiano, que se não tenha barulho de sirene, não tenha estupim de tiro, de festim ou qualquer coisa parecida, porque nós temos uma visitação muito grande de algumas crianças que têm autismo ou alguma irritação com barulho. Então nós vamos evitar sirene, vamos evitar barulhos sonoros muito alto. Então é mais uma contemplação onde você vai ver ali toda a nossa segurança pública desfilando, mostrando que eles são empenhados no trabalho e em defesa da nossa bandeira e do nosso 7 de setembro. Fica o convite, no dia 7 de setembro, na segunda-feira de feriado, às 7h30 da manhã, hasteamento da bandeira ao lado da Biblioteca Municipal Rosário Congro e início dos desfiles às 7 horas ou às 8 horas da manhã, logo após o hasteamento.
1: Obrigado, Estênio. Obrigado. Como o Estênio acabou de falar, administração humanizadora, respeito a todos, respeito também os animais, que eles tiram, sirene, faz mal para muita gente aí. Gostei da ideia, Estênio, parabéns, mais uma ideia legal que vocês têm na administração Cassiano Maia. Com imagem da nossa equipe, eu, Neto, jornalista caçula, faz parte da sua vida.
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4: 11 horas e 51 minutos, 11h51, todo mundo convidado então para o desfile cívico-militar, segunda-feira, a partir das 6h30 da manhã. Vamos falar agora sobre o clima e o tempo em Três Lagoas para o final de semana. Com a previsão de mudança nas condições do tempo aí, possibilidade de chuva, é importante ficar atento aos alertas e às orientações das autoridades. Para trazer as principais informações e dicas de prevenção, vamos falar aí com o Celso José de Souza, ele que é coordenador da Defesa Civil de Três Lagoas. Vamos conferir a reportagem de Neto Júnior. Solta!
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1: Como toda quinta-feira acontece, ele, comandante, coordenador, gestor da Defesa Civil de Três Lagoas, Celso José de Souza, nos recebe aqui na Defesa Civil, na Orla da Lagoa Maior, para falar sobre recomendações para o final de semana em Três Lagoas e região. Celso, bom dia, muito obrigado mais uma vez pela atenção com a população mediante Rádio Caçula.
6: Bom dia, Neto, bom dia a todos os ouvintes e telespectadores aí da Rádio Caçula. Obrigado pela oportunidade. Como toda quinta-feira, a gente vai fazer algumas orientações que é muito importante aí para a comunidade.
1: Então tá, acompanhe agora as orientações da Defesa Civil.
6: Pessoal, como a gente sempre passou nas orientações,

0: A gente tem um IMET. Nessa quinta-feira a gente já tem um alerta de emergência já de umidade relativa do ar baixa, isso já para quinta-feira, nos dias de hoje. Então, assim, isso já é um alerta que já aconteceu. Essa semana já teve um alerta de umidade baixa, em qual as pessoas têm que tomar bastante cuidado com a questão da saúde, principalmente de beber água, manter-se nas sombras, as recomendações aí para os idosos, isso já para quinta-feira. E a nossa previsão do tempo, pessoal, a gente vai ter nessa quinta-feira mínima, a gente já começou com um friozinho de manhã, mínima 16 e a máxima de 35. No período da manhã, ó, probabilidade de ventos fortes, um pouco de nuvem à noite, isso pode acontecer e acarretar situações de pancada de chuvas esporádicas, igual aconteceu no último sábado. Parecia que não ia acontecer nada e na madrugada deu uma chuva em algumas regiões de Três Lagoas. Na sexta-feira, a gente tem a mínima de 20 e a máxima de 35 graus, no período da manhã aí com muitas nuvens, vento fraco. No período da tarde já o vento continua ainda na parte fraca ainda, e no período noturno, ó, de novo com muitas nuvens, e essas muitas nuvens comparadas junto com a umidade relativa do ar e calor, pode acontecer alguns tipos de pancada de chuvas espontâneas. No sabadão, 22 graus é a mínima e 37 na máxima, com a mesma situação. E o domingo vai acontecer uma situação um pouco diferente. Existe a precipitação de uma diminuição de queda de temperatura muito brusca. Alguns lugares já estão colocando que a máxima vai chegar a 22 graus, que vai ser um período fresquinho, e vai melhorar bastante esse período de clima. E aqui tem muitas nuvens com pancada de chuva prevista para o domingo. Então, essas pancadas, devido a essa questão climática, pode causar aí situações de emergência na sua região. Então, beba bastante líquido, se organize aí no seu dia a dia. Se você for para os ranchos, para os rios, se preocupa aí com a questão da alimentação para não ser muito pesada. E com certeza o Corpo de Bombeiro vai estar fazendo algumas orientações muito importantes aí para o seu final de semana.
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3: 11 horas e 55 minutos, 11h55. Lembrando você que já já tem um resumo esportivo aqui no Hora da Notícia. E atenção para você que gosta de animais e quer ajudar a dar um novo lar para cães e gatos. Amanhã tem feira de adoção de animais em Três Lagoas, em uma parceria com a Prefeitura Municipal e a Dog in Box. E para trazer todas as informações do evento, como horário, local, animais disponíveis para adoção, orientações para quem quer adotar, quem está no local é ele, o nosso repórter Claudinho Pereira, que hoje está até vestido a caráter para entrar no clima da feira. Vamos acompanhar as informações. Solta o Will.
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4: Feira de doação de animais resgatado no Centro de Reabilitação da Prefeitura Municipal, que será neste sábado, às 9h à meio-dia e meia, aqui na Dog in Box, que fica na Munir Tomé 566, no centro. E agora eu vou falar. Opa! Com a Ana Macedo. 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
4: Então, essa oportunidade que a pessoa tem vontade de ter um cachorrinho, chegou o grande momento no
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6: 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Neto e com o Claudinho Pereira para o Jornalismo da Caçula, que faz parte da sua vida.
3: Muito bom, Claudinho Pereira. Parabéns para você, mais uma reportagem exemplar. Fiquei de boca aberta agora, você é o cara. Meio-dia em ponto, lembrando você então, é amanhã. A partir de que horário, Neto Júnior? Bom dia para você.
7: Bom dia, Cláudio Júnior. Bom dia a todos, nos dão a honra da audiência. 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
3: Só lembrando e dando um recado para você. 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Então você leva. 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Não é isso, Neto?
7: 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Nossa equipe da Caçula vai estar lá também, fazer umas imagens para mostrar tudo o que aconteceu no jornal A Hora da Notícia na próxima terça-feira.
3: Meio-dia e 2, nós vamos para o intervalo comercial, em seguida voltamos com o resumo esportivo.

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16: Meio-dia e 5, chegou a hora boa, como eu falo todo dia, a hora do resumo esportivo, para você ouvinte da Rádio Caçula ficar sabendo o que aconteceu ontem, para saber o que vai acontecer hoje, o que vai acontecer no final de semana, no esporte, no Brasil, em Três Lagoas e no mundo. Você gostou aí da escadinha, né? Bom dia, Neto Júnior.
17: Bom dia novamente, bom dia, Will Ramos, o corintiano de Três Lagoas.
18: Bom dia, bom dia.
17: Bom dia, bom dia. Bom dia a você que nos dá honra. Bom dia a você que nos acompanha em mais um resumo do esporte, Claudião. Domingo, o Três Lagoas tem campeonato amador na nossa cidade. Domingo, dia 6, véspera de feriado, será realizada mais uma rodada do Campeonato Municipal de Futebol Amador, edição 2026. Vai ter dois jogos lá no estádio Benedito Soares da Mota. Sabe onde é o estádio Benedito Soares da Mota, Cláudio?
16: Opa, o Madrugadão, que a noite virou dia.
17: Ô, Madrugadão, essa competição aí, lógico, é promovida pela administração pública de Três Lagoas, Mato Grosso. Com o comando da Sérgio Vel dele, o Walter Dias Huck, o campeonato, esse campeonato tá na nona rodada. Jogos especiais, campeonato amador, muita gente boa jogando.
16: E começa cedinho, né, Neto? 7h40
17: da manhã. 7h40
16: da manhã,
17: a galera já tá lá, pronta para jogar o primeiro confronto entre a Sociedade Esportiva e Recreativa do Arapuá. Meus amigos do Arapuá vão ter que acordar um pouco mais cedo para chegar no horário aqui. E o Oratório São Domingos Safo, timão, hein? Oratório São Domingos Safo, campeão 2023, 2024 deu um trabalho danado, 2025 também. E é um timão. Então, primeiro jogo às 7h40, Sociedade Esportiva e Recreativa Arapuá. E Oratório São Domingos Safo, vamos mandar um abraço pro pessoal dos Tranin lá no Arapuá. São nossos amigos, Ney Tranin e o pessoal da família Tranin, que ouve a Rádio Caçula no distrito de Arapuá. Eu gosto de ir lá, viu, Cláudio? Lá também tem um povo bom, queima umas carnes lá, chama a gente, é só chamar. Tem...
16: Eu não tive o prazer de conhecer, não. Se não. Quiser mandar o convite, aí final de semana tá, tô com a agenda livre, hein?
17: Eu também tô com a minha livre também. Na sequência, às 9h20, entram em campo a Associação Esportiva Cavaquinho, time bom, hein? E o futebol, a União, Associação Esportiva União São João, ou o pessoal do São João vai estar representado contra a forte equipe do Cavaquinho. Duas partidas, são, é um grupo único ali, Cláudio, e devem não, com certeza vão movimentar, além dos atletas, torcedores, familiares que acostumam, que acompanham. O futebol amador é uma coisa maravilhosa, a família vai, Cláudio, a família participa, a família leva a sua caixa de isopor para tomar uma água, um suco, alguma coisa lá. Tem gente que leva até o cachorrinho para torcer, é bom demais, é um encontro para você que não tem nada para fazer domingo de manhã. Vá pro madrugadão, a partir das 7h40, eu garanto que

0: Vai ser um encontro muito legal, vai ser uma manhã divertida de futebol, Cláudio Júnior.
1: A criançada gosta e é um incentivo para as crianças, né, Neto Júnior?
0: Taça Cidade lá no Jupiá também no domingo, Taça Cidade continua. Esse torneio já está entrando na fase decisiva, tá? E domingo agora será a terceira fase eliminatória da semifinal, já está na semi já. E os jogos acontecerão lá no campo do Jupiá, meus amigos do Jupiá, domingão nós estamos por aí para ver a Taça Cidade, né? O campo do lá no campo do Jupiá, tradicional campo, o gramado tá bonito lá, tá bem arrumadinho, tranquilo, não tem erro. E depois a gente vai encostar ali no restaurante comer um peixinho lá. Então promovido também pela administração pública Três Lagoas, com o comando da Sejuvel, este campeonato reúne equipes que buscam a vaga na grande final da competição. Já estamos na semifinal, Cláudio Júnior. A programação começa às 8 horas da manhã. O MAC contra a Associação Grêmio Só Amigos. Associação Grêmio Só Amigos é um grande time. Um time muito bom. O MAC também não fica atrás, não. Depois, 9:30, Costa do Marfim. Ó, jogo importante. Costa do Marfim e o Remo Atlético Jari. Essas partidas decisivas. Tem uma expectativa de grande público, viu, Cláudio? Porque já está na semifinal deste importante torneio que é a Taça Cidade de Três Lagoas. Como eu disse, vai lá ver um jogão de bola no Jupiá, depois encosta no restaurante ali e vai comer a sua peixada na beira do rio, Cláudio Júnior.
1: Muito bom, 9:30 e o Grêmio foi o último classificado para as semifinais da Copa do Brasil.
0: Copa do Brasil já tem as semifinais definidas. Após a vitória do Grêmio por 3-1 em Clássico Gaúcho, o meu Grêmio está classificado. Lembro que o Atlético Mineiro se classificou em cima do Cruzeiro por 2-1, vitória. Perdeu pro Vasco por 2-0. O Vasco da Gama, que tá numa draga danada no Brasileirão, chegou na semifinal da Copa do Brasil. Vai entender o futebol, né, rapaz?
1: É complicado, né?
0: Ô, meu Peixe ficou em 0-0 com o Palmeiras. Você lembra que na primeira jogada o Verdão deu 3-0 no Peixão? Então, o Verdão também classificou. Com isso, Cláudio Júnior, as semifinais ficam Atlético Mineiro e Grêmio, jogão, hein? Atlético Mineiro e Grêmio. O Grêmio é um time papador de títulos. Quando chega na final, é difícil tirar do Grêmio. Ele é um time que é cascudo na final. Difícil chegar, mas quando chega, dá trabalho. E na outra semifinal, o meu Verdão contra o Vasco da Gama. Os jogos das semifinais estão previstos agora para a primeira ida e volta. Jogo de ida e jogo de volta. O primeiro jogo, no dia 1º de novembro. E o segundo jogo, uma semana depois, em 8 de novembro, tá bom? Tudo certinho, resumidamente, no site da Caçula. Se você não conseguiu acompanhar agora, só dá uma entradinha lá, www.radiocacula.com.br, e você fica bem informado do resumão dos esportes. Hoje tem jogão pela Série B do Brasileirão. Pra você que gosta de futebol, tem gente que só assiste Série A, Cláudio, mas tem gente que é igual o Will, que assiste Série A, Série B, Série D e gosta do futebol. Hoje tem Criciúma e Cuiabá. Cuiabá também foi para a primeira divisão, depois virou um negócio esquisito, está na Série B e não está muito bem das pernas. Perigo aí para a Série C. Criciúma e Cuiabá, 19:30, horário Mato Grosso do Sul. E ESPN Disney, Atlético e Vila Nova lá do meu Goiás, às 20:30 na Disney+. CRB e o América Mineiro, olha o Ameriquinha aí dando trabalho, 20 horas e 30 no Export, Disney+, e Export Net. Mas o jogo hoje, Cláudio, é o Brasileirão Feminino, esse eu vou assistir. O meu Parmeira entra contra o Bahia às 8 horas e 30 minutos pelo Sport TV. Futebol feminino tá com tudo e não tá prosa. Também tem Premier League, a liga mais difícil do mundo, que é a liga da Inglaterra. Do Reino Unido, na verdade, né? Ipswich, Liverpool, 3 horas da tarde. Se você tiver tempo de assistir, assista no ESPN, no Disney. E pra finalizar, La Liga, jogão, hein? Betis e Real Madrid, hoje, 3 horas da tarde também, no Cazé TV, Cláudio Júnior.
1: 12:30, você sabe que o Neymar tá contundido, né? Quem de tá novo? Contundido também é ele, o nosso Romeuzinho. Rapazinho tá contundido ali, eu não sei o que aconteceu no final de semana, deve ser as lutas, né, de boxe.
0: É bom nem saber também não, vamos falar do Campeonato Brasileiro, Série A, 26ª rodada começa amanhã, Cláudio Júnior. E vai terminar na segunda-feira, rapidamente, o horário Mato Grosso do Sul. RB Bragantino vai perder do Bahia, você assiste no Premier, às 5:30 da tarde, São Paulo, meu São Paulo, vai jogar contra o Galo Mineiro, também o meu galão no Premier, 5:30 da tarde, jogão, e às 8 horas o Fluminense, clássico carioca, o Flu versus o Vasco, você pode assistir no Sport TV e na Premier, domingão, claro, tem jogo pra tudo quanto é gosto, 10 horas da manhã, quem acorda domingo 10 horas da manhã, não é o meu caso, Pode assistir Coritiba e Mirassol no Premier.

0: 3 horas da tarde, olha o jogo da TV aí, Cruzeiro e Atlético Paranaense na Globo, também no Premier, também tem Internacional e jogo, esse aí deve ser o jogo da rodada mesmo, né, claro, no Globo e Premier, o jogo da TV aberta mesmo, Internacional vai pegar o meu Peixão. E também tem um joguinho feio aqui, Remy Flamengo, meu Deus do céu. 15 horas e 5 e meia da tarde, Botafogo e Palmeiras. Aqui, Cláudio Júnior, pode dar um revés na tabela do Brasileirão. Pode dar um revés, tô dizendo que vai dar um revés. Porque o Remo vai perder do Flamengo. Não tem como o Remo ganhar do Flamengo. E o Botafogo tá forte, vai pra cima do Palmeiras. A diferença na tabela é um ponto. Se o Flamengo, assim não, o Flamengo vai ganhar do Remo. O Flamengo vai ficar com 54 pontos. Ele está com 51, vai ficar com 54. E o Palmeiras continua com 52, se empatar do Botafogo. É isso aí no futebol final de semana.
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11: Muito boa tarde, começando Ronda Policial. São 12 horas e 21 minutos, 12h21, começando Ronda Policial, destacando as principais notícias das últimas horas. Cadê eu na tela aí? Cadê eu na tela da Galáxia aí? Vamos começando Ronda Policial nessa sexta-feira, aqui em Três Lagoas. Mas mora os caras lá, some que os Bregnight aqui, meu pai. Aí, cadê o negócio? Ah, tava abrindo aqui, não tá. Agora tá abrindo de novo, não tá. O que tá abrindo? Não está. Que rolo que está esse negócio aqui? Meu Deus do céu, Jesus amado. Vamos começando hoje, Ronda Policial, uma sexta-feira. Sexta-feira com solão em Três Lagoas, Mato Grosso do Sul. Vamos começando destacando as notícias destas últimas horas. Vamos falar de todas as ocorrências registradas nestas últimas horas. Muito boa tarde aí às nossas plataformas digitais, aí tanto aí o Instagram, né? O Instagram, o Facebook, aí no caso o TikTok também ligadinhos aqui, o pessoal ligadinhos na Ronda Policial no TikTok, em nossa página. No TikTok, a página Ronda Policial, arroba Ronda Policial Oficial. Aí a página, o perfil oficial aí da nossa página no TikTok. Em Três Lagoas, a máxima de 36 e neste momento marcando aí seus 35 graus, meu amigo. 35 graus na Muranga. Aí alerta amarelo, previsão para tempestade. Não sei onde mais tempestade, mas isso aqui é a previsão, segundo o Climatempo. Previsão para chover aí neste sábado. E a chuva com a previsão de 32 graus sabadão. Né? Então no domingo fica aí nublado, mas não chove. Na segunda com 22 graus, um feriado aí. Então com uma temperatura até não tão quente, podemos dizer assim, 22 graus. Aí no sabadão, previsão para chover, aí mas aí para Para, aí no caso,

É, chuva, então que horas está previsto para ser? Ó, 32 graus está previsto para qual horário aqui, ó? Às 14 horas da tarde, no sábado, 32 graus. Então, à noite, 22. Então, deve chover entre da noite, né? Da noite aí. É, vamos ver, vai chover entre as lagoas, né? Não chove, papá, nos próximos dias. Vamos ver aqui, clima-tempo, enfim. Não, mas... Seja o que Deus quiser, né? Feriadão segundo, meu pai amado. Segunda-feira com um feriadão, baita de um feriado. Começando, alongando aí nesta sexta-feira. Nesta sexta-feira, começando aí a ronda policial. E o Facebook aí, não tá ok, não? Ah, o meu aqui tá fora do ar aqui. Por que o meu está fora do ar? O meu está fora do ar aqui. O meu está fora do ar aqui. O Instagram fora do ar também. Ah, não, o Instagram tá no ar. O TikTok, um abraço aí para o pessoal aí, agora sim, o pessoal do Facebook conectado, um abraço aí para o pessoal do TikTok, um abração a todos aqui, a Renata, o Joel, ao Arão Neves, também aqui o Joel Beretta, a Ângela, pessoal ligadinhos na Ronda Policial, obrigado aí pela participação, curta a nossa página, pessoal, curta aí a nossa página, aí no arroba Ronda Policial Oficial. Olha, a partir da semana que vem, nós iremos fazer sorteios, eu farei um sorteio direcionado para o pessoal aí do TikTok, tá? Para impulsionar aí o nosso perfil no TikTok, arroba Ronda Policial, aí oficial, tá? Então vamos aí também direcionar aí para o pessoal. Um abraço para o Instagram, o Gabriel, a Fafá, obrigado a toda a nossa audiência, obrigado a nossa audiência pela 96.9, comunicando Fábio Campos aqui pela Caçula FM, 96.9, de segunda a sexta-feira, Ronda Policial, das 12h15 agora, com horário eleitoral, até as 13 horas. Um abraço aí para o Bebezão, um abraço aí para o meu amigo Bebezão, um abraço para o Cebola também. Olha, pessoal, vamos começando Ronda Policial? Vamos destacando aqui as notícias aqui de Brasilândia. Brasilândia também estava fervendo esse final de semana, hein? Essa semana ferveu aí Brasilândia. Tivemos a repressão de Dodge Ram. É, casal, drogas, armas, munições. Agora também, essa Dodge Ram que vocês assistem, uma Dodge Ram bonita, é uma Dodge Ram, é uns 400 mil reais, né? 400 mil. É, avaliada em aproximadamente 400 conto, ou até mais, muitas vezes, né? Mas acabou sendo apreendida. Aí, armas também novamente apreendidas pela rua Benedito Ferreira Souza. Novamente, a Polícia Militar, Polícia Civil. Aí, continuando aí, desdobrando. Aí a operação que teve início, como falamos aqui nessa semana,

0: Meu pai sempre gostou de moto grande, né? E aí eu tinha uns camaradas que chegavam assim, e na época tinha uma moto alta cilindrada, aí o pessoal fala assim: "Nossa, quantas letras faz essa moto?" "Ah, faz 8, faz 9." "Só isso? Minha moto faz 14, 30, 40?" "Meu amigo, você tá pagando de gatinho. Você tá pagando pau com um brinquedo caro, uma moto, uma embarcação, um carrão. Meu amigo, o brinquedo custa caro. O preço do prazer custa caro, meu amigo. Se você não tem um fiofó, não vai na zona, né? Então, não vai, vi. Agora você quer ter uma moto grande e quer que a moto faz 40 km, uma Hayabusa, por exemplo, 1.300 cilindrada, né? Quer ter uma Dojan, mas só que eu quero ter uma Dojan, não aguento pagar 400 conto, mas se eu comprar ela adulterada, eu pago 100 mil, 10 mil, 50 mil e pago de Dojan. Aí fica feio, né? Aí fica feio, não dá não. Aí é muito. São 12 horas e 30 minutos, 12 e 30. Vamos rapidinho. Ó, vou falar daqui a pouquinho de um camarada aqui. Ele perdeu mais de 200 mil reais em golpe. Tá em estelionato, na fraude eletrônica. 200 mil, meu amigo. Rapaz do céu, o ladrão deve estar. O estelionatário deve estar rindo até agora. E o cara tá chorando, coitado, até agora. Coitado da vítima, né? Vamos rapidinho, intervalo comercial.
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5: Voltamos com a Ronda Policial, são 12 horas e 35 minutos, comunicando Fábio Campos. Olha só, pessoal, um abraço aí para o pessoal do TikTok, a Leidiane também aqui, a Leidiane, o Rodrigo, o Alexandre, não é Alexandre Moraes, é o Alexandre Máximo, parece é o Alexandre Moraes, mas é o Alexandão Máximo, a Máxima. Rodrigo, muito boa tarde, Rodrigo aí, também o pessoal da Zona Leste, o Rodrigo. Aí, no caso, está onde? O que está falando aqui? Meu Deus do céu. Jesus. O Rodrigão aqui de São Paulo, Inocência, como é que é? Tem uma mensagem bem em cima aqui. Rodrigão, em São Paulo, município de Inocência, não entendi, não. Inocência, que eu sei, é da Bucaina aqui, né? Mato Grosso do Sul. Cinturão Verde, a Helena, muito boa tarde. Obrigado à nossa audiência, pessoal. Vamos declarando aqui a nova notícia, também a notícia de polícia, envolvendo que duas pessoas foram presas por tráfico de drogas e associação ao crime organizado. Tráfico de drogas e associação para o tráfico. Foi registrado o boletim de ocorrência na Vila Peloto, aí onde a segunda DP. Aí envolvidos Tiago Murilo Martins Ferreira, 40 anos, autuado em flagrante, e João Vitor da Silva Oliveira, 33 anos, autuado em flagrante. Durante um patrulhamento, aí a PM recebeu informações que o imóvel na Vila Piloto estaria sendo aí utilizado para a prática de tráfico de drogas. Nas proximidades do endereço, o pessoal já fazia o patrulhamento, foi checar a denúncia, perceberam o Thiago Murilo Martins Ferreira, conduzindo uma motocicleta Honda Biz, acompanhado do Joãozão. Com o Joãozão, que seria o passageiro, o João Vitor da Silva Oliveira, que chegou já próximo ao portão, foram abordados. Quando ele percebeu a aproximação, tentou dar a fuga, mas não teve jeito. O Joãozão tentou correr para o interior do imóvel, mas acabou sendo abordado. A princípio, em uma busca pessoal, nada de ilícito foi encontrado. Questionado o motivo por que eles fugiram, eles ficaram nervosos, falou que não gosta de polícia desde pequenininho. O João Vitor ficou bastante nervoso, começou a gaguejar, começou a trupicar, começou a suar frio, começou a ventar muito, né? E no caso, e o Tiagão, por sua vez, declarou, o Tiagão bem sereno, tranquilo, ele falou: suas polessa, sou trabalhador, vocês abordando trabalhador, eu conserto cadeira, inclusive até cadeira de cadeirante também, cadeira diária, cadeirante, qualquer coisa, falou que a cadeira é comigo mesmo, manda cadeirada, comigo eu sou fera da cadeira, né? Qualquer cadeira, qualquer um, ideia de cadeirante. Então, diante das versões de nervosismo contraditórias, aí o pessoal falou: a gente pode dar uma bisoiada aí no imóvel aí? Aí, no caso, foi feita uma vistoria, né, no imóvel, e nos fundos da residência vizinha também foi questionado, foi vistoriado. No local foram encontrados

0: duas porções de maconha com 20 gramas cada, duas porções de cocaína, 1,5 gramas cada. Questionado, o Joãozão, o João Vitor, assumiu que seria o dono dos entorpecentes da droga. Segundo relato, ele ficou nervoso porque está castrado a droga e correu dos polícias. E também não gosta de polícia, com ele assim. E no caso, ele jogou entorpecente aí para o local ali, para o terreno da arremessou para o lado da vizinha. Quase também sujou a vizinha, quase molhou a vizinha. Também foram apreendidos dois celulares iPhone e também um Samsung. Em Samsung, o João Vitor já possui registros aí por tráfico de drogas. Aí também foi autuado em flagrante. Foram detidos, encaminhados aí para a segunda DP. Segunda DP mandou pro pote o Joãozão. Daqui a pouquinho vamos sortear querosene. Daqui a pouquinho vamos sortear Casa das Esfirras. Também aqui um furto em residência no Jardim Dourados. Aí no caso, o ladrão levou, mas não ganhou. Ele ganhou o jogo, mas não levou a taça. Ele esqueceu. O que aconteceu foi registrado na noite de ontem. No Jardim Dourados, na primeira DP. A vítima, uma mulher de 32 anos, ela compareceu na DEPAC, relatando que aproximadamente, ela acredita no período da tarde, quando ela chegou no final no início da noite, mas acredita que a tentativa de furto aconteceu no período da tarde. O ladrão invadiu a residência ali na rua B, no Jardim Dourados. Ali próximo à segunda lagoa, e segundo a mulher, aí ele invadiu, iniciou o furto, arrombou aí o portão do imóvel, acessou a residência por uma janela, arrombou a janela, e no interior do imóvel acabou sendo furtado aí um Samsung aí de cor cinza. Informou que teria sido furtado também outros objetos de pequeno valor. Então, no caso, aí foram recolhidas algumas imagens ali do perímetro e entregue aí na DP, tá? E no caso aqui também, um casal acabou discutindo, sacudindo, aqui onde o casal, aí o homem relatou agressão, aí com um copo na cabeça, e mulher, aí deixa o local dirigindo sem CNH. Que fulepa, que fubá no bairro Paranapungá. Ó, combinou, que fulepa, que fubá no bairro Paranapungá. Eita pega! Registrado na primeira delegacia, qualificado aqui como autor, diferente o nome aqui, Wislene, esse aqui é internacional, Wislene Oliveira da Costa, da Dona, 40 anos, e no Wislene é a mulher, Wislene, normalmente, quando a pessoa tem um nome diferente assim, vocês podem ver, a pessoa que tem um nome diferente é bonita. Vocês podem ver, pode reparar. E a pessoa que tem nome bonita não é tão bonita, né? Essa que é diferente, ó. Wislene Oliveira da Costa, da Dona, internacional, 40 anos. E no caso aqui, comunicante vítima, o Douglas da Dona Barreira, 32 anos. Barreiros, Douglas da Dona Barreiros, 37 anos, mais novo. Aí no caso aqui, o Douglas da Dona, ele relatou que ontem, por volta das 21 horas, teve uma discussão com a sua companheira, Wislene Oliveira da Costa, da Dona, 40 anos, no imóvel no bairro Paranapungá, pau, cal e a folha. E segundo o Douglas, durante a discussão, Wislene teria proferido palavras ofensivas, afirmando que ele não seria homem. Meu Deus do céu, Jesus, que absurdo! Diante dessa situação, ele relatou que ficou bastante exaltado. Ele falou: lógico, eu sou homem, minha mulher não foi homem, eu sou homem. Minha mãe não foi homem, eu sou homem, sim. Eu sou homem da casa, eu que mando aqui no barraco. Então houve uma discussão, aí ele ficou bastante nervoso, retirou o óculos, aí quando tirou o óculos, foi Clark Kent, né? Ficou outro homem, arremessou ao chão, meu Deus do céu, e no caso passou a pisar aí no óculos, meu pai, que prejuízo. Na sequência, conforme a companheira Wislene estaria segurando um copo de plástico e teria desferido um golpe na região da cabeça aí do Douglas. Meu pai. pai amado, causando uma lesão. Ainda, segundo o Douglas, o Slane teria afirmado que acionaria os polícia. Diante disso, ele também entrou em contato com os polícia. Posteriormente, Douglas foi ao quarto do casal para pegar alguns pertences pessoais. Neste momento, segundo relato, a sua companheira Wislane estava enfurecida, estava pé da vida. Ela pegou a chave reserva do carro, deixou o local conduzindo o automóvel. E segundo Douglas, ele relatou aos policiais que sua esposa não possui CNH. E por esse motivo, entrou novamente em contato com a polícia militar. Meu pai amado, que fubá, coitado da polícia, hein? Polícia também é psicólogo, vocês não acreditam? Polícia também é psicólogo. Douglão declarou que nesse momento não deseja representar criminalmente contra sua esposa. Era só para os polícia dar um susto. Gasparzinho, polícia, entre ação. Então o fato foi registrado na primeira DP. Olha que fubá, coitado da polícia, né? Olha só, vai, volta, vai ou não vai? E o duro desse BO aí, se acontece alguma coisa de grave, que fica assim, ó, liga pra polícia, ó, a mulher tá batendo. Aí a mulher liga, ó, tá, eu tô sendo agredida. É violência doméstica, obviamente. Aí depois liga pra polícia, ó, minha mulher é seu CNH. Não, não quero representar. Não, ah, meu Deus do céu, que feijão queimando, que feijão queimando, que feijão queimando. Hoje é sexta-feira, não tô nem aí, pode queimar feijão, pode queimar que eu não estou nem aí. Pessoal, agora vamos falando aí, vamos conversando aí com o Tenente Cândido. A nossa reportagem conversou aí com o Tenente. Depois do intervalo, né, irmão? Vamos chamar o Tenente depois do intervalo. São 12h45, temos intervalinho. Antes do intervalo, vamos falando aqui da região ali. Tá animada aquela região de Brasilândia, hein? De Brasilândia. Brasilândia, o pau tá caindo na folha, apreensão, prisão. Essa semana ali, o Dr. Rafael Montalvani tava impossível. Menino, novo delegado, tava tocando o apavoramento, acelerando o povo lá com contrabando, aquele rolo. E Bataguaçu também falou, também vou acelerar. Já que o povo também lá só de Brasilândia, o que que é isso? Eu também vou acelerar. A Polícia Civil de Brasilândia cumpriu um mandado onde apreendeu uma arma de fogo. A Polícia Militar e Polícia Civil, através aí da DAN de Bataguaçu, né, juntamente aí com a Civil, cumpriu mandado de busca e apreensão expedido pela Justiça ali no bairro Jardim das Américas 2, Capitão América acabou sendo detido. Durante as diligências, policiais localizaram uma garrucha 38, sem numeração aparente, com 6 munições, aí calibre aí 38. Arma de fogo, aí foram apreendidas e encaminhadas aí para a perícia. O morador, um idoso, já ficou gagá aqui, 67 anos, foi preso em flagrante, aí por posse irregular de arma de fogo. Então, Dan, violência contra a mulher. Vem tá doido. Tá gagá, caduco. Depois de velho, que quer ser preso? Depois de velho, quase 70 anos, meu filho. Quase 70 anos. 67, quer ser preso o quê? Vai pro parquinho com a netinha. Não dá trabalho pra comadre, não. Né? Depois de velho, ficar com ciúme. Ai, esses velho babão é duro, hein? Eu quando eu ficar velho, não quero ser velho babão, não. Tá doido, quer ser que tiozinho levar minhas netinhas, se Deus quiser, minhas filhas lá pra dar trabalho. O negócio é dar trabalho, né? O negócio assim, não é ficar babão de jeito, com arma, querendo ameaçar a mulher. Já a pessoa vem, deve ter o quê? Você tem 67, deve ter 60 e poucos anos também, ameaçando a dona comadre. Vem estar na melhor idade, que é a partir dos 60, é a melhor idade. Vem de curtir um forrozinho aí na terceira idade, vem de ir pra praia, vem de ir pro rio, vem de ir pro rancho, vem de pescar, fica dando trabalho aí, velho babão. Ah, nossa senhora, velho babão é duro. Pessoal, vamos daqui a pouquinho com dicas de segurança, finalizando lamentavelmente o acidente de ontem, chegando no final de semana com um prolongado, temos aí a responsabilidade, aí na precaução de acidentes, e vamos falar também de uma lista. Que, olha só, um foi preso novamente no Mato Grosso. Mato Grosso, devido àquela lista que circula tanto em Paranaíba, Aparecida Taboada, aqui em Três Lagoas também. Nas cidades que estão circulando, a lista da morte. Pessoas marcadas para morrer. Uma pessoa acabou sendo presa. Mas depois do intervalo comercial.
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6: Voltamos com a Ronda Policial, comunicando o Fábio Campos. Um abraço a todos das nossas plataformas digitais. Um abraço a todos aí da 96.9. Hoje é sexta-feira e o pão vai cair a folha, meu filho. Hoje é dia aí de jogar muito sal na sopa da comadre. O pau vai cair a folha hoje. Seja o que Deus quiser. Pessoal, agora vamos falando aí de uma situação séria. São as dicas de segurança aí com o Tenente Cândido, do Corpo de Bombeiros. Nossa reportagem conversou, aí o Neto conversou com o Tenente. E o Tenente vai finalizar essa reportagem referente ao acidente lamentável ontem do senhor Roberto Medeiros, lá do terceiro ofício, proprietário, que sofreu um acidente. Olha só a dinâmica daquele acidente que aconteceu, que este idoso, de 76 anos, perdeu a vida. Ele tinha saído do seu rancho, ali nas margens do Rio Suguriú, entrou naquela rotatória ali, ali quem vai para Inocência, fez aquela rotatória, né, seguindo para Três Lagoas. E ele esqueceu o aparelho celular no rancho. E ele foi fazer uma conversão na pista para retornar para buscar o aparelho. Essas são as informações. E, lamentavelmente, nesse momento, o veículo Gol, que estava indo no sentido Eldorado, se ouvira, acabou colidindo no veículo. O veículo tombou, né? Tombou, o veículo capotou. Tombou, né? E ele acabou quebrando o pescoço. Né, e tinha uma acompanhante, uma moça que estava junto, né, vendo essa cena toda, que lamentável. Então, a segurança aí para esse final de semana, pessoal, você que vai dirigir, você se atende um pouco, porque talvez um momento de descuido assim, né, você acaba com uma notícia muito triste, como foi de ontem. Então, um descuido, aquele bobeiro, esqueci meu celular, quem já não fez, né? Oh, esqueci meu celular, bate no bolso, esqueci meu celular. Já faz ter uma reação por instinto, né? Então a gente começar a se policiar, que lamentavelmente, infelizmente, a este acidente, né, trágico, um acidente que um cidadão do bem, uma pessoa boníssima, perdeu a vida aí foi um descuido, foi assim, acho que por impulso, né, coitada. Ó, lamentavelmente, sentimento da família, porque ó, o senhor Roberto é uma pessoa do bem pra caramba. Quem conhecia ele é uma pessoa do bem mesmo. É uma pessoa bondosa, boníssima. É uma pessoa muito, muito boa de coração. Vamos.

0: Vamos aí com as dicas aí do Tenente Cândido. Aí na sequência finalizando suas matérias lamentáveis aí desse acidente.
1: Semanalmente ele, Tenente Bombeiro Reinaldo Cândido, reserva alguns minutos da sua corrida agenda para falar com você, cidadão e cidadã, sobre prevenção, dicas de segurança para que seu final de semana seja tranquilo, em família, com diversão, com lazer. Tenente, muito obrigado mais uma vez. Quais são as dicas para esse final de semana que é prolongado, né? Nós temos uma sexta, nós temos um sábado, um domingo e uma segunda-feira, feriado também.
2: É, final de semana prolongado. É, para a gente é uma preocupação, porque feriado prolongado a gente recebe aí muitos visitantes aqui, a gente tem as rodovias do estado com um trânsito muito pesado. É, não vamos ter aí no final de semana, no sábado, no domingo, não vamos ter aí lugares com concentração de público aí, de grande público. Mas as rodovias vão estar lotadas, né? Pessoal se deslocando para casa de familiares, visitar parentes, fazer turismo para o nosso estado. Então vamos atentar para os itens de segurança, né? Verificar pneus, verificar freios, fazer aquela revisão no nosso veículo, porque isso aí faz parte da segurança, né? E principalmente aqui em Três Lagoas, final de semana prolongado é sinônimo de rancho, é sinônimo de clube com piscina, né? Vamos atentar para a segurança também nas nossas águas, né? A gente é conhecido como Cidade das Águas, né? Por conta dos grandes rios que cercam a nossa cidade. E a gente literalmente aí precisa tomar cuidado com embarcações, com a questão dos nadadores que vão aos rios, balneários e ranchos, né? É, se beber, toma cuidado, não vai entrar na água, não vai pilotar. As mesmas regras que a gente fala para o trânsito, a gente joga também para o pessoal que estão aí com as embarcações.
1: Muito importante para você que é amigo, eu e amiga do Ronda Policial, Tenente, toda sexta, das dicas. Falando nisso, segunda-feira também teremos uma aglomeração ali na Orla da Lagoa Maior, Tenente, de 5 e 7 de setembro. O pessoal está preparando aqui as viaturas, vocês são show lá, as crianças adoram ver as viaturas dos bombeiros. Ali também vai ter um certo aglomeramento, né?
2: Então, na segunda-feira, a partir das 7h30, vai ter o hasteamento do Pavilhão Nacional lá na antiga biblioteca, ali na Circular da Lagoa, na Aldair Rosa de Oliveira, né? Então, vai estar montado um platô lá, não vai ter arquibancada, mas vai acontecer o desfile cívico-militar, aonde todas as entidades ligadas aos militares e à segurança pública vão fazer o desfile lá, e a gente vai ter aí todo um aparato de segurança no trânsito, de segurança aí de pessoas, já montado aí pela Prefeitura Municipal.
1: Tenente, mudando um pouco de assunto, na quinta-feira, aconteceu um grave acidente na BR-158, nas proximidades da ponte do Rio Escuriú, que vitimou um senhor de 71 anos, muito querido em Três Lagoas, muito conhecido. Qual foi a dinâmica desse acidente?
2: É, por volta das 9 horas da manhã, nós recebemos aí várias ligações de uma colisão frontal, do capotamento, né, seguido de uma colisão frontal, né? Então, na hora que tocou aqui de pronto, os militares já saíram à unidade de resgate ou salvamento, né? E chegando no local, se depararam com o veículo capotado, duas vítimas dentro do veículo, né, duas mulheres, e o outro veículo praticamente ali sem dano nenhum, né? Foi só uma colisão leve, porque o veículo capotou e veio colidir com esse outro, né? Então ele perdeu bastante energia, graças a Deus. Então a gente fala o seguinte, lá o cidadão que faleceu, segundo as informações das duas vítimas, teria caído um celular no assoalho do carro, e ele se agachou para poder pegar o celular, foi a hora que o veículo perdeu o controle e veio a capotar.
0: Coitado, que lamentável, né? Porque no celular, né? Hoje é tudo celular na mão, tudo celular, tudo, é sua vida tá no celular, né? Sua vida, então caiu o celular. Eu achei que tinha esquecido o celular, caiu o celular no chão, no carro. Então, que lamentável, né? Lamentável. Então, vamos se atentar, pessoal, para esse final de semana, porque ainda mais você, principalmente, aí tem sua embarcação, aí tem os rios, aí a temperatura vai subir, aí é feriadão. Então, você que tomar umas tubaína aí, se atente. Você que é o capitão aí da embarcação, tem que cuidar com a responsabilidade do pessoal. A mesma situação serve aí para os motoristas.

ser responsável aí pelos passageiros, né? Cuide aí da galera para ter um feriadão tranquilo, para não ter notícias tristes aí, triste tanto aí para a família, para todo mundo, que acidente é realmente lamentável, pessoal. Olha, vamos aqui também, falando aqui, o pessoal também perguntando, referente aí ao padre Rogério. Tá? O padre Rogério, ele recebeu alta, tá, pessoal? Ele estava internado, né? Ele recebeu alta e vai seguir tratamento em São Paulo para uma cirurgia renal. Tá? Então, o padre apresentou melhoras no quadro anêmico, onde ele será acompanhado aí no Hospital Beneficência Portuguesa. Então, no caso, a Diocese de Três Lagoas divulgou uma nota nesta sexta-feira atualizando as informações sobre o estado de saúde do padre Rogério Fernandes, da paróquia Santo Antônio. Muito querido aí o pastor, o padre Rogério, né? Informando que o sacerdote recebeu alta hospitalar nesta quinta-feira, apresentou melhora significativa no quadro anêmico. Então, com a alta, o padre dará continuidade no tratamento em São Paulo. A viagem está prevista para segunda-feira, agora feriado, dia 7, onde ele será acolhido no Hospital Beneficência Portuguesa, em São José do Rio Preto, onde passará o acompanhamento médico. Então, para um pré-operatório, para uma cirurgia renal. Segundo a Diocese, o bispo Dom Luiz Gonçalves acompanhará pessoalmente o padre, o sacerdote, durante esta viagem, e a instituição destacou que a presença do bispo representa um gesto de cuidado, fraternidade ao sacerdote, que é muito querido, em apoio à igreja diocesana, durante a continuidade do tratamento. Então, melhoras aí para o padre, que é muito querido, muito bacana, a missa é muito boa. Então, melhoras aí, com fé em Deus, vai estar tudo certo aí para o padre Rogério. Melhoras mesmo, padre, melhoras mesmo, tá certo? E vamos destacando aqui na Ronda Policial também, temos mais notícias, onde, olha só, a lista da morte. Uma pessoa foi presa em Mato Grosso. Mato Grosso também foi preso uma pessoa envolvida naquele assassinato aqui, nos homicídios e femicídios, aqui na Circular da Lagoa, daquele casal. Operação Dead List, né? Aqui, Jusmeira, Mato Grosso. Então, investigado aqui é o Pablo da Silva Santos, 19 anos apenas. E no caso aqui, a Polícia Civil acabou pedindo a prisão preventiva, que foi expedida pela Comarca de Garantias aqui de Três Lagoas. Tá? A Unidade de Investigação de Crimes Cibernéticos do Ministério Público aqui do Mato Grosso, com apoio da Polícia Civil e Polícia Militar, deflagrou esta operação nesta quinta-feira, resultou na prisão de Pablo da Silva Santos, 19 anos. 19 anos. Né? Na cidade de Jusmeira, estado do Mato Grosso. Então, conforme a investigação, o suspeito seria responsável pela divulgação das redes sociais da lista, contendo nomes, fotografias, apelidos e cidades que as pessoas teriam sido decretadas para morrer, supostamente com o nome da facção criminosa Comando Vermelho. O investigado era alvo de mandado de prisão, expedido aí pela vara de garantias aqui de Três Lagoas, pelo judiciário. Então, durante a operação também foram cumpridos mandados de busca e apreensão na residência dos suspeitos. Os agentes localizaram aparelhos celulares que foram apreendidos e encaminhados para a perícia, análise forense, com o objetivo de reunir provas, materialidade. Segundo o MP, a apuração apontou que, segundo o investigado, teria perfis aí nos ambientes digitais, nas redes sociais, para propagar a ideologia da facção Comando Vermelho, para demarcar território aí sobre o primeiro comando da capital, o PCC, nos municípios aqui do interior de Mato Grosso do Sul. Por exemplo, Cacilândia, Três Lagoas, Inocência e essa região aqui. Então, como vocês nos assistem, algumas pessoas que eram mortas eram colocadas como eliminado, decretada a prisão e decretado. E a fotografia... aí de ambos. Então, no caso, aqui nesse caso aqui, a operação contou, portanto, aí com esses policiais. Na ocasião aqui também, foram feitos, uma outra operação
relacionada a 16 ordens judiciais de captura. 5 pessoas foram presas em Paranaíba, onde também foi preso uma pessoa em cumprimento a essa determinação judicial. Seria também relacionado

a homicídios. Eu ia até soltar as imagens aí dessa operação que contou com vários policiais, Operação Surprécio fase 3, fase 4, envolvidos da Polícia Civil e Polícia Militar. A Polícia Civil, com apoio da Militar, deflagrou também na cidade de Paraíba esta operação destinada a cumprimentos de determinação judicial expedida pela Justiça, onde referente à investigação de homicídios registrados no município de Paranaíba também. A ação teve início por volta das 6 horas, onde várias viaturas foram às ruas. Para vocês terem uma ideia, Paranaíba, Aparecido Taboada, Três Lagoas, Campo Grande, aí os policiais, né, com a participação do Águia, do helicóptero, aí um apoio aéreo, onde vocês que nos assistem estão acompanhando a saída aí dos policiais logo às 6 horas da manhã, Polícia Civil. Podemos ver aí a segunda viatura da Polícia Civil passando, a terceira viatura da Polícia Civil. Foram cumpridos 12 mandados de busca e apreensão, 3 mandados de prisão. Aí, no caso, um mandado de apreensão de adolescente, pelo menos aí 3 viaturas da Polícia Civil, 4, 5, 2 da Militar, aí saindo. Aí saiu 2 militares, 5 da civil, mais uma ali apontando, uma terceira viatura da Polícia Militar aí em apoio, também um apoio aéreo aí por parte aí do comando aí de Campo Grande, aí também mais uma viatura, 5 viaturas da Militar também, 5 militares, 5 da civil, mais uma da Militar, 6 viaturas da Militar até o momento aí que estamos acompanhando a saída da viatura, mais uma sexta viatura da Polícia Civil saindo em apoio, 7 da Civil, mais uma, 7 viaturas da Polícia Civil aí nesta operação. Então um apoio aéreo também foi fundamental, com a visão espetacular, que a visão aérea não tem como acabou fugir não. Ó, vocês que nos assistem, ó, a visão aérea aí por parte aí do Águia da Polícia Militar. Então olha só a visão panorâmica geral, que não tem como, se a pessoa pular o muro ali, se a pessoa se esconder, se a pessoa estiver fazendo número 2 no matinho ali, já é descoberto aí na hora, né? Pode estar fazendo até o número 2 ali, não tem jeito, aí a pessoa aí vai ser presa fazendo número 2, vai ser presa fazendo número 2, muito bonito, hein? Então no caso não tem jeito, então foi deflagrada essa operação, foram capturados as pessoas, outros adolescentes de 17 anos, também figura como alvo da operação, havia sido apreendido, já foram apreendidos agora, quinta-feira, e um deles teria sido apreendido na quarta-feira, já teria sido solto, envolvido em homicídio ocorrido em Paranaíba, aí na última terça-feira, dia 1º, meu pai amado, viu, homicídio primeiro, no outro dia foi apreendido, já foi liberado, aí foi apreendido de novo, que essa justiça nossa é uma brincadeira, né? Então, no caso aqui, aí crimes relacionados a homicídios, Três Lagoas, Campo Grande, Paranaíba, Aparecida Taboada, enfim, a galera toda aqui. A Polícia Rodoviária Federal também apreendeu 0,5 tonelada de cocaína, um caminhão apreendido. Tráfico de drogas registrados aqui pela PRF. Na ocasião aqui, o motorista acabou sendo preso. Olha só, aqui é o timbre, é o instinto policial. Rodovia SP-563, Tupi Paulista. Uma viatura da PRF estava na viatura quando percebeu um caminhão e uma Toyota Hilux às margens da rodovia. Conforme a PRF, aí nesta quinta-feira, 547,95 kg, aí foram apreendidos na SP-563 em Tupi Paulista, próximo a Dracena, aqui, estado de São Paulo. A equipe da PRF estava realizando aí o deslocamento na rodovia, quando percebeu aí uma caminhonete Hilux estacionada no acostamento e um caminhão e uma caminhonete Hilux. E no caso, quando perceberam, o motorista ficou nervoso e saiu, deixou o local. Os policiais aí perceberam o nervosismo e foi atrás do caminhão, falou, volta lá, abordaram, falou, volta pro local onde você estava lá com o tiozinho lá da caminhonete. E quando aí o caminhoneiro fez aí a conversão para retornar, ele retornou, mas acelerou, bicou o caminhão aí para um canavial, abandonou o veículo aí, deixou o veículo em movimento, pulou do veículo, saltou do veículo, fugiu a pé em direção ao canavial e largou o caminhão. Então os policiais conseguiram controlar ali, pegar o volante e perceberam que no interior do caminhão havia 3 familiares do motorista, sendo esposa e, no caso,
Aí um casal de filhos. Então, durante a busca, a fiscalização no veículo, os policiais localizaram aí uma grande quantidade de cocaína no compartimento de cargas, 547

0: 7 quilos, mais de meia tonelada e 95 de cocaína. Então, a caminhonete, as equipes puderam perceber que saiu de Campo Grande com destino a Araçatuba, ou seja, ela iria carregar. Mas que caminhoneiro, que mula burra é essa, hein? Pô, você com meia tonelada, você vai fazer o transbordo na rodovia, irmão? Ah, também você é burrão pra caramba, hein? Você com meia tonelada de cocaína, você vai para as margens da rodovia para fazer um transbordo para a caminhonete? Como se estivesse fazendo aí um carregamento de um saco de farinha? Ah, vai ser burro lá adiante também, ô bicho burro do caramba, né? Tá, é tontão, mas tem que ser preso, que idiota mesmo. Burro tem que se lascar, né? Ah, vai para um barracão, vai entrar na cidade, o cara vai fazer na beira da rodovia? Ô jegue do caramba, viu? No caso, o motorista fugiu, deu linha na pipa. Mas hoje, sexta-feira, os policiais aí, militares de Tupi Paulista, realizaram a abordagem. Foi localizado e preso o motorista do caminhão. Mais burro ainda, hein? Burrão de parar na rodovia para fazer o transbordo, burrão de fugir e burrão para ser preso no outro dia. Ah, vai ser tonto lá adiante. Esse é para ser preso mesmo. Ah, idiota mesmo. Ah, tem que se lascar. Ah, se lascar. Muito bem, pessoal, vamos falando que hoje é sexta-feira, nosso horário venceu aqui, já passamos o horário 13h10 e já nem sei quem tá aqui que já assumiu até a minha coisa, que agora sim, vamos aqui para o rapaz, aqui, ó, o rapaz veio do Pará, deixa eu me ver aqui, ó, boa tarde, estou na escuta, acabei de chegar do Pará, me coloca no sorteio. Quer tomar uma tubaína, uma querosene aqui com a sua mãe, a Preta do Santa Rita. Preta do Santa Rita, o nome aqui é Odeir José de Melo. De Melo Campos, ó, tem Campos também. Olha, bem, tem Campos. É o segundo Campos que ganhou, hein? E não é meu parente não, viu, gente? Ó, anota aí, Romeu, manda aí. Deixa eu mandar pra você aqui. O nome aqui do ganhador. Então, esse aqui é da querosene, manda aí no grupo aí, no grupo da Honda. Odeir José Melo de Campos. Aí, no caso, ganhou a querosene. Vamos aí para a Casa da Esfirra, para o pessoal aqui. Deixa me ver aqui para o pessoal. O que é do TikTok? O que é TikTok? TikTok, Vicente, obrigado. Wellington, Leidiane, muito boa tarde a todos. Márcio Ananias. Aí, lá na Zona Leste, olha só, na Zona Leste, em São Paulo. Oh, obrigado pela audiência, meu querido. Leidiane também quer a querosene. O Rodrigo aqui. Vamos aqui, o pessoal aqui. Vai pra quem, Romeu? Quem se acha aí?
1: Eu preparei um sorteio pro pessoal do Facebook já aparecer automático.
0: Então vai, manda aí do Facebook aí.
1: Vamos lá sortear?
0: Vambora, sorteio que já tava vencendo nosso horário, nós passamos o horário, já estamos pra lá de Bagdá já.
1: Vamos lá, vamos ver quem ganhou no Facebook. Foi
0: Maria Helena Alves. Maria Helena Alves, então ganhou aí o Casa da Esfirra. Casa da Esfirra, Maria Helena Alves, um abraço aí a Maria Helena Alves. Muito boa tarde, pessoal. Hoje é fubá, hoje é dia de tacar sal na sopa. Hoje o pau vai cair a folha. Feriadão segunda-feira, tem desfile também da Independência na segunda-feira. Também levar a família para sair, é um programa bem legal no centro da cidade ali. Vamos acompanhando também todas as notícias. Você, meu amigo, aí beba com moderação. Se for beber, me chame. Tá, você me chama aqui, eu tô quebrado, tá feia a coisa. Pode me chamar também que eu vou. Chama nós, que nós também é à disposição, tá? Mas se for beber, aí alguém paga aí o motorista da vez ou pague o motorista de aplicativo, porque é barato pra caramba o motorista de aplicativo aqui em Três Lagoas. Vintão, 25, 15ão, é barato. E é melhor você pagar pra não ter uma dor de cabeça no sabor, não prejudicar uma família, não prejudicar também, enfim. Pra não acontecer, pra acontecer tudo de bom. Tem que acontecer tudo de bom esse final de semana. Tchau, gente. Forte abraço a todos. Fique agora com a Rock 96, com a Guto Rufino. Tenham todos aí uma boa tarde. Tchau, gente. Muito boa tarde. Pessoal do TikTok também indo embora, pessoal. Indo embora aqui pela Caçula FM. Tchau. Forte abraço. Final de semana.
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2: Muito boa tarde, sexta-feira, sextou, né? Dia 4 de setembro de 2026. E a gente tá aqui com a Rock 96. Eu sou Augusta Ruffini e até as 3 horas a gente vai curtir muito som aqui, muito pop, muito rock, pra animar a sua tarde. Seja muito bem-vindo, você que tá no carro, você que tá em casa, você que tá acompanhando a nossa programação fora de Três Lagoas também. Muito boa tarde, uma excelente sexta-feira. E vamos começar o programa daquele jeito, com aquela música que é a trilha sonora das sextas-feiras, principalmente da minha, né? The Cure com Friday I'm Love.

Agora é oficial, a sexta-feira já começou e a gente começou aí com The Cure, Friday I'm Love. Essa música fala sobre a gente suportar a segunda-feira, a terça, a quarta, a quinta. Quando chega a sexta-feira, sexta-feira a gente tá apaixonado, né? Então até o roqueiro tem seu sextou aqui, né? Olha só, chegou uma mensagem aqui dos nossos ouvintes. Paulo Guimarães pediu uma música do Billy Idol. Olha, essa eu gosto, hein? É uma das minhas favoritas. Punk rock na veia. Aqui, o Nilobato também pedindo música. Ele pediu pra eu começar o programa com um dos meus cantores favoritos, mas eu só vi agora, viu? Mas merece, viu, Oni? Merece. Raul Seixas. Eu adoro Raul também. Sou Raul Seixas. Tem até umas tatuagens aqui, viu? Com certeza vai rolar a música que você me pediu. Quem mais tá aqui com a gente? Olha só, Edir, Márcia, Ana Leres, um beijo. Tânia Conceição, um grande abraço, viu? E a gente vai começar agora. Raul Seixas, Maluco Beleza. Na sequência, a gente vai atender pedidos também. Tem U2, tem também Billy Idol, aqui na Rock 96.

0: É isso aí, a gente segue aqui na nossa programação e tem gente participando aqui comigo, viu? Tem muita mensagem de ouvinte, a dona Ulda também, lá do Nossa Senhora Aparecida, tá participando aqui. E você, ouvinte, pode interagir comigo, mandar recado, deixar sua mensagem aqui, 679-9149-8282. Esse é o nosso WhatsApp, viu? 679-9149-8282. E olha só, eu vou escutar o pedido da nossa amiga aqui, Ulda, nosso ouvinte aqui da Caçula FM. Boa tarde, Ulda. Tudo bem?
1: Boa tarde. Aqui é a dona Ulda do bairro Nossa Senhora Aparecida. Eu gostaria de ouvir uma música com a Roberta Miranda, se for possível. Fico muito agradecida. Sou ouvinte da Rádio Caçula.
0: Olha só, a gente tá aqui no Rock 96 da Caçula FM e a dona Ulda do Nossa Senhora Aparecida, nosso ouvinte aqui, ela quer ouvir Roberta Miranda, Vá Com Deus. E olha só, quem disse que o programa de rock não tem espaço pra tocar Roberta Miranda? Até porque rock, antes de qualquer coisa, é atitude. E essa letra aqui, Vá Com Deus, ela tem atitude de sobra, né? É pedido da nossa ouvinte, a dona Ulda. A gente vai atender com muito prazer. Então é isso aí, aumenta o som e vamos curtir agora Roberta Miranda com Vá Com Deus.

É isso aí, tá aí Roberta Miranda com Vá com Deus. E essa letra, viu, tem muita atitude. É uma mulher dizendo o que precisa ser dito, sem medo, sem pedir desculpa, sem pedir licença, sem se colocar em segundo plano. Pra mim isso é muita atitude, viu? A própria Roberta Miranda é um capítulo à parte também, né? Uma mulher que desbravou uma época, abriu caminhos aí, ocupou espaço e sempre, que nunca foi fácil, né? Pra uma cantora, até hoje não é fácil, né? E ela chegou, impôs e tá até hoje aí, olha, fazendo muito sucesso. Por isso que eu digo, isso também é rock, também é atitude, também é coragem, personalidade. E agora a gente segue aqui nossa programação, um pouco mais a cara da Rock 96. E a gente vai curtir YouTube com Beautiful Day, porque que essa sexta-feira seja um dia maravilhoso, né?

0: Até as 3 horas, a sua tarde muito mais animada aqui na Rock 96, curtindo o melhor do pop e do rock nacional e internacional. 96,
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De volta e o programa tá só começando, esse é o Rock 96, eu sou Augusta Rufino e convido você a participar comigo aqui pelo WhatsApp, fazer seu pedido musical até às 3 da tarde, 679-9149.

até uma figurinha que ele tá de olho. É isso aí, viu? Sintonizado, está na Defesa Civil hoje. Grande abraço aí para todos vocês aí, parabéns pelo trabalho mais uma vez. Olha, Paulo Guimarães pediu Extreme, eu adoro Extreme, a gente vai curtir já já também. Mas agora a gente vai começar esse bloco com a música nacional, a gente vai curtir Amor e Fé ao som de Hungria.

0: Agora a gente já tá se preparando para começar o rock internacional aqui na Rock 96, o tão esperado, né? Porque a maioria dos pedidos dos ouvintes hoje aqui é rock internacional. E olha que começo da semana teve muito pedido aí de Biquíni Cavadão, de Titãs, Skank. Skank é muito pedido aqui na nossa programação, viu? Mas, intervalo rapidinho, daqui a pouco eu tô de volta com o melhor do rock internacional pra você que tá acompanhando a nossa programação, pra você que chegou agora, muito boa tarde, seja bem-vindo, esse é o Rock 96 aqui da Caçula FM. Eu sou Augusta Rufino, só um minutinho e já tô de volta. 96,
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4: Caçula 1,46.
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4: Fala, Ana! Eu tô vendo sua mensagem aqui no WhatsApp, viu? Um grande beijo, Ana Lelis, acompanhando toda a programação da Caçula aqui, todos os dias, uma das nossas ouvintes mais fiéis. Um grande beijo, viu? Adoro sua participação aqui comigo no Rock 96. E agora é hora de ouvir muito internacional aqui, então se prepare. Aumenta o volume, porque vai vir na sequência aí Queen, Ramones, Three Doors Down e Gorillaz.

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0: com dois jogos no estádio Madrugadão em Três Lagoas. Promovido pela Prefeitura de Três Lagoas, por meio da Secretaria Municipal de Esporte, Juventude e Lazer, a Sejuvel, o campeonato chega à sua nona rodada, mantendo a disputa acirrada entre as equipes participantes. A programação começa às 7h40 da manhã, com um confronto entre Sociedade Esportiva e Recreativa Arapuá e Oratório SD Sávio. Na sequência, às 9h20, entram em campo Cavadinho, Futebol Clube e União São João, em mais um duelo pela competição. As duas partidas são válidas pelo Grupo Único e devem movimentar atletas, torcedores e familiares que acompanham o futebol amador no município. A informação completa está no nosso portal radiocaçula.com.br. Cláudio Júnior, direto da redação. 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

segunda parte do nosso programa Rock 96. Eu sou Augusta Rufino, agora é 2 horas e 6 minutos. Hoje é dia 4 de setembro, sexta-feira. Já passou uma hora do nosso programa, hein? Voou, atendi pedidos aqui. Tem muito mais pedido, tem muito mais ouvinte chegando aqui no nosso WhatsApp. Um grande abraço pro Fábio Jorge, olha só. Fábio participando aqui da nossa programação. Já pediu música Pink, já tá na sequência aqui, viu? Tem também a Terezinha aqui participando com a gente. Pediu uma música do Elton John, Ana Lelis, Ricardo Fantin também quer uma música, só que a sua música tá no próximo bloco. Segura aí, acompanha a programação. Diz ele que tá lá cuidando de casa agora. É, meu filho, final de semana chegando, a gente tem que curtir, se divertir, descansar, mas também tem que cuidar da casa, né? Cuidar da casa pra poder descansar, usufruir dela, aproveitar o final de semana com o feriado. É isso aí, viu? E a gente vai seguindo aqui na nossa programação, atendendo também pedido do Paulo Guimarães, a gente vai ouvir Extreme. E eu tô olhando pra esse bloco musical agora aqui, que eu acabei de preparar. Os meus ouvintes estão muito românticos e estão muito mais do pop do que do rock hoje, hein? Mas é isso aí. Esse bloco com certeza vai agradar a todos que estão acompanhando a programação. Aumenta o volume. Hoje é sexta-feira. Vamos aproveitar essa tarde maravilhosa, né?

0: Essa é a Rock 96, daqui a pouquinho você vai acompanhar o melhor do rock nacional. Então, pra você que tá aí no carro, tá em casa, você que tá trabalhando, curtindo a nossa programação aqui da Caçula FM, fica sintonizado, porque já já você vai curtir Titãs, Biquíni Cavadão, Legião Urbana, Paralamas do Sucesso. Fica comigo, tô de volta já já com muita música. 96,
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0: E como prometido, já tá preparado aqui a playlist que você vai curtir a partir de agora, nessa sexta-feira, na tarde dessa sexta-feira, aqui na Caçula FM. Tem Titãs, tem Legião, tem Biquíni Cavadão, tem Óculos. Esse é o Rock 96, feito pra você.

A gente tá indo pro último bloco do nosso programa do Rock 96 aqui na Cápsula FM, mas ainda tem muito mais pop, muito mais rock pra você curtir com a gente, pra animar a sua tarde nessa sexta-feira, né? Sexta-feira, véspera de final de semana aí que vai emendar com uma segunda-feira de feriado. E falando em programação, né, em feriado, em final de semana, previsão do tempo nesse momento aqui em Três Lagoas tá marcando 36 graus e a sensação térmica lá em cima, né? O calorão tá de 40 graus. Hoje vai ser sol, mas amanhã tem uma promessa de chuva, viu, na previsão do tempo. Para amanhã tem uma promessa de chuva, a temperatura deve ficar entre 21 e 32 graus e vai chover de novo só lá para quinta-feira. Domingo não tem previsão de chuva, mas parece que o dia vai ser todo nublado, segundo a previsão do tempo. Segunda, terça e quarta de sol, quinta-feira e sexta-feira que vem volta a chover. E parece que na próxima sexta vai ter chuva, vai ter raio, vai ter trovão, vai ser bem forte mesmo, tá prometendo uma tempestade aqui. Então, para amanhã, sabadão, se programa aí, porque parece que vai chover, viu? Mas hoje a gente ainda tem que enfrentar esse calor aí até chegar à noite, até ficar um pouquinho mais fresco. A gente vai pro intervalo rapidinho, já tem o último bloco. E se prepara, viu? Porque esse som agora vai te animar.

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saber que esse bloco vai animar você, né? A gente vai começar com tudo aqui, ouvindo o melhor do pop nacional, essa que fez muito sucesso nos anos 2000, Ruge com Ragatanga.

Atendendo pedidos aí, olha, do Paulo Guimarães, RPM com Revoluções por Minuto. A gente ouviu também nesse bloco The Killers com Somebody Told Me, KLB com Olhar 43 e Rouge com Ragatanga. Ainda tem mais, viu? Fica aí até as 3 horas, antes da hora do Cowboy com Daniel Santos. Eu ainda tô por aqui, ainda tem mais umas 2, 3 musiquinhas aí pra rolar até finalizar o programa dessa sexta-feira, fechar essa semana com chave de ouro, né? E vamos trazer aqui essa mulher, ela é um ídolo, né? A Pitty.

Esse foi o Rock 96 dessa sexta-feira e fim de semana aqui da Caçula FM. Esse foi o Rock 96 de hoje, último dia da semana. A gente tem um final de semana aí, tem um feriado na segunda aí. Tem noite de sexta, sábado, domingo, segunda. Que maravilha para quem vai poder curtir todos esses dias, né? Ou até mesmo usar para descansar, que também é maravilhoso, né? Eu quero agradecer a companhia de todos, todo mundo que participou aqui no WhatsApp comigo, pediu música, interagiu. Uma excelente sexta-feira para todos vocês. Um excelente final de semana, um feriado também. Sejam conscientes. Se beber, não diga.

0: dirigem, se cuidem, aproveitem, tá bom? Aproveitem muito, porque são vários dias aí pra gente descansar, curtir, refletir sobre a vida também e até organizar a casa, organizar as coisas, organizar a vida também, né? Na sequência agora, tem a Hora do Cowboy com o Daniel Santos. Um grande beijo, até segunda-feira. Segunda não, segunda é feriado, mas tem Rock 96. E não vai ter o Jornal da Manhã comigo, Rafael Oliveira, vai ter só na terça, mas na segunda tem Rock 96 pra você curtir, viu? Na segunda feriado. Grande abraço, tchau, fui!
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coisa boa demais. Alô, galera, estamos chegando. Coisa boa demais, ótima tarde pra você a partir de agora. Começa. 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

Então, nossa maravilhosa, nossa abençoada sexta-feira. Já quero convidar você a participar com a gente por aqui também a partir de agora, hein? Chama nós no WhatsApp, é o 679-9149-8282. Sempre com oferecimento aqui, ó, das melhores empresas do Brasil. Você participa, você pede moda. Aqui, Daniel Santos, ajeita a moda. 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Ótima tarde pra você, maravilhosa. Sexta-feira chegou, hein? A nossa tão esperada sexta-feira chegou. Fique à vontade, pode participar com a gente por aqui, o Daniel Santos. É um prazer estar com você.

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coisa boa demais, é só você participar com a gente por aqui também através do nosso WhatsApp. Anota aí, ó, 67914982822. Deixa eu mandar também desde já um abração especial pra toda a galerinha nesta sexta-feira abençoada, hein? Eita, coisa boa demais, hein? Aqui o Chico Trau. Pode participar com a gente por aqui também através do nosso WhatsApp. Pode pedir a sua moda. Manda beijo, manda abraço também. Fica bem à vontade.

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Aí, Cezinho, tá tudo certinho, tá belezinha? Abençoada tarde pra você também, o Cezinho tá participando com a gente, pede moda. A gente ajeita a moda pra você a partir de agora. Vambora!

coisa boa, coisa boa. Deixa eu mandar também um abração especial pra todo o pessoal lá da Fazenda Cássia. Abração carinhosamente pra vocês aí, pessoal lá da Fazenda Rodeio. Toda essa galera tá sempre com a gente também na pegada, hein? Abração carinhosamente pra vocês, obrigado pelo carinho. Pessoal trabalhando, dando a carona pra nós também. Pessoal que tá na rodagem também, né? Receba o nosso abraço, vambora! Participa com a gente por aqui também através do nosso WhatsApp, anota aí, ó, 679-9149-8282.

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Nossa maravilhosa, nossa sexta-feira, esse é o nosso finalzão de semana, hein? De segunda a sexta-feira, das 15 também até as 18 horas. E o Daniel Santos, é um prazer estar com você, tocando as melhores. 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Agradecer também ao Zé Carlos, também a Moralina, todo o pessoal da Bicicletaria Cicla Ruder. Quer dizer, um abração carinhosamente para vocês, hein? Obrigado pelo carinho abençoado da sexta-feira. 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Alô, Zé, um abração carinhosamente para você, valeu, meu irmãozinho.

pessoal, o Paulinho também tá com a gente por aqui também. Obrigado pelo carinho. Alô, Cezinho. Cezinho já tá aí tomando um querosene na hora dessa, hein? É? Abração pra você também. Valeu, meu irmãozinho. Obrigado, hein? A galera participa com a gente, pede moda e nós ajeita, ajeita, ajeita, amor.

Uma pescadora de Mato Grosso do Sul entrou para a história da pesca esportiva brasileira após capturar um pintado de 1,5 metro no Rio Dourado, na região de Dourápolis. O feito foi realizado por Patrícia Regina da Silva Martinez, 33 anos, no dia 21 de julho. A captura foi posteriormente homologada pela Brazilian Game Fish Association, garantindo a ela o recorde brasileiro absoluto feminino na pesca esportiva na categoria de comprimento. A informação completa do assunto e a foto do peixe você encontra no nosso portal radiocaçula.com.br. Cláudio Júnior, direto da redação. 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

0: coisa boa demais, lembrando pra você que na segunda-feira é feriadão, hein? É, mexerica aí, tá tudo feliz, hein? Na segunda-feira aquele feriadão maravilhoso, hein? É, já vai emendar tudo, né? Já vai emendar, né? Você tá doido! Abração carinhosamente pra vocês e o pessoal que tá na rodagem também, meus amigos motoristas! Obrigado pelo carinho, obrigado pela carona com a gente por aqui também nesta sexta-feira abençoada, hein? Dia 4 já, né? Passa rapidão o mês de setembro, hein? Já é dia 4 hoje, hein? 4, sexta-feira, top do Brasil. Vambora de volta, vambora!
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Olha só, Karina também já está com a gente por aqui. É uma abençoada tarde pra você. Ela pede modão. Vamos tocar modão, hein? Pessoal, pode participar com a gente. Fica bem à vontade, hein? Já chama nós no WhatsApp, é o 679-9149-8282. De participar de segunda a sexta-feira, a gente tá aqui tocando sempre as melhores modas, hein? Você participa, você pede moda e nós ajeita, ajeita, amor! Manda também um abração carinhosamente pra todo o pessoal lá da RS Móveis. Tá lá Rosa, tá lá Vitória, tá lá Cristiane. Pessoal trabalhando também nesta sexta-feira até as 5 horas da tarde, hein? Então dá tempo de você tá indo lá, dá tempo de você tá indo lá.

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1: Creia no Senhor teu Deus e será salvo, tu e tua casa.
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0: fica com Deus. Ó.
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2: Olha só, Tainara, alô, Tainara, tarde abençoada pra você também, valeu, tamo junto, é nóis. A Renatinha também, obrigado pelo carinho, toda essa galera, pessoal, tá tomando tererê, hein? Tem que tomar é querosene já, sextou. Abração pra vocês, obrigado pelo carinho, gente, ó, pra toda a galera que tá na rodagem também. Abração carinhosamente pra vocês, obrigado pelo carinho, Deus abençoe cada um de vocês.